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2: O nosso programa é feito de alegria, de fé, música, testemunhos maravilhosos que levam a pessoa a acreditar que, se aconteceu com ela, se aconteceu com ele, se ele foi curado, se ela foi curada, eu também tenho fé, eu também posso ser, porque Deus é Pai de todos nós. É lindo isso, né? É lindo isso. Nós vamos agora a mais um quadro do nosso programa, sempre buscando a evolução, o conhecimento espiritual, porque quanto mais nós temos conhecimento espiritual, mais nós chegamos para perto de Deus. Vamos a mais um quadro do nosso programa.
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1: No livro de Salmos, no capítulo 34, no verso 7, diz assim: o anjo do Senhor acampa-se ao redor dos que o temem e os livra. Esta passagem das Sagradas Escrituras nos mostra o quanto Deus ama aquele que obedece, que caminha na fé, que não para de lutar por causa das adversidades, por causa das palavras negativas, por causa de pessoas que tentam entrar na frente do seu sonho para que ele não seja realizado. O anjo do Senhor acampa-se ao redor dos que o temem. O seu temor a Deus te guarda, te livra de todos os problemas espirituais que vem te atacar. Mas para isso você precisa estar fazendo a sua parte no mundo espiritual. Quando você faz a sua parte, Deus faz a parte dele. E você vai ouvir comigo daqui a pouco o depoimento, o testemunho da Solange. Solange, desde adolescente, tinha um sonho de engravidar, mas foi Solange. Solange, desde adolescente, tinha um sonho.

esse medicamento e casada, querendo realizar o sonho, não pôde. Aí ela foi até o profeta de Deus, o profeta orientou, revelou, mostrou a saída, e você vai ouvir daqui a pouco o que aconteceu com a Solange e o seu marido, através da força da fé. Nós vamos ouvir um louvor? Daqui a pouco eu volto com esse testemunho forte.

0: Sou filho de Deus.
1: Vamos agora ao testemunho da Solange, que recebeu, através da orientação do profeta, subiu ao Monte Manaim, fez o pacto de proteção com o Arcanjo Miguel e teve a vida celebrada, o seu testemunho.
2: Pare e reflita agora em tudo que você vai ouvir neste momento. Pois pessoas que por meio de uma fé sacrificial obtiveram o seu resultado e alcançaram o milagre de Deus na sua vida. 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

0: Você vai ouvir agora é uma prova viva que Deus, que operou ontem, opera hoje e sempre. 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
1: Eu estou aqui com esse casal maravilhoso, a Solange e o Jackson, que tem um testemunho lindo de uma operação do Espírito de Deus na vida deles. Solange, conta para quem está te acompanhando o que, que Deus fez na sua vida.
2: Então, quando eu tinha 15 anos de idade, eu fui ao médico e o médico constatou um cisto no meu útero, no meu ovário. E ele falou com a minha mãe que eu teria que começar a tomar um anticoncepcional e teria, às vezes, dificuldade para poder engravidar futuramente. Aí eu comecei a tomar o anticoncepcional, tomei aproximadamente por volta de 15 anos. Aí eu encontrei meu esposo, a gente, né, ano passado a gente pensou em formar uma família. Com isso a gente conversou com a bispa Paula Miranda, e ela orientou a gente, ela deu a gente um trabalho espiritual, né? Ela falou, você vai subir no Monte Manaí no dia 2 de novembro e vai com esse projeto, né? Aí a gente falou, tá bom. Aí a gente foi lá, fez tudo que ela orientou e a gente subiu com a nossa fé. A gente colocou no monte, no ofertório, o nosso sacrifício, e a gente subiu no monte com o segredo espiritual que ela passou pra gente no altar e com a nossa fé. A gente foi com muita fé.
1: Olha só, cada pessoa que vai ao Monte Manaim, ela recebe uma orientação específica do profeta. 2 de novembro é o pacto celebração da vida, o pacto forte com o arcanjo Miguel. O Espírito de Deus me deu uma orientação para dar para esse casal diante do sonho deles, porque quem realiza o sonho é Deus, mas o sacrifício gera o milagre. E ela seguiu toda a minha orientação. E aí
2: eu parei o anticoncepcional em dezembro, fui ao médico, o médico colocou comigo assim, Solange, você, para engravidar, possivelmente pode ter um pouco de dificuldade, de um ano, de 6 meses a um ano. Falei, tudo bem, só que a última palavra é a de Deus, né? Eu parei em dezembro, em abril eu engravidei.
1: Olha só, depois que vocês foram ao Monte Manaim, fizeram, sacrificaram, Deus deu a vitória.
2: Deu a vitória e deu o sonho que a gente sempre queria, né? Que o nosso sonho, desde pequena, era ser... Eu sempre tive vontade de ser mãe de um menino. E o meu esposo também. E a gente seguiu todas as orientações. A gente pediu a Deus de madrugada, nas orações, para realizar o nosso sonho de ter um filho, um homem. Mas Deus foi lá e atendeu o pedido do nosso coração.
1: Aqui, gente, ó. Olha só o milagre de Deus na vida dela. Um menino. Senhor Jackson, como é que tá aí o coração?
3: O coração tá muito emocionado ainda.
1: Olha só a emoção do pai, né? Vale a pena sacrificar, seu Jackson?
3: Vale muito a pena.
1: Vale a pena?
2: Vale. E dia 2 de novembro a gente tá lá de novo pra gente poder agradecer a Deus pelo nosso fruto.
1: Carregando o milagre de Deus. Vamos com muita alegria celebrar. 1, 2, 3 e...
4: É minha vitória.
5: Graças a Deus, graças a Deus. Você ouviu aí esse testemunho maravilhoso, essa força espiritual que vem através da fé, da dedicação e da obediência a Deus, através do profeta, através da orientação. Você que está me ouvindo agora, não fique de braços cruzados. Você tem um sonho? Qual é o seu sonho? Qual sonho você quer realizar? Eu vou ajudar você a realizar esse sonho. Nesta sexta-feira, às 7 da manhã, 9 da manhã, 3 da tarde e às 7 da noite, você vai vir ao meu encontro no santuário. Rua Varginha, 152, no bairro Floresta. Fica ali no final da passarela da rua Rio de Janeiro. Eu vou preparar você para receber o seu milagre. 319-9354-9081 é o meu telefone.
6: Se você quer que tudo dê certo na sua vida, faça certo, que vai dar certo. 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Vai te dar o que você precisa e o que só Ele pode fazer por você. 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

0: 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WhatsApp 62 99371-3408.
1: O dia está chegando ao fim e mais uma vez estamos juntos na força da fé. E quando eu falo com você, eu sinto a riqueza de Deus que vem para você. Por isso eu não considero, quando uma pessoa vem reclamando, falando para mim das suas lutas, eu não a vejo como uma coitada. Mas eu tenho uma admiração na força da fé em saber que Jeová Jiré, Deus Todo-Poderoso que provê, está presente na vida daquela pessoa que sabe acreditar e executar a vontade divina. Ninguém nos engana mais. A verdade foi revelada e foi passada para nós dentro da palavra sagrada do Pai. E você pode ver em Mateus, no capítulo 7, abra sua Bíblia lá e dê uma olhada. No versículo 7 em diante, que diz assim: pedi e dar-se-vos-á, buscai e achareis, batei e a porta ser-vos-á aberta. Porque aquele que pede recebe, o que busca encontra, o que bate a porta será aberta. E ainda diz mais: qual dentre vós é o homem que, se o pai, se o filho lhe pedir um pão, ele lhe dará uma pedra? Ou se o filho lhe pedir um peixe, lhe dará uma cobra? Se vós, porém, sendo maus, sabeis dar boas coisas aos vossos filhos, imagine vosso Pai que está nos céus. Ele também dará aquilo que vocês pedirem. Portanto, tudo o que vós quereis que os homens vos façam, faz também, porque esta é a lei e os profetas. E entendendo esses textos que eu acabei de ler na Bíblia Sagrada, a gente vê que o melhor homem do mundo ainda é mau diante da bondade de Deus. A grandeza e amor de Deus são tão infinitas que todos aqueles que acreditam e que vivem o reino dos céus, começando em vida, têm prazer de viver e estar do lado do Pai. Porque acreditam que tudo que fazem para Deus, Deus lhes devolverá grandemente. A lei de Deus e dos profetas se refere a isso, a essa afirmação, porque a resposta, ela está na boca do profeta. E quando você entende esta revelação, você entende que vem do altar a força de Deus. Quando o profeta, a profetisa de Deus, diz a você que você pode vencer. Por isso, colocar Deus em primeiro plano é a base de tudo. Estamos chegando no início de um novo ano, e se queremos que esse ano seja um ano que dê certo, precisamos aprender a colocar o reino em primeiro lugar, Deus em primeiro lugar. A palavra de Deus, ela diz que se você crer nisso, você vai prosperar. Está em Crônicas 20:20, que diz assim, segundo Crônicas 20:20, que diz: se você crer no Senhor vosso Deus, estará seguro. Crede nos seus profetas e prosperareis. E nisso a gente aprende o valor da reciprocidade. Porque tudo o que você faz, volta para você. Não existe essa coisa de amor não correspondido. O amor não correspondido é burro. Porque se uma pessoa ama, ela recebe de volta esse amor. Eu não sei se vai voltar pela pessoa que às vezes você espera, mas que o amor volta, volta. Tudo que você planta, você colhe. E em meio a tantas lutas que tivemos esse ano de 2024, nós vencemos cada uma. Eu acreditei. Eu acreditei o que ninguém acreditou. Mas não precisa ninguém acreditar por mim. E nem por você. É você que tem que acreditar. É você que tem que fazer. É você que tem que valorizar o sagrado, as coisas de Deus. Esses assuntos do mundo, essas coisas do mundo não têm valor para mim. As coisas do mundo não têm valor. Porque eu achei o que é mais precioso de tudo, que é a palavra viva que me mantém de pé. E é por isso que eu quero começar o ano na presença do Pai, na presença de Deus. Quero começar o ano apresentando a Deus o melhor que o Senhor Deus me deu. Você pode, inclusive, pensar o seguinte: mas tem muita gente que consegue viver bem, sem fazer nada para Deus. Bem, as aparências enganam, porque uma casa, ela pode ter todos os enfeites, mas se não tiver um alicerce forte na hora da tempestade, ela vai cair. E sabe qual é o alicerce? É você estar bem diante de Deus desde o começo. Pense nisso e viva isso, porque o conhecimento faz toda a diferença. Agora, eu quero pedir a Deus por você. Meu Deus e Pai Todo-Poderoso, em nome de Jesus, Eu apresento agora a vida desta pessoa que vai começar o ano bem, colocando o reino em primeiro lugar, valorizando o sagrado, analisando a sua vida e vendo aquilo que precisa mudar. Em nome de Jesus. Amém. Que Deus seja louvado. Espírito de Deus te abençoe. Um forte abraço. Paz e luz para você.

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0: céu.
1: Paz e luz pra você, meu irmão. Paz e luz pra você, minha irmã. Pra você que está acompanhando aí a nossa programação aqui na Web Rádio Reino. Que Deus venha abençoar rica e abundantemente a sua casa e a sua família, em nome de Jesus. Lembrando a você que você pode estar enviando o seu nome e o da sua família para serem inclusos ao momento de oração. Adicione o nosso número 62, nosso WhatsApp é o 62985834609. 62985834609. Ou dentro do nosso aplicativo ou no nosso site, o www.radioreino.com, ou o nosso aplicativo baixado aí na sua Play Store, o aplicativo Web Rádio Reino. Nele você pode deixar aí o seu pedido de oração na aba de pedido de oração ou de recados. Que Deus abençoe a sua vida. Mais uma vez aí, o nosso WhatsApp, 62985834609. Paz e luz pra você! Eu

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2: 9:57.
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1: Paz e luz para você, que o nosso Deus te abençoe rica e abundantemente, em nome de Jesus. Hoje eu quero ler para você o salmo que fala do arcanjo Miguel. É muito forte, tenho certeza que você conhece, mas também acredito que você não sabia que este salmo se refere ao arcanjo Miguel. E eu quero trazer para você, pelo Espírito Santo, a revelação desta poderosa missão do arcanjo Miguel, que está registrada no Salmo 91. Preste atenção que você vai entender tudo pelo poder do Espírito Santo de Deus. Aquele que habita no abrigo do Altíssimo e descansa à sombra do Todo-Poderoso pode dizer ao Senhor: Tu és o meu refúgio e a minha fortaleza, o meu Deus em quem confio. Ele, o arcanjo Miguel, o livrará do laço do caçador e do veneno mortal. Ele o cobrirá com as suas penas. Quem tem pena é anjo, e o arcanjo Miguel é um anjo comandante dos anjos da guarda de Deus. Por isso ele é arcanjo. Ele está numa outra categoria angelical que comanda os anjos de batalha espiritual. Então ele o cobrirá com as suas penas, e sob suas asas você encontrará refúgio. A fidelidade dele será o seu escudo protetor. Você não temerá o pavor da noite, nem a flecha que voa de dia, nem a peste que se move sorrateira nas trevas, nem a praga que devasta ao meio-dia. 1000 poderão cair ao teu lado, 10000 à sua direita, mas nada o atingirá. Você simplesmente olhará e verá o castigo dos ímpios. Se você fizer do Altíssimo, Deus Todo-Poderoso, o seu refúgio, nenhum mal o atingirá. Praga alguma chegará à tua casa, porque a seus anjos, ele, com L, é minúsculo, porque se referisse a Deus, o E era maiúsculo. Aqui o E é minúsculo, se refere ao arcanjo Miguel. Porque a seus anjos, ele dará ordens a seu respeito, para que te protejam em todos os seus caminhos. Pacto de proteção e vida com o arcanjo Miguel. O arcanjo Miguel dá ordem aos anjos que ele comanda para te guardarem em todos os seus caminhos. Mas isso é só para quem se submete a Deus, obedece a Deus, faz a sua parte no mundo espiritual e então se torna aquele que habita no esconderijo do Altíssimo, e não mais um que deseja muito o Salmo 91 se cumprir na sua vida e fica de braços cruzados, não faz nada. E aí vê nada acontecendo, né? De proteção. Na verdade, se vê muito vulnerável no mundo espiritual. E claro, está mesmo. Porque não fez questão dessa proteção do arcanjo Miguel na sua vida. Então, retomando aqui a leitura do Salmo 91. Versículo 12. Com as mãos, eles o segurarão. Os anjos comandados pelo arcanjo Miguel, né? Para que você não tropece em alguma pedra. Você pisará o leão e a cobra. Pisoteará o leão forte e a serpente. Ou seja, toda a força do inimigo e toda a astúcia. Você vai pisar. Você não... vai ter dificuldade de passar por cima desses obstáculos, dessas astúcias, dessa força violenta do inimigo. Aí é que abre aspas, né? E se refere agora a um pensamento que é formado em Deus quando você se torna aquele que habita no esconderijo do Altíssimo. Aquele que faz questão de ter a proteção do Arcanjo Miguel na sua vida. Aí é que abre aspas, porque agora está se referindo a Deus, não mais ao Arcanjo Miguel. E diz assim, versículo 14, porque ele me ama, eu o resgatarei. E Jesus diz assim, né? Se você me ama, obedeça o meu Pai, Deus. Amar é obedecer. Amar é fazer aquilo que tem que ser feito. Não só aquilo que você quer, não só aquilo que você tem vontade de fazer. Porque ele me ama, eu o resgatarei. Eu o protegerei, porque ele conhece o meu nome. Conhecer o nome de Deus é um sentido íntimo e profundo, é um sentido de conhecer sua força, seu poder, sua vontade para as nossas vidas e a submissão que temos que nos pôr diante dele para que ele nos abençoe e faça na nossa vida aquilo que ele quer. É o que eu chamo de dar condições para Deus agir na nossa vida, né? Então, porque ele conhece o meu nome, eu vou protegê-lo. Eu sou Jeová de Sebaú, o Senhor dos exércitos. E os exércitos de Jeová de Sebaú são comandados pelo Arcanjo Miguel. Então, observa que há uma mensagem cifrada na palavra de Deus que é revelada pelo Espírito Santo. Versículo 15. Ele clamará a mim e eu lhe darei resposta. E na adversidade estarei com ele. Vou livrá-lo e cobri-lo de honra. Eu gosto de dizer que Deus não desperdiça nada, né? Até o mal que te fizerem depois da celebração da vida no Monte Manaim, que é um ato profético, o pacto de proteção e vida com o Arcanjo Miguel, aqui Deus garante que até o mal que lhe fizerem, ele vai transformar em honra na sua vida. Ele não vai descartar nada, mas tudo virá para você em forma de bênção, de honra, de livramento, de força. E ele encerra falando da celebração da vida, né? Versículo 16, ele diz: vida longa eu lhe darei e lhe mostrarei a minha salvação. Muito forte, né? Esse é o salmo que se refere à força de Deus executada pelo Arcanjo Miguel e o que Deus pensa quando ele olha para aquele que habita no esconderijo do Altíssimo. O compromisso de Deus para aquele que tem compromisso com a proteção dele, que é executada pelo comandante Arcanjo Miguel. Celebramos a vida no dia dos mortos para o mundo. Por quê? Porque nós não somos deste mundo. Apesar de estarmos aqui, nós somos do céu. Nós somos um povo separado, escolhido, um exército daqueles que habitam no esconderijo do Altíssimo e fazem questão da força de Deus conspirando a nosso favor.

amigos da Rede do Coração, aqui Abelino de Carvalho. 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E vai poder receber esta oração agora, dia 12 de outubro, na cidade de Belo Horizonte, quando estaremos orando forte em seu favor. 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Deus

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Ninguém.

0: Talvez você tenha passado a vida olhando para tantas mesas sem perceber os profundos ensinamentos espirituais que elas carregam. Há mesas que alimentam a vida e há mesas que destroem destinos. Na Bíblia, mesas representam encontros, alianças, decisões, confrontos, traições e restauração. Muitas pessoas que se assentam em mesas erradas saem delas carregando consequências que jamais imaginaram. Nem toda cadeira vazia é um lugar onde você deve se assentar. Nem todo convite merece um sim. Nem tudo que alimenta o corpo deve alimentar sua alma. E nem tudo aquilo que parece uma oportunidade combina com o destino que Deus preparou para você. Nem toda mesa traz vida. Algumas escondem, em conversas aparentemente inocentes, a mentira, a inveja e a manipulação. Por isso, não podeis ser participantes da mesa do Senhor e da mesa dos demônios. 1 Coríntios 10:21.
1: Há mesas que geram morte, há mesas que geram vingança, há mesas que geram tudo quanto é coisa ruim, traição, rancor, brigas, discórdia, afastamento. Há mesas de poder, de autoridades. E se aquela pessoa que tem autoridade usar a maldade, ela pode destruir pessoas, povos. Mas a mesa que Jesus se assenta, o extremo oposto disso, há misericórdia, há perdão, há poder, há restauração. A reintegração daquele perdido à mesa.
0: A verdadeira libertação acontece quando você decide alimentar sua vida somente naquilo em que a vontade de Deus prevalece. Mas por que Deus deu tanta importância à mesa? O que acontece espiritualmente quando nos assentamos com alguém? Existem mesas das quais você precisa se levantar? E existe uma mesa preparada por Deus esperando por você? Em qual mesa você está assentado? 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Discernir onde se assenta pode mudar o rumo da sua história. Há um lugar à mesa. Há um convite diante de você.
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3: Hoje, durante o dia, ou melhor, ontem, durante o dia, eu conversei com várias lideranças da obra no Brasil e todos me contaram com alegria, com esperança, com muita fé na procura das pessoas por uma vaga no ônibus da Caravana da Fé que virão dia 2 de novembro ao Monte Manaim. É uma grande oportunidade que a pessoa tem de alcançar uma cura, um milagre, a oração da fonte de Ana, os 7 mergulhos, a conclusão dos 7 mergulhos feitos no Rio Sagrado, o louvor que tem no tabernáculo, a presença e a oração forte da nossa apóstola e a minha presença abençoando a multidão. Cada ato profético é acompanhado de muita força espiritual do lugar, porque o Monte Manaim foi a revelação de Deus para o nosso tempo. No tempo de Moisés, a Bíblia diz que haviam dois montes: o monte de Gerizim, que era o monte da bênção, Monte Manaim da época, e o monte Ebal, que era o monte dos feiticeiros, o monte da maldição, como acontece hoje nos nossos dias. Eu estava vendo uma reportagem onde feiticeiros fazem trabalhos no monte com bonecos, velas pretas, vermelhas e nomes de pessoas que eles querem destruir. Esse é o monte da maldição. Eu orei durante muitos anos no monte, no bairro Tupi, em Belo Horizonte, e um dia eu estava orando e olhei para o lado e vi que tinha um camarada que estava fazendo trabalhos de esquerda. E eu falei: Deus, aqui não é meu lugar mais. Eu quero um lugar, um monte, onde eu possa ter liberdade espiritual de falar com o Senhor em favor dos nossos irmãos, das pessoas que estão sofrendo. E então Deus me deu a revelação do Monte Manaim, porque foi do Monte Manaim que saiu a luz que me envolveu, e Deus me revelou toda essa obra. É muito grandioso isso. E hoje nós temos o Monte Manaim, o retrato da fé de um povo que crê no poder de Deus, que não se conforma com o sofrimento, que não aceita a derrota, que não aceita o filho viciado, não aceita o marido desorientado, perturbado, não aceita a situação que o mundo impõe sobre as pessoas, porque o mundo jaz o maligno. E dia 2 de novembro é o dia de fechar o pacto com o Arcanjo Miguel, o pacto da proteção, que vale por um ciclo de 12 meses, um ano. E nós estamos nesta fé. O nosso povo está nessa fé. Tem gente preparando para viajar, e muita gente em Salvador, Fortaleza, Recife, também lá no sul, Porto Alegre, Curitiba, Mato Grosso do Sul, Brasília, Mato Grosso, Goiás, São Paulo, Minas Gerais, Paraná, Rio de Janeiro, Espírito Santo. Impressionante, o Brasil inteiro tem pessoas que aguardam o dia da celebração da vida no Monte Manaim.

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2: Honrar o pai e a mãe é o primeiro mandamento com promessa. E a promessa é a longevidade, ou seja, raí. Deus prolonga os dias de vida, dando aos filhos que honram o pai, honram a mãe, dias acrescentados na vida, dias de saúde, de paz, de alegria, de triunfo. É impressionante que na vida tudo tem uma consequência. Tudo. A semeadura é livre, você escolhe o que você vai plantar, e planta o que você quiser, escolhe o tipo de semente, e planta o que você quiser, mas na hora de colher, você não vai colher outra coisa a não ser aquilo que você plantou. Deus perdoa os nossos erros. Mas a consequência dos nossos erros é inevitável. Inevitável. A colheita é obrigatória. Quando damos o desprezo para Deus e o colocamos em último lugar, estamos plantando o desprezo. E isso não é bom. Isso não é bom. Quando o filho pródigo desprezou a casa do pai e foi para o mundo, levando a herança que ele exigiu receber do pai, Ele gastou tudo que tinha no mundo, ficou sem nada, e depois que perdeu tudo que possuía, diz a Bíblia que o mundo não lhe dava nada. E o mundo não lhe dava nada. Você tem um lugar marcado na casa do Pai. Deus trouxe você para o santuário e você tem um lugar marcado, uma cadeira cativa. Um lugar que é seu na casa do Pai. Então todas as bênçãos de Deus vêm para você ali naquele lugar. Naquele lugar. Se você não está, outro recebe. Se você não está, você perde. É melhor obedecer do que sofrer. Já estive um tempo na minha vida fora da casa do Pai. Sofri demais. Sofri muito. A maior pregação não é feita nem por mim, nem por padres, nem por bispos, nem pelo Papa, nem por pastores. A maior pregação quem faz é o sofrimento do mundo. O mundo é mau. O mundo é mau, é perverso. E não tem outra saída, ele te empurra ou para a casa de Deus ou para o fundo do poço. Ou para a casa de Deus como tábua de salvação ou para o fundo do poço. Pense bem, olha onde você está. Alguém em algum lugar precisava ouvir esta palavra.

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0: 10h59.
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2: Uma das coisas que mais dói no coração do ser humano, dói na alma, é a ingratidão. A ingratidão é uma ferida na alma da pessoa. Mamãe me disse: criei 3 filhos, gerei e criei, com muito amor. Passei mal. Meus filhos moram na mesma cidade que eu. Um deles mora no mesmo bairro. E nenhum dos 3 me socorreu. Nenhum dos 3 foi ver o que havia acontecido comigo. Pelo contrário, a minha filha achou que eu estava fingindo. Como dói a ingratidão! Como dói a ingratidão! E como é lindo a nossa convivência dentro do santuário. Meu Deus do céu, é uma família nova que a pessoa ganha na vida sem esperar. Sem esperar, porque a pessoa vai para o santuário para receber uma cura, uma libertação, a solução de um problema, uma graça de Deus. E depois ela encontra ali uma família de amor. Interessante é que são pessoas que não têm vínculo algum sanguíneo umas com as outras, mas o vínculo espiritual faz de nós a grande família de Deus, a grande família da fé, a grande família da fé. É um fortalecendo o outro. E eu estou aqui, ó, para passar força para você, para passar fé para você e para abençoar a sua vida. Obrigado, Deus, pela vida deste meu irmão, desta minha irmã. Obrigado a você por existir no meu caminho. E nós estamos juntos, passando força um para o outro, nesta nossa caminhada sobre a face da terra. Os desafios são muitos, mas Deus é maior.

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1: E eu quero falar com você sobre descansar em Deus. Salmo 91 diz assim: aquele que habita no esconderijo do Altíssimo, à sombra do Onipotente descansará. Descansar à sombra, só descansa à sombra aquele que está perto de quem está fazendo a sombra, o Altíssimo. Quem desdenha, quem despreza a Deus, quem não tem tempo para Deus, quem não busca a Deus, não pode esperar de Deus alguma coisa. Porque não tem coisa pior do que o desprezo. Não tem coisa pior do que o desprezo. Um filho disse para a mãe: mãe, eu nunca afrontei a senhora, nunca xinguei a senhora, nunca agredi a senhora. E ela disse para o filho: meu filho, o desprezo que você me deu durante a vida inteira doeu mais do que uma afronta, doeu mais do que uma agressão, porque o desprezo dói. Machuca, sangra. Só quem já foi desprezado na vida sabe o que Deus sente quando nós, ou quando você, ou eu, ou qualquer pessoa dá as costas para Deus. Quando uma pessoa dá as costas para Deus, dá o desprezo para Deus, isso dói no coração de Deus. Machuca. E é muito triste, porque há uma maneira de enrolar a pessoa quando você não quer ir na casa dela. Você fala: uma hora eu vou lá. Vai amanhã. Não, amanhã eu não posso porque eu vou trabalhar. Vai depois. Depois eu não posso porque eu tenho um compromisso com um primo meu. Vai depois. Depois eu não posso porque eu vou namorar. Vai depois. Depois eu não posso porque eu vou viajar. Vai depois. E a pessoa vai enchendo de desculpa para dizer que ela não quer ir na sua casa. Eu não quero ir na sua casa. Seria muito melhor ela falar assim. E quando uma pessoa, ela dá desculpas para não ir à casa de Deus, ela não tem direito de reclamar da vida. Nossa, isso é certo. Ela não tem direito de reclamar. Por que que deu tudo errado? Você não tem direito de reclamar. Por que que as coisas têm dado errado para você? Quando damos as costas para Deus, é porque não queremos que Ele venha intervir na nossa vida, nem nos nossos problemas, nem na nossa casa, nem no nosso caminho.

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2: O nosso programa é feito de alegria, de fé, música, testemunhos maravilhosos que levam a pessoa a acreditar que, se aconteceu com ela, se aconteceu com ele, se ele foi curado, se ela foi curada, eu também tenho fé, eu também posso ser, porque Deus é Pai de todos nós. É lindo isso, né? É lindo isso. Nós vamos agora a mais um quadro do nosso programa, sempre buscando a evolução, o conhecimento espiritual, porque quanto mais nós temos conhecimento espiritual, mais nós chegamos para perto de Deus. Vamos a mais um quadro do nosso programa.
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1: No livro de Salmos, no capítulo 34, no verso 7, diz assim: o anjo do Senhor acampa-se ao redor dos que o temem e os livra. Esta passagem das Sagradas Escrituras nos mostra o quanto Deus ama aquele que obedece, que caminha na fé, que não para de lutar por causa das adversidades, por causa das palavras negativas, por causa de pessoas que tentam entrar na frente do seu sonho para que ele não seja realizado. O anjo do Senhor acampa-se ao redor dos que o temem. O seu temor a Deus te guarda, te livra de todos os problemas espirituais que vem te atacar. Mas para isso você precisa estar fazendo a sua parte no mundo espiritual. Quando você faz a sua parte, Deus faz a parte dele. E você vai ouvir comigo daqui a pouco o depoimento, o testemunho da Solange. Solange, desde adolescente, tinha um sonho de engravidar, mas foi barrada no meio do processo da vida com um cisto no ovário com 15 anos. Os médicos fizeram os tratamentos. Ela começou com 15 anos de idade a tomar medicamentos. E o médico disse para ela que possivelmente ela não iria engravidar. O tempo foi passando, ela foi se tratando. Quando chegou na idade de se casar, por volta dos 30 anos, ela ainda tomava esse medicamento. E casada, querendo realizar o sonho, não pôde. Aí ela foi até o profeta de Deus, o profeta orientou, revelou, mostrou a saída, e você vai ouvir daqui a pouco o que aconteceu com a Solange e o seu marido, através da força da fé. Nós vamos ouvir um louvor? Daqui a pouco eu volto com esse testemunho forte.

0: Vamos agora ao testemunho da Solange, que recebeu, através da orientação do profeta, subiu ao Monte Manaim, fez o pacto de proteção com o Arcanjo Miguel e teve a vida celebrada, o seu testemunho.
1: Pare e reflita agora em tudo que você vai ouvir neste momento. Pois pessoas que por meio de uma fé sacrificial obtiveram o seu resultado e alcançaram o milagre de Deus na sua vida. O que você vai ouvir agora é uma prova viva que Deus, que operou ontem, opera hoje e sempre. Vamos agora acompanhar mais um resultado de quem usou a fé e recebeu o seu milagre.
2: Eu estou aqui com esse casal maravilhoso, a Solange e o Jackson, que tem um testemunho lindo de uma operação do Espírito de Deus na vida deles. Solange, conta para quem está te acompanhando o que, que Deus fez na sua vida.
3: Então, quando eu tinha 15 anos de idade, eu fui ao médico e o médico constatou um cisto no meu útero, no meu ovário. E ele falou com a minha mãe que eu teria que começar a tomar um anticoncepcional e teria, às vezes, dificuldade para poder engravidar futuramente. Aí eu comecei a tomar o anticoncepcional, tomei aproximadamente por volta de 15 anos. Aí eu encontrei meu esposo, a gente, né, ano passado a gente pensou em formar uma família. Com isso, a gente conversou com a bispa Paula Miranda, e ela orientou a gente, ela deu a gente um trabalho espiritual, né? Ela falou, você vai subir no Monte Manaí no dia 2 de novembro e vai com esse projeto, né? Aí a gente falou, tá bom. Aí a gente foi lá, fez tudo que ela orientou e a gente subiu com a nossa fé. A gente colocou no monte, no ofertório, o nosso sacrifício, e a gente subiu no monte com o segredo espiritual que ela passou pra gente no altar e com a nossa fé. A gente foi com muita fé.
2: Quando... Olha só, cada pessoa que vai ao Monte Manaim, ela recebe uma orientação específica do profeta. 2 de novembro é o pacto celebração da vida, o pacto forte com o Arcanjo Miguel. O Espírito de Deus me deu uma orientação para dar para esse casal diante do sonho deles. Porque quem realiza o sonho é Deus, mas o sacrifício gera o milagre. E ela seguiu toda a minha orientação. E aí?
3: E aí, eu parei o anticoncepcional em dezembro. Fui ao médico, o médico falou comigo assim, Solange, você, para engravidar, possivelmente pode ter um pouco de dificuldade, de um ano, de 6 meses a um ano. Falei, tudo bem, só que a última palavra é a de Deus, né? Eu parei em dezembro, em abril eu engravidei.
2: Olha só, depois que vocês foram ao Monte Manaim, fizeram, sacrificaram, Deus deu a vitória.
3: Deu a vitória e deu o sonho que a gente sempre queria, né? Que o nosso sonho, desde pequena, era ser... Eu sempre tive vontade de ser mãe de um menino. E o meu esposo também. E a gente seguiu todas as orientações. A gente pediu a Deus de madrugada, nas orações, para realizar o nosso sonho de ter um filho, um homem. Mas Deus foi lá e atendeu o pedido do nosso coração.
2: Aqui, gente, ó. Olha só o milagre de Deus na vida dela. Um menino. Senhor Jackson, como é que tá aí o coração?
4: O coração tá... muito emocionado ainda.
2: Olha só a emoção do pai, né? Vale a pena sacrificar, seu Jackson?
4: Vale muito a pena.
2: Vale a pena.
3: E dia 2 de novembro a gente tá lá de novo pra gente poder agradecer a Deus pelo nosso fruto.
2: Carregando o milagre de Deus. Vamos com muita alegria celebrar. 1, 2, 3 e...
5: É minha vitória.
0: Graças a Deus, graças a Deus. Você ouviu aí esse testemunho maravilhoso, essa força espiritual que vem através da fé, da dedicação e da obediência a Deus, através do profeta, através da orientação. Você que está me ouvindo agora, não fique de braços cruzados. Você tem um sonho? qual é o seu sonho? Qual sonho você quer realizar? Eu vou ajudar você a realizar esse sonho. Nesta sexta-feira, às 7 da manhã, 9 da manhã, 3 da tarde e às 7 da noite, você vai vir ao meu encontro no santuário. Rua Varginha, 152, no bairro Floresta. Fica ali no final da passarela da rua Rio de Janeiro. Eu vou preparar você para receber o seu milagre. 319-9354-9081 é o meu telefone.
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1: Meia-noite e três.
2: Um homem com uma força sobrenatural. No Monte Manaim, todos viram ele orar no altar do castiçal e a chuva de milagres descer. Muita gente foi curada na hora com a chuva sobrenatural. Ele sempre foi chamado de o homem dos milagres.

0: Ele viaja pelo Brasil recolhendo cadeira de rodas, muletas e aparelhos de pessoas curadas através da sua oração. Impressionante o poder sobrenatural que Deus lhe concedeu. Uma certa vez, ele mandou as pessoas comprarem nas lojas da cidade um lenço branco comum, que nunca tivesse sido usado. Mandou as pessoas colocarem o lenço no local da enfermidade. E orou pedindo a Jesus que curasse as pessoas e tocasse no lenço com suas mãos ensanguentadas. Quando terminou a oração, ele mandou as pessoas olharem para o lenço e lá estava a marca do sangue, como sinal do toque das mãos ensanguentadas de Jesus. No Monte Manaim, onde esse homem ora, os anjos aparecem de forma sobrenatural. As pessoas veem a olhos nus os anjos de Deus que moram ali, na montanha sagrada de Manaim. Lá também foi fotografada uma porta misteriosa, junto ao rio sagrado, num lugar onde não há construção. Que mistério há nesse homem? Como explicar a oração que ele fez pelo rádio, mandando os espíritos que se escondem dentro das casas se manifestarem nas garrafas d'água? E sem tocar em nenhuma garrafa, apenas orando pelo rádio, muitas garrafas estouraram. Outras entortaram como se tivessem sido levadas ao fogo. E em outras apareceram terra de cemitério e bichos. Como explicar esses fenômenos sobrenaturais realizados através da simplicidade desse homem de Deus? A oração que ele faz para quem está com feitiçaria nas mãos, fazendo travar as mãos das pessoas de tal forma que elas não conseguem separar uma mão da outra. A oração de Manassés, que faz a pessoa esquecer completamente o passado de sofrimento dela. E mesmo que ela tente lembrar, ela não consegue mais. As pessoas que vão ao Monte Manaim perguntam: como pode um homem ter tanto poder assim? E às vezes que vimos ele tirar dores com a mão e ainda mostrar para as pessoas ao dizer: a dor dela está aqui na minha mão. E perguntar à pessoa: parou de doer? E a pessoa responder: sumiu a dor. Ele mostra na mão dele: a sua dor está aqui. Que mistério há nesse homem? Quem é ele para fazer isso? Por que ele é tão simples? A resposta é uma só. Estamos diante de um verdadeiro apóstolo de Cristo. O apóstolo Davi, missionário Adelino de Carvalho.
1: 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Prepare o seu coração, porque a oração que você vai receber agora foi feita no alto do Monte Manaim.

falar dos grandes milagres de Deus. Onde milhares de pessoas já foram curadas, tiveram visões de anjos, um lugar sagrado, onde o apóstolo sempre ora pelo povo.

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1: Esta é a prece da meia-noite. Quando os dois ponteiros do relógio apontam para os céus, milhares e milhares de católicos, espíritas, protestantes e evangélicos formam comigo a grande força espiritual, a prece da meia-noite. Pelos que choram, pelos carentes de amor e de afeto, pelos injustiçados e encarcerados, e por todos aqueles que, irmanados numa grande força do pensamento positivo,

da estrela reveladora dos mistérios espirituais, do castiçal sagrado e da força espiritual da espada do Arcanjo Miguel. Invoco o poder mais alto.

chagas abertas, sagrado coração, todo amor e bondade, o sangue de nosso Senhor Jesus Cristo no meu corpo se derrame hoje e sempre. E eu andarei vestido e armado com as armas espirituais de Deus, para que meus inimigos, tendo pés, não me alcancem, tendo mãos, não me peguem, tendo olhos, não me enxerguem, e nem pensamentos eles possam ter para me fazer mal. Armas de fogo o meu corpo não alcançarão, facas e lanças se quebrem sem ao meu corpo chegar, cordas e correntes se arrebentem sem o meu corpo amarrar. O arcanjo Miguel derrube meus inimigos com o poder de sua espada de fogo. Jesus Cristo me proteja e me defenda com o poder de sua santa e divina graça. O Espírito Santo me cubra de luz e me guie na verdade. E Deus, com sua infinita misericórdia e grande poder, seja meu defensor contra as maldades e perseguições de meus inimigos. E eu, para sempre, saberei dizer graças a Deus.

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4: Paz e luz para você, que o nosso Deus te abençoe rica e abundantemente em nome de Jesus. Hoje eu quero ler para você o salmo que fala do arcanjo Miguel. É muito forte, tenho certeza que você conhece, mas também acredito que você não sabia que este salmo se refere ao arcanjo Miguel. E eu quero trazer para você, pelo Espírito Santo, a revelação desta poderosa missão do arcanjo Miguel, que está registrada no Salmo 91. Preste atenção que você vai entender tudo pelo poder do Espírito Santo de Deus. Aquele que habita no abrigo do Altíssimo e descansa à sombra do Todo-Poderoso, pode dizer ao Senhor: "Tu és o meu refúgio e a minha fortaleza, o meu Deus em quem confio." Ele, o arcanjo Miguel, o livrará do laço do caçador e do veneno mortal. Ele o cobrirá com as suas penas. Quem tem pena é anjo. E o arcanjo Miguel é um anjo comandante dos anjos da guarda de Deus. Por isso ele é arcanjo. Ele está numa outra categoria angelical que comanda os anjos de batalha espiritual. Então ele o cobrirá com as suas penas. E sob suas asas você encontrará refúgio. A fidelidade dele será o seu escudo protetor. Você não temerá o pavor da noite, nem a flecha que voa de dia, nem a peste que se move sorrateira nas trevas, nem a praga que devasta ao meio-dia. 1.000 poderão cair ao teu lado, 10.000 à sua direita, mas nada o atingirá. Você simplesmente olhará e verá o castigo dos ímpios. Se você fizer do Altíssimo, Deus Todo-Poderoso, o seu refúgio, nenhum mal o atingirá. Praga alguma chegará à tua casa, porque a seus anjos, ele com L é minúsculo, porque se referisse a Deus, o E era maiúsculo. Aqui o E é minúsculo, se refere ao Arcanjo Miguel. Porque a seus anjos ele dará ordens a seu respeito, para que te protejam em todos os seus caminhos. Pacto de proteção e vida com o Arcanjo Miguel. O Arcanjo Miguel dá ordem aos anjos que ele comanda, para te guardarem em todos os seus caminhos. Mas isso é só para quem se submete a Deus, obedece a Deus, faz a sua parte no mundo espiritual e então se torna aquele que habita no esconderijo do Altíssimo e não mais um que deseja muito o Salmo 91 se cumprir na sua vida e fica de braços cruzados, não faz nada. E aí vê nada acontecendo, né, de proteção. Na verdade, se vê muito vulnerável no mundo espiritual. E claro, está mesmo. Porque não fez questão dessa proteção do Arcanjo Miguel na sua vida. Então, retomando aqui a leitura do Salmo 91. Versículo 12. Com as mãos, eles o segurarão. Os anjos comandados pelo Arcanjo Miguel, né? Para que você não tropece em alguma pedra. Você pisará o leão e a cobra. Pisoteará o leão forte e a serpente. Ou seja, toda a força do inimigo e toda a astúcia. Você vai pisar. Você não vai ter dificuldade de passar por cima desses obstáculos, dessas astúcias, dessa força violenta do inimigo. Aí é que abre aspas, né? E se refere agora a um pensamento que é formado em Deus quando você se torna aquele que habita no esconderijo do Altíssimo. Aquele que faz questão de ter a proteção do Arcanjo Miguel na sua vida. Aí é que abre aspas, porque agora está se referindo a Deus, não mais ao Arcanjo Miguel. E diz assim, versículo 14... Porque ele me ama, eu o resgatarei. E Jesus diz assim, né? Se você me ama, obedeça o meu Pai, Deus. Amar é obedecer. Amar é fazer aquilo que tem que ser feito. Não só aquilo que você quer, não só aquilo que você tem vontade de fazer. Porque ele me ama, eu o resgatarei. Eu o protegerei, porque ele conhece o meu nome. Conhecer o nome de Deus é um sentido íntimo e profundo, é um sentido de conhecer sua força, seu poder, sua vontade para as nossas vidas e a submissão que temos que nos pôr diante dele para que ele nos abençoe e faça na nossa vida aquilo que ele quer. É o que eu chamo de dar condições para Deus agir na nossa vida, né? Então, porque ele conhece o meu nome, eu vou protegê-lo. Eu sou Jeová de Sebaú, o Senhor dos Exércitos. E os exércitos de Jeová de Sebaú são comandados pelo Arcanjo Miguel. Então, observa que há uma mensagem cifrada na palavra de Deus que é revelada pelo Espírito Santo. Versículo 15, ele clamará a mim e eu lhe darei resposta. E na adversidade estarei com ele, vou livrá-lo e cobri-lo de honra. Eu gosto de dizer que Deus não desperdiça nada, né? Até o mal que te fizerem depois da celebração da vida no Monte Manaim, que é um ato profético, o pacto de proteção e vida com o Arcanjo Miguel, aqui Deus garante que até o mal que lhe fizerem, ele vai transformar em honra na sua vida. Ele não vai descartar nada, mas tudo virá para você em forma de bênção, de honra, de livramento, de força. E ele encerra falando da celebração da vida, né? Versículo 16, ele diz: vida longa eu lhe darei e lhe mostrarei a minha salvação. Muito forte, né? Esse é o salmo que se refere à força de Deus executada pelo Arcanjo Miguel e o que Deus pensa quando ele olha para aquele que habita no esconderijo do Altíssimo. O compromisso de Deus para aquele que tem compromisso com a proteção dele, que é executada pelo comandante Arcanjo Miguel. Celebramos a vida no dia dos mortos para o mundo. Por quê? Porque nós não somos deste mundo. Apesar de estarmos aqui, nós somos do céu. Nós somos um povo separado, escolhido, um exército daqueles que habitam no esconderijo do Altíssimo e fazem questão da força de Deus conspirando a nosso favor.

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1: É, meu irmão, minha irmã, eu tenho procurado, através do nosso programa que une pessoas das mais diversas denominações e religiões em todas as partes do Brasil e do mundo, trazer a participação de companheiros e companheiras que enriquecem. Profundamente enriquece o nosso programa. A visão do reino, a visão de salvação, a visão de vitória espiritual é importantíssima, porque a nossa fé é uma força carreada de acordo com a nossa visão. É tão sério isso que o medo é o inverso da fé. O medo é acreditar, já falei isso aqui, que o mal vai acontecer. Então você teme. A fé, ela joga você para cima, para frente, enquanto que o mundo joga você para o passado, para trás. E quer que você raciocine para trás, imaginando que não dá certo mesmo, não consegue mesmo, não conseguiu no passado, não consegue no presente e não vai conseguir no futuro. A fé não. Ela traz o novo do novo para a sua vida. É forte demais. Vamos agora à participação de mais um companheiro, de mais uma companheira nossa, trazendo para você uma visão de Deus para a sua vida, enriquecendo o nosso programa.
2: Conta-se que certa vez moravam numa floresta uma coruja e uma águia. A águia constantemente alçava voo alto e desaparecia diante dos olhos da coruja. Quando a águia voltava, a coruja dava notícias de tudo o que havia acontecido na floresta, contando para a águia a vida dos pássaros ao redor dela. A coruja sabia de tudo o que acontecia na floresta. Dava notícia da vida de todos os pássaros. Também dava notícia das árvores frutíferas que floreavam e das árvores que morriam. Numa rodada de pescoço, ela girava a cabeça e via tudo ao seu redor. Já a águia não tinha muito o que falar, pois fazia parte do caráter da águia enxergar longe e voar sozinha. Um dia colocaram fogo na floresta e a coruja não tinha para onde voar. Ela só enxergava o que estava perto e tudo perto dela se queimou naquele incêndio criminoso. A coruja se perdeu na vida e ninguém nunca mais a viu. Ela não tinha foco. Já a águia, quando viu a floresta incendiando, ela alçou o voo para o penhasco, onde já havia construído o seu ninho. Lá em cima, ela teve seus filhotes e seguiu o curso natural da vida. A coruja representa a sabedoria humana e o conhecimento de tudo que está ao seu alcance. Já a águia representa a revelação do reino e a posse de tudo que está acima, fora do alcance dos outros. A Bíblia diz: os que confiam no Senhor voarão com asas como águia.
0: Bárbara Barcelos agora traz para você o quadro Águia ou Coruja.
3: A janela e o pão. Havia uma mulher que todos os dias, ao acordar, abria a janela de sua casa e olhava para a rua. Era uma rua movimentada, pessoas indo para o trabalho, crianças indo para a escola, gente correndo de um lado para o outro. Mas havia um homem que estava sempre ali. Ele se sentava no mesmo banco, com a cabeça baixa e olhos tristes. A mulher o observava de longe, mas nunca se aproximava. Até que certa manhã, ela percebeu que ele estava abatido mais do que de costume. Então pensou: será que ele está doente? Será que aconteceu alguma coisa? Mesmo assim, fechou a janela e continuou seus afazeres. No dia seguinte, ele estava lá novamente. E naquele dia a mulher sentiu algo diferente dentro do coração. Então ela pegou o pão que ela havia preparado com suas próprias mãos, colocou em um saquinho e saiu de casa. Chegou perto do homem e perguntou: o senhor está bem? Ele levantou os olhos surpreso e respondeu: hoje eu não sei, mas o fato de alguém ter me perguntado já fez o meu dia ficar melhor. Então a mulher entregou-lhe o pão. Ele segurou aquele pequeno embrulho com as duas mãos e começou a chorar. Então contou que havia perdido o emprego, que estava passando por dificuldade e que fazia dias que não conseguia fazer uma refeição completa. A mulher voltou para casa em silêncio e percebeu naquela hora uma coisa. Ela estava passando todos os dias diante da dor daquele homem, mas só enxergou a verdade quando decidiu se aproximar. Naquela noite, ela entendeu que compaixão não é apenas sentir pena de alguém. Compaixão é perceber a dor do outro e decidir fazer alguma coisa. Talvez hoje exista alguém perto de você que esteja sorrindo por fora, mas sofrendo por dentro. Talvez você não possa resolver todos os problemas dessa pessoa, mas você pode perguntar: você está bem? Você pode ouvir, abraçar, oferecer uma palavra, repartir o pão. Porque às vezes aquilo que parece pequeno para você pode ser exatamente aquilo que alguém estava pedindo a Deus. E a maior bênção daquele dia não seja apenas a pessoa que recebeu. Seja você que descobriu que Deus também pode usar as suas mãos para responder a oração de alguém. Tenha compaixão. Olhe além das aparências, porque quem aprende a enxergar a dor do outro nunca mais passa indiferente por ela.

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Pessoas do Brasil inteiro viajam para estar no Monte Manaí para serem guardadas e protegidas pelo comandante do Exército do Céu, o Arcanjo Poderoso, o Arcanjo Miguel. E nessa data eu vou estar em um lugar muito especial no Monte Manaí, que é a Fonte de Ana. Ana carregava no seu coração o sonho de ser mãe, e mesmo enfrentando a humilhação da dor, da espera, ela não desistiu. Um dia ela subiu ao monte, na presença de Deus ela derramou a sua alma em oração, fé e sacrifício. Sua oração foi silenciosa para os homens, mas Deus ouviu o coração de Ana, porque a oferta dela subiu como um cheiro suave até o céu e tocou o coração de Deus. Ana pediu a Deus um filho e Deus lhe deu Samuel. E essa história toca profundamente a minha alma, porque eu também carreguei no meu coração o desejo de gerar em meu ventre um filho. Então eu fui até a Fonte de Ana, dobrei os meus joelhos, entreguei o meu sonho a Deus e apresentei o meu sacrifício dobrado no altar. Deus me respondeu. Eu engravidei e vivi o milagre de gerar um filho que trouxe para toda a minha família grande alegria. E é por isso que dia 2 de novembro eu quero voltar à Fonte de Ana, mas agora eu quero levar comigo mulheres que também carregam esse sonho no coração. Mulheres que desejam ser mãe, mulheres que já choraram, mulheres que estão esperando em Deus esta resposta, assim como Ana esperava. Dia 2 de novembro, na Fonte de Ana, eu vou orar por você. E você vai fazer a oração de Ana com fé e esperança e coração aberto diante de Deus. Porque o Deus de Israel vai conceder o seu milagre. Dia 2 de novembro, coloque seu nome na caravana da fé e venha viver conosco a celebração da vida, o pacto forte com o Arcanjo Miguel. 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

segredo é a fé violenta, é a fé viva. E fé no quê? Fé na palavra de Deus. Porque quando se tem fé na palavra de Deus, quando se tem fé na Bíblia Sagrada, que é a palavra de Deus, e você obedece, você obedece, então Deus, que é onipresente, que está presente em todos os lugares ao mesmo tempo, que é onisciente, que tem ciência de todas as coisas, ele sabe de tudo. Ele sabe. Ele é onisciente. Então, esse Deus que é invisível, mas é real, ele cumpre o que está na palavra dele. Se tem uma coisa que Deus não faz, é falhar. E o compromisso dele é com a palavra dele. Passam-se os céus e a terra, ou seja, entra ano, sai ano. Passam-se milênios, séculos, mas as palavras de Deus não passam. A palavra de Deus, ela não passa, ela se cumpre. Você vê que o tempo vai passando, a Bíblia é o livro mais antigo do mundo e ao mesmo tempo é o mais atual. Então, tenha fé na palavra de Deus. Deus, ele só pode agir aonde ele é chamado para agir. E o compromisso dele, a responsabilidade dele é com a palavra dele, com a Bíblia Sagrada. Com a Bíblia Sagrada. Então, a sua fé na palavra, a obediência. Então, preste atenção, você que está me ouvindo a primeira vez. Preste atenção, porque você precisa ir até um santuário, Reino dos Céus, da equipe do apóstolo Adelino de Carvalho, da apóstola Sol, para você falar com o profeta, com a profetisa, é para mudar a sua vida. Mas depende, não é de Deus, depende de você. Depende de você. Então coloca o pé no caminho e vá ao santuário. Antes que seja tarde demais.

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1: Eu tenho falado aqui sobre a luta que cada pessoa tem na sua vida. Cada um de nós. Não pense que é só você, não, porque você não é o único. Você não é a única que tem desafios, que tem lutas, que tem sofrimentos, que tem que enfrentar seus inimigos. Você não é a única pessoa que passa por isso, não. Eu sou muito realista, verdadeiro, e não tenho dó de falar a verdade, porque tem muitos por aí que gostam de viver de fantasias, de ilusões, e nós temos que colocar os pés na nossa realidade, olhar para a realidade e ver o que você pode fazer para melhorar a sua vida. O que você pode fazer para ter um futuro melhor? O que você pode fazer para colher lá na frente aquilo que você vai plantar hoje? É muito importante calcular tudo aquilo que você faz ou vai fazer. Calcular antes. Preste atenção na sua vida. Preste atenção em quem são seus amigos. Preste atenção quem é aquela pessoa que você confia tudo. Cuidado. Muito cuidado. Eu não sei por que estou falando isso tão calmamente com você, mas eu estou falando porque uma pessoa, uma alma vale mais que o mundo inteiro. E alguém, em algum lugar, precisava ouvir esta palavra.

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1: Às vezes, tem épocas na nossa vida que nós necessitamos muito de ouvir uma palavra de levante espiritual, uma palavra de Deus. Que encaixe dentro de nós uma palavra revelada, que entre para dentro da nossa alma, do nosso espírito, do nosso ser. Sabe por quê? Palavra negativa, palavra de desânimo, mensagem pessimista, gente para jogar você para baixo, é que não falta. Toda hora, todo momento você encontra alguém que te puxa para baixo, que te puxa para trás, que tenta atrapalhar você, que tenta desanimar você, que tenta roubar de você aquilo que há de mais sagrado na sua alma, que é a sua fé. A Bíblia diz que essa é a vitória que vence o mundo. A minha fé. A minha fé vence o mundo. E não tem nem homem nem mulher. Me perdoe a palavra. Não tem desgraçado algum que roube a minha fé. só que de maneira sutil, porque o diabo não é burro. Ele vai usando pessoas da sua casa, da sua parentela, da sua igreja, vai te decepcionando com um, te decepcionando com outro. Vem outro, fala uma coisa na sua cabeça, seu ouvido, e de repente você se vê fraco na fé, em frangalhos, desanimado, sem alento, sem vontade de viver, sem força interior. Você se vê numa situação que os teus inimigos queriam que você estivesse, fraco, para que eles pudessem se apoderar de você, se apoderar do que você tem, se apoderar da sua mente, se apoderar da sua alma, se apoderar do seu caminho, se apoderar da sua família, se apoderar dos seus sonhos e roubar de você tudo aquilo que Deus te deu, tudo aquilo que Deus preparou para te dar. E é nessa hora que você tem que levantar sua cabeça e bater o pé e dizer: está amarrado e destruído em nome de Jesus. Eu posso todas as coisas naquele que me fortalece. Eu vou vencer, eu vou em frente, eu vou conseguir, porque Ele me garante a vitória. Deus me colocou no seu caminho para você se revoltar contra o mal. Deus me colocou no seu caminho para você partir para cima. Deus me colocou no seu caminho para dizer: levanta-te e resplandece, porque eis que vem sobre ti a luz do Senhor. Esta é a obra da revelação do Espírito Santo, para revolucionar sua vida.
2: Diz a Bíblia revelada que o inimigo vem contra você por um caminho e foge de você por sete caminhos. Desesperado, ele foge porque não esperava encontrar à sua frente o arcanjo Miguel. Preste atenção.

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0: de fogo. Não tem pra ninguém.
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1: Assim diz a palavra de Deus, no livro de Gênesis, capítulo 22, versículos de 3 a 13.
0: Então se levantou Abraão pela manhã de madrugada, e albardou o seu jumento, e tomou consigo dois de seus moços, e Isaque seu filho, e cortou lenha para o holocausto, e levantou-se, e foi ao lugar que Deus lhe dissera. Ao terceiro dia levantou Abraão os seus olhos, e viu o lugar de longe, e disse Abraão a seus moços: Ficai-vos aqui com o jumento, e eu e o moço iremos até ali. E havendo adorado, tornaremos a vós. E tomou Abraão a lenha do holocausto, e pôs-la sobre Isaque seu filho. E ele tomou o fogo e o cutelo na sua mão, e foram ambos juntos. Então falou Isaque a Abraão seu pai, e disse: Meu pai. E ele disse: Eis-me aqui, meu filho. E ele disse: Eis aqui o fogo e a lenha, mas onde está o cordeiro para o holocausto? E disse Abraão: Deus proverá para si o cordeiro para o holocausto, meu filho. Assim caminharam ambos juntos. E chegaram ao lugar que Deus lhe dissera. E edificou Abraão ali um altar, e pôs em ordem a lenha, e amarrou a Isaque seu filho, e deitou-o sobre o altar, em cima da lenha. E estendeu Abraão a sua mão, e tomou o cutelo para imolar o seu filho. Mas o anjo do Senhor lhe bradou desde os céus e disse: Abraão, Abraão. E ele disse: Eis-me aqui. Então disse: Não estendas a tua mão sobre o moço, e não lhe faças nada, porquanto agora sei que temes a Deus, e não me negaste o teu filho, o teu único filho. Então levantou Abraão os seus olhos e olhou, e eis um carneiro de trás dele, travado pelos seus chifres num mato. E foi Abraão, e tomou o carneiro, e ofereceu-o em holocausto, em lugar de seu filho. 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

0: Talvez você tenha passado a vida olhando para tantas mesas sem perceber os profundos ensinamentos espirituais que elas carregam. Há mesas que alimentam a vida e há mesas que destroem destinos. Na Bíblia, mesas representam encontros, alianças, decisões, confrontos, traições e restauração. Muitas pessoas que se assentam em mesas erradas saem delas carregando consequências que jamais imaginaram. Nem toda cadeira vazia é um lugar onde você deve se assentar. Nem todo convite merece um sim. Nem tudo que alimenta o corpo deve alimentar sua alma. E nem tudo aquilo que parece uma oportunidade combina com o destino que Deus preparou para você. Nem toda mesa traz vida. Algumas escondem, em conversas aparentemente inocentes, a mentira, a inveja e a manipulação. Por isso, não podeis ser participantes da mesa do Senhor e da mesa dos demônios. 1 Coríntios 10:21.
1: Há mesas que geram morte, há mesas que geram vingança, há mesas que geram tudo quanto é coisa ruim, traição, rancor, brigas, discórdia, afastamento. Há mesas de poder, de autoridades. E se aquela pessoa que tem autoridade usar a maldade, ela pode destruir pessoas, povos. Mas a mesa que Jesus se assenta, o extremo oposto disso, há misericórdia, há perdão, há poder, há restauração, a reintegração daquele perdido à mesa.
0: A verdadeira libertação acontece quando você decide alimentar sua vida somente naquilo em que a vontade de Deus prevalece. Mas por que Deus deu tanta importância à mesa? O que acontece espiritualmente quando nos assentamos com alguém? Existem mesas das quais você precisa se levantar? E existe uma mesa preparada por Deus esperando por você? Em qual mesa você está assentado? Poder da Mesa é o novo livro da Apóstola Sol, Daniela Carvalho. Em breve, disponível em todos os santuários, Reino dos Céus. Discernir onde se assenta pode mudar o rumo da sua história. Há um lugar à mesa. Há um convite diante de você.

0: 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Foi no monte que Abraão ofereceu seu filho Isaque como sacrifício, conforme Deus ordenara.
1: Assim diz a palavra de Deus, no livro de Gênesis, capítulo 22, versículos de 3 a 13.
0: Então se levantou Abraão pela manhã de madrugada, e albardou o seu jumento, e tomou consigo dois de seus moços, e Isaque seu filho, e cortou lenha para o holocausto, e levantou-se, e foi ao lugar que Deus lhe dissera. Ao terceiro dia levantou Abraão os seus olhos, e viu o lugar de longe, e disse Abraão a seus moços: Ficai-vos aqui com o jumento, e eu e o moço iremos até ali. E havendo adorado, tornaremos a vós. E tomou Abraão a lenha do holocausto, e pôs-la sobre Isaque seu filho. E ele tomou o fogo e o cutelo na sua mão, e foram ambos juntos. Então falou Isaque a Abraão seu pai, e disse: Meu pai. E ele disse: Eis-me aqui, meu filho. E ele disse: Eis aqui o fogo e a lenha, mas onde está o cordeiro para o holocausto? E disse Abraão: Deus proverá para si o cordeiro para o holocausto, meu filho. Assim caminharam ambos juntos. E chegaram ao lugar que Deus lhe dissera. E edificou Abraão ali um altar, e pôs em ordem a lenha. E amarrou a Isaque seu filho, e deitou-o sobre o altar, em cima da lenha. E estendeu Abraão a sua mão, e tomou o cutelo para imolar o seu filho. Mas o anjo do Senhor lhe bradou desde os céus e disse: Abraão, Abraão. E ele disse: Eis-me aqui. Então disse: Não estendas a tua mão sobre o moço, e não lhe faças nada, porquanto agora sei que temes a Deus, e não me negaste o teu filho, o teu único filho. Então levantou Abraão os seus olhos e olhou, e eis um carneiro detrás dele, travado pelos seus chifres num mato. E foi Abraão, e tomou o carneiro, e ofereceu-o em holocausto, em lugar de seu filho. Porquê no monte?
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1: Diz a palavra de Deus que Abraão recebeu pão e vinho através do sacerdote Melquisedeque e entregou o dízimo de tudo ao Deus Todo-Poderoso.
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1: 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Por causa da tua fidelidade, repreenderei o espírito devorador.
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0: 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Conta-se que certa vez moravam numa floresta uma coruja e uma águia. A águia constantemente alçava voo alto e desaparecia diante dos olhos da coruja. Quando a águia voltava, a coruja dava notícias de tudo o que havia acontecido na floresta, contando para a águia a vida dos pássaros ao redor dela. A coruja sabia de tudo o que acontecia na floresta. Dava notícia da vida de todos os pássaros. Também dava notícia das árvores frutíferas que floreavam e das árvores que morriam. Numa rodada de pescoço, ela girava a cabeça e via tudo ao seu redor. Já a águia não tinha muito o que falar, pois fazia parte do caráter da águia enxergar longe e voar sozinha. Um dia colocaram fogo na floresta e a coruja não tinha para onde voar. Ela só enxergava o que estava perto e tudo perto dela se queimou naquele incêndio criminoso. A coruja se perdeu na vida e ninguém nunca mais a viu. Ela não tinha foco. Já a águia, quando viu a floresta incendiando, ela alçou o voo para o penhasco, onde já havia construído o seu ninho. Lá em cima, ela teve seus filhotes e seguiu o curso natural da vida. A coruja representa a sabedoria humana e o conhecimento de tudo que está ao seu alcance. Já a águia representa a revelação do reino e a posse de tudo que está acima, fora do alcance dos outros. A Bíblia diz: os que confiam no Senhor voarão com asas como águia. Bárbara Barcelos agora traz para você o quadro Águia ou Coruja.
1: A janela e o pão. Havia uma mulher que todos os dias, ao acordar, abria a janela de sua casa e olhava para a rua. Era uma rua movimentada, pessoas indo para o trabalho, crianças indo para a escola, gente correndo de um lado para o outro. Mas havia um homem que estava sempre ali. Ele se sentava no mesmo banco, com a cabeça baixa e olhos tristes. A mulher o observava de longe, mas nunca se aproximava. Até que certa manhã, ela percebeu que ele estava abatido mais do que de costume. Então pensou: será que ele está doente? Será que aconteceu alguma coisa? Mesmo assim, fechou a janela e continuou seus afazeres. No dia seguinte, ele estava lá novamente. E naquele dia, a mulher sentiu algo diferente dentro do coração. Então, ela pegou o pão que ela havia preparado com suas próprias mãos, colocou em um saquinho e saiu de casa. Chegou perto do homem e perguntou: o senhor está bem? Ele levantou os olhos surpreso e respondeu: hoje eu não sei, mas o fato de alguém ter me perguntado já fez o meu dia ficar melhor. Então a mulher entregou-lhe o pão. Ele segurou aquele pequeno embrulho com as duas mãos e começou a chorar. Então contou que havia perdido o emprego, que estava passando por dificuldade e que fazia dias que não conseguia fazer uma refeição completa. A mulher voltou para casa em silêncio e percebeu naquela hora uma coisa. Ela estava passando todos os dias diante da dor daquele homem, mas só enxergou a verdade quando decidiu se aproximar. Naquela noite, ela entendeu que compaixão não é apenas sentir pena de alguém. Compaixão é perceber a dor do outro e decidir fazer alguma coisa. Talvez hoje exista alguém perto de você que esteja sorrindo por fora, mas sofrendo por dentro. Talvez você não possa resolver todos os problemas dessa pessoa, mas você pode perguntar: você está bem? Você pode ouvir, abraçar, oferecer uma palavra, repartir o pão. Porque às vezes aquilo que parece pequeno para você pode ser exatamente aquilo que alguém estava pedindo a Deus. E a maior bênção daquele dia não seja apenas a pessoa que recebeu. Seja você que descobriu que Deus também pode usar as suas mãos para responder a oração de alguém. Tenha compaixão. Olhe além das aparências, porque quem aprende a enxergar a dor do outro nunca mais passa indiferente por ela.

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Pessoas do Brasil inteiro viajam para estar no Monte Manaí para serem guardadas e protegidas pelo comandante do Exército do Céu, o Arcanjo Poderoso, o Arcanjo Miguel. E nessa data eu vou estar em um lugar muito especial no Monte Manaí, que é a Fonte de Ana. Ana carregava no seu coração o sonho de ser mãe e, mesmo enfrentando a humilhação da dor, da espera, ela não desistiu. Um dia ela subiu ao monte, na presença de Deus ela derramou a sua alma em oração, fé e sacrifício. Sua oração foi silenciosa para os homens, mas Deus ouviu o coração de Ana, porque a oferta dela subiu como um cheiro suave até o céu e tocou o coração de Deus. Ana pediu a Deus um filho e Deus lhe deu Samuel. E essa história toca profundamente a minha alma, porque eu também carreguei no meu coração o desejo de gerar em meu ventre um filho. Então eu fui até a fonte de Ana, dobrei os meus joelhos, entreguei o meu sonho a Deus e apresentei o meu sacrifício dobrado no altar. Deus me respondeu. Eu engravidei e vivi o milagre de gerar um filho que trouxe para toda a minha família grande alegria. E é por isso que dia 2 de novembro eu quero voltar à fonte de Ana, mas agora eu quero levar comigo mulheres que também carregam esse sonho no coração. Mulheres que desejam ser mãe, mulheres que já choraram, mulheres que estão esperando em Deus esta resposta, assim como Ana esperava. Dia 2 de novembro, na Fonte de Ana, eu vou orar por você. E você vai fazer a oração de Ana com fé e esperança e coração aberto diante de Deus. Porque o Deus de Israel vai conceder o seu milagre. Dia 2 de novembro, coloque seu nome na caravana da fé e venha viver conosco a celebração da vida, o pacto forte com o Arcanjo Miguel. Eu estarei na Fonte de Ana e vou encontrar com você lá.

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1: Hoje durante o dia, ou melhor, ontem durante o dia, eu conversei com várias lideranças da obra no Brasil e todos me contaram com alegria, com esperança, com muita fé na procura das pessoas por uma vaga no ônibus da caravana da fé que virão dia 2 de novembro ao Monte Manaim. É uma grande oportunidade que a pessoa tem de alcançar uma cura, um milagre, a oração da fonte de Ana, os sete mergulhos, a conclusão dos sete mergulhos feitos no Rio Sagrado, o louvor que tem no tabernáculo, a presença e a oração forte da nossa apóstola e a minha presença abençoando a multidão. Cada ato profético é acompanhado de muita força espiritual do lugar. Porque o Monte Manaim foi a revelação de Deus para o nosso tempo. No tempo de Moisés, a Bíblia diz que haviam dois montes. O Monte de Gerizim, que era o Monte da Bênção, Monte Manaim da época, e o Monte Ebal, que era o Monte dos Feiticeiros, o Monte da Maldição, como acontece hoje nos nossos dias. Eu estava vendo uma reportagem onde feiticeiros fazem trabalhos no monte com bonecos, velas pretas, vermelhas e nomes de pessoas que eles querem destruir. Esse é o Monte da Maldição. Eu orei durante muitos anos no monte, no bairro Tupi, em Belo Horizonte, e um dia eu estava orando e olhei para o lado e vi que tinha um camarada que estava fazendo trabalhos de esquerda. E eu falei: Deus, aqui não é meu lugar mais. Eu quero um lugar, um monte, onde eu possa ter liberdade espiritual de falar com o Senhor em favor dos nossos irmãos, das pessoas que estão sofrendo. E então, Deus me deu a revelação do Monte Manaim. Porque foi do Monte Manaim que saiu a luz, que me envolveu, e Deus me revelou toda essa obra. É muito grandioso isso. E hoje nós temos o Monte Manaim, o retrato da fé de um povo que crê no poder de Deus, que não se conforma com o sofrimento, que não aceita a derrota, que não aceita o filho viciado, não aceita o marido desorientado, perturbado, não aceita a situação que o mundo impõe sobre as pessoas, porque o mundo jaz o maligno. E dia 2 de novembro é o dia de fechar o pacto com o Arcanjo Miguel, o pacto da proteção, que vale por um ciclo de 12 meses, um ano. E nós estamos nesta fé. O nosso povo está nessa fé. Tem gente preparando para viajar, e muita gente em Salvador, Fortaleza, Recife, também lá no sul, Porto Alegre, Curitiba, Mato Grosso do Sul, Brasília, Mato Grosso, Goiás, São Paulo, Minas Gerais, Paraná, Rio de Janeiro, Espírito Santo. Impressionante, o Brasil inteiro tem pessoas que aguardam o dia da celebração da vida no Monte Manaim.

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2: Uma das coisas que mais dói no coração do ser humano, dói na alma, é a ingratidão. A ingratidão é uma ferida na alma da pessoa. Mamãe me disse: criei 3 filhos, gerei e criei, com muito amor. Passei mal. Meus filhos moram na mesma cidade que eu, um deles mora no mesmo bairro. E nenhum dos 3 me socorreu. Nenhum dos 3 foi ver o que havia acontecido comigo. Pelo contrário, a minha filha achou que eu estava fingindo. Como dói a ingratidão! Como dói a ingratidão! E como é lindo a nossa convivência dentro do santuário. Meu Deus do céu, é uma família nova que a pessoa ganha na vida, sem esperar, porque a pessoa vai para o santuário para receber uma cura, uma libertação, a solução de um problema, uma graça de Deus. E depois ela encontra ali uma família de amor. Interessante é que são pessoas que não têm vínculo algum sanguíneo umas com as outras, mas o vínculo espiritual, faz de nós a grande família de Deus, a grande família da fé. É um fortalecendo o outro. E eu estou aqui, ó, para passar força para você, para passar fé para você e para abençoar a sua vida. Obrigado.

obrigado, Deus, pela vida desse meu irmão, desta minha irmã. Obrigado a você por existir no meu caminho. E nós estamos juntos, passando força um para o outro, nesta nossa caminhada sobre a face da terra. Os desafios são muitos, mas Deus é maior.

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1: E eu quero falar com você sobre descansar em Deus. Salmo 91 diz assim: aquele que habita no esconderijo do Altíssimo, à sombra do Onipotente descansará. Descansar à sombra, só descansa à sombra aquele que está perto de quem está fazendo a sombra, o Altíssimo. Quem desdenha, quem despreza a Deus, quem não tem tempo para Deus, quem não busca a Deus, não pode esperar de Deus alguma coisa. Porque não tem coisa pior do que o desprezo. Não tem coisa pior do que o desprezo. Um filho disse para a mãe: mãe, eu nunca afrontei a senhora, nunca xinguei a senhora, nunca agredi a senhora. E ela disse para o filho: meu filho, o desprezo que você me deu durante a vida inteira doeu mais do que uma afronta, doeu mais do que uma agressão, porque o desprezo dói. machuca, sangra. Só quem já foi desprezado na vida sabe o que Deus sente quando nós, ou quando você, ou eu, ou qualquer pessoa dá as costas para Deus. Quando uma pessoa dá as costas para Deus, dá o desprezo para Deus, isso dói no coração de Deus, machuca. E é muito triste porque há uma maneira de enrolar a pessoa quando você não quer ir na casa dela, você fala, uma hora eu vou lá. Vai amanhã, não, amanhã eu não posso porque eu vou trabalhar. Vai depois, depois eu não posso porque eu tenho um compromisso com um primo meu. Vai depois, depois eu não posso porque eu vou namorar. Vai depois, depois eu não posso porque eu vou viajar. Vai depois. E a pessoa vai enchendo de desculpa para dizer que ela não quer ir na sua casa. Eu não quero ir na sua casa. Seria muito melhor ela falar assim. E quando uma pessoa, ela dá desculpas para não ir à casa de Deus, ela não tem direito de reclamar da vida. Nossa, isso é certo. Ela não tem direito de reclamar. Por que que deu tudo errado? Você não tem direito de reclamar. Por que que as coisas têm dado errado para você? Quando damos as costas para Deus, é porque não queremos que Ele venha intervir na nossa vida, nem nos nossos problemas, nem na nossa casa, nem no nosso caminho.

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2: O nosso programa é feito de alegria, de fé, música, testemunhos maravilhosos que levam a pessoa a acreditar que, se aconteceu com ela, se aconteceu com ele, se ele foi curado, se ela foi curada, eu também tenho fé, eu também posso ser, porque Deus é Pai de todos nós. É lindo isso, né? É lindo isso. Nós vamos agora a mais um quadro do nosso programa, sempre buscando a evolução, o conhecimento espiritual, porque quanto mais nós temos conhecimento espiritual, mais nós chegamos para perto de Deus. Vamos a mais um quadro do nosso programa.
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1: No livro de Salmos, no capítulo 34, no verso 7, diz assim: o anjo do Senhor acampa-se ao redor dos que o temem e os livra. Esta passagem das Sagradas Escrituras nos mostra o quanto Deus ama aquele que obedece, que caminha na fé, que não para de lutar por causa das adversidades, por causa das palavras negativas, por causa de pessoas que tentam entrar na frente do seu sonho para que ele não seja realizado. O anjo do Senhor acampa-se ao redor dos que o temem. O seu temor a Deus te guarda, te livra de todos os problemas espirituais que vem te atacar. Mas para isso você precisa estar fazendo a sua parte no mundo espiritual. Quando você faz a sua parte, Deus faz a parte dele. E você vai ouvir comigo daqui a pouco o depoimento, o testemunho da Solange. Solange, desde adolescente, tinha um sonho de engravidar, mas foi barrada no meio do processo da vida com um cisto no ovário com 15 anos. Os médicos fizeram os tratamentos. Ela começou com 15 anos de idade a tomar medicamentos. E o médico disse para ela que possivelmente ela não iria engravidar. O tempo foi passando, ela foi se tratando. Quando chegou na idade de se casar, por volta dos 30 anos, ela ainda tomava esse medicamento. E casada, querendo realizar o sonho, não pôde. Aí ela foi até o profeta de Deus, o profeta orientou, revelou, mostrou a saída, e você vai ouvir daqui a pouco o que aconteceu com a Solange e o seu marido, através da força da fé. Nós vamos ouvir um louvor? Daqui a pouco eu volto com esse testemunho forte.

0: de Deus.
1: Vamos agora ao testemunho da Solange, que recebeu, através da orientação do profeta, subiu ao Monte Manaim, fez o pacto de proteção com o Arcanjo Miguel e teve a vida celebrada, o seu testemunho.
2: Pare e reflita agora em tudo que você vai ouvir neste momento. Pois pessoas que por meio de uma fé sacrificial obtiveram o seu resultado e alcançaram o milagre de Deus na sua vida. O que você vai ouvir agora é uma prova viva que Deus, que operou ontem, opera hoje e sempre. Vamos agora acompanhar mais um resultado de quem usou a fé e recebeu o seu milagre.
3: Eu estou aqui com esse casal maravilhoso, a Solange e o Jackson, que tem um testemunho lindo de uma operação do Espírito de Deus na vida deles. Solange, conta para quem está te acompanhando o que, que Deus fez na sua vida.
4: Então, quando eu tinha 15 anos de idade, eu fui ao médico e o médico constatou um cisto no meu útero, no meu ovário. E ele falou com a minha mãe que eu teria que começar a tomar um anticoncepcional e teria, às vezes, dificuldade para poder engravidar futuramente. Aí eu comecei a tomar o anticoncepcional, tomei aproximadamente por volta de 15 anos. Aí eu encontrei meu esposo, a gente, né, ano passado a gente pensou em formar uma família. Com isso a gente conversou com a bispa Paula Miranda, e ela orientou a gente, ela deu a gente um trabalho espiritual, né? Ela falou, você vai subir no Monte Manaí no dia 2 de novembro e vai com esse projeto, né? Aí a gente falou, tá bom. Aí a gente foi lá, fez tudo que ela orientou e a gente subiu com a nossa fé. A gente colocou no monte, no ofertório, o nosso sacrifício, e a gente subiu no monte com o segredo espiritual que ela passou pra gente no altar e com a nossa fé. A gente foi com muita fé.
3: Olha só, cada pessoa que vai ao Monte Manaim, ela recebe uma orientação específica do profeta. 2 de novembro é o pacto celebração da vida, o pacto forte com o Arcanjo Miguel. O Espírito de Deus me deu uma orientação para dar para esse casal diante do sonho deles. Porque quem realiza o sonho é Deus, mas o sacrifício gera o milagre. E ela seguiu toda a minha orientação. E aí?
4: E aí, eu parei o anticoncepcional em dezembro. Fui ao médico, o médico colocou a amiga assim, Solange, você, para engravidar, possivelmente pode ter um pouco de dificuldade, de um ano, de 6 meses a um ano. Falei, tudo bem, só que a última palavra é a de Deus, né? Eu parei em dezembro, em abril eu engravidei.
3: Olha só, depois que vocês foram ao Monte Manaim, fizeram, sacrificaram, Deus deu a vitória.
4: Deu a vitória e deu o sonho que a gente sempre queria, né? Que o nosso sonho, desde pequena, era ser... Eu sempre tive vontade de ser mãe de um menino. E o meu esposo também. E a gente seguiu todas as orientações. A gente pediu a Deus de madrugada, nas orações, para realizar o nosso sonho de ter um filho, um homem. Mas Deus foi lá e atendeu o pedido do nosso coração.
3: Aqui, gente, ó. Olha só o milagre de Deus na vida dela. Um menino. Senhor Jackson, como é que tá aí o coração?
5: O coração tá muito emocionado ainda.
3: Olha só a emoção do pai, né? Vale a pena sacrificar, seu Jackson?
5: Vale muito a pena.
3: Vale a pena.
4: Vale. E dia 2 de novembro a gente tá lá de novo pra gente poder agradecer a Deus pelo nosso fruto.
3: Carregando o milagre de Deus. Vamos com muita alegria celebrar. 1, 2, 3 e...
6: É minha vitória.
1: Graças a Deus, graças a Deus. Você ouviu aí esse testemunho maravilhoso, essa força espiritual que vem através da fé, da dedicação e da obediência a Deus, através do profeta, através da orientação. Você que está me ouvindo agora, não fique de braços cruzados. Você tem um sonho? Qual é o seu sonho? Qual sonho você quer realizar? Eu vou ajudar você a realizar esse sonho. Nesta sexta-feira, às 7 da manhã, 9 da manhã, 3 da tarde e às 7 da noite, você vai vir ao meu encontro no santuário. Rua Varginha, 152, no bairro Floresta. Fica ali no final da passarela da rua Rio de Janeiro. Eu vou preparar você para receber o seu milagre. 319-9354-9081 é o meu telefone.
2: Se você quer que tudo dê certo na sua vida, faça certo, que vai dar certo. 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Faça sua corrente de maneira certa, às 13 sextas-feiras. Faça certo, que vai dar certo. Vá ao Monte Manaim com fé, com sacrifício, com determinação. E lá em cima do monte, Deus vai contemplar a sua fé. Vai te dar o que você precisa e o que só Ele pode fazer por você. Faça certo, que vai dar certo.

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Diz a palavra de Deus em Êxodo 23, 20. 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
1: Assim diz a palavra de Deus, no livro de Gênesis, capítulo 22, versículos de 3 a 13.
0: Então se levantou Abraão pela manhã de madrugada, e albardou o seu jumento, e tomou consigo dois de seus moços, e Isaque seu filho, e cortou lenha para o holocausto, e levantou-se, e foi ao lugar que Deus lhe dissera. Ao terceiro dia levantou Abraão os seus olhos, e viu o lugar de longe, e disse Abraão a seus moços: Ficai-vos aqui com o jumento, e eu e o moço iremos até ali, e havendo adorado, tornaremos a vós. E tomou Abraão a lenha do holocausto, e pôs-la sobre Isaque seu filho, e ele tomou o fogo e o cutelo na sua mão, e foram ambos juntos. Então falou Isaque a Abraão seu pai, e disse: Meu pai. E ele disse: Eis-me aqui, meu filho. E ele disse: Eis aqui o fogo e a lenha, mas onde está o cordeiro para o holocausto? E disse Abraão: Deus proverá para si o cordeiro para o holocausto, meu filho. Assim caminharam ambos juntos. E chegaram ao lugar que Deus lhe dissera. E edificou Abraão ali um altar, e pôs em ordem a lenha, e amarrou a Isaque seu filho, e deitou-o sobre o altar, em cima da lenha. E estendeu Abraão a sua mão, e tomou o cutelo para imolar o seu filho. Mas o anjo do Senhor lhe bradou desde os céus e disse: Abraão, Abraão. E ele disse: Eis-me aqui. Então disse: Não estendas a tua mão sobre o moço e não lhe faças nada, porquanto agora sei que temes a Deus. E não me negaste o teu filho, o teu único filho. Então levantou Abraão os seus olhos e olhou, e eis um carneiro detrás dele, travado pelos seus chifres num mato. E foi Abraão e tomou o carneiro e ofereceu-o em holocausto em lugar de seu filho. 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

0: Talvez você tenha passado a vida olhando para tantas mesas sem perceber os profundos ensinamentos espirituais que elas carregam. Há mesas que alimentam a vida e há mesas que destroem destinos. Na Bíblia, mesas representam encontros, alianças, decisões, confrontos, traições e restauração. Muitas pessoas que se assentam em mesas erradas saem delas carregando consequências que jamais imaginaram. Nem toda cadeira vazia é um lugar onde você deve se assentar. Nem todo convite merece um sim. Nem tudo que alimenta o corpo deve alimentar sua alma. E nem tudo aquilo que parece uma oportunidade combina com o destino que Deus preparou para você. Nem toda mesa traz vida. Algumas escondem, em conversas aparentemente inocentes, a mentira, a inveja e a manipulação. Por isso, não podeis ser participantes da mesa do Senhor e da mesa dos demônios. 1 Coríntios 10, 21.
1: Há mesas que geram morte, há mesas que geram vingança, há mesas que geram tudo quanto é coisa ruim, traição, rancor, brigas, discórdia, afastamento. Há mesas de poder, de autoridades. E se aquela pessoa que tem autoridade usar a maldade, ela pode destruir pessoas, povos. Mas a mesa que Jesus se assenta, o extremo oposto disso, há misericórdia, há perdão, há poder, há restauração. A reintegração daquele perdido à mesa.
0: A verdadeira libertação acontece quando você decide alimentar sua vida somente naquilo em que a vontade de Deus prevalece. Mas por que Deus deu tanta importância à mesa? O que acontece espiritualmente quando nos assentamos com alguém? Existem mesas das quais você precisa se levantar? E existe uma mesa preparada por Deus esperando por você? Em qual mesa você está assentado? O Poder da Mesa é o novo livro da Apóstola Sol, Daniela Carvalho. 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Discernir onde se assenta pode mudar o rumo da sua história. Há um lugar à mesa. Há um convite diante de você.

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1: Diz a palavra de Deus: "Trazei todos os dízimos à casa do tesouro, para que seja mantida a minha casa, e fazei prova de mim. Por causa da tua fidelidade, repreenderei o espírito devorador."
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1: Assim diz a palavra de Deus, no livro de Gênesis, capítulo 22, versículos de 3 a 13.
0: Então se levantou Abraão pela manhã de madrugada, e albardou o seu jumento, e tomou consigo dois de seus moços, e Isaque seu filho, e cortou lenha para o holocausto, e levantou-se, e foi ao lugar que Deus lhe dissera. Ao terceiro dia levantou Abraão os seus olhos, e viu o lugar de longe, e disse Abraão a seus moços: Ficai-vos aqui com o jumento, e eu e o moço iremos até ali, e havendo adorado, tornaremos a vós. E tomou Abraão a lenha do holocausto, e pôs-la sobre Isaque seu filho, e ele tomou o fogo e o cutelo na sua mão, e foram ambos juntos. Então falou Isaque a Abraão seu pai, e disse: Meu pai. E ele disse: Eis-me aqui, meu filho. E ele disse: Eis aqui o fogo e a lenha, mas onde está o cordeiro para o holocausto? E disse Abraão: Deus proverá para si o cordeiro para o holocausto, meu filho. Assim caminharam ambos juntos. E chegaram ao lugar que Deus lhe dissera. E edificou Abraão ali um altar, e pôs em ordem a lenha, e amarrou a Isaque seu filho, e deitou-o sobre o altar, em cima da lenha. E estendeu Abraão a sua mão, e tomou o cutelo para imolar o seu filho. Mas o anjo do Senhor lhe bradou desde os céus e disse: Abraão, Abraão. E ele disse: Eis-me aqui. Então disse: Não estendas a tua mão sobre o moço, e não lhe faças nada, porquanto agora sei que temes a Deus, e não me negaste o teu filho, o teu único filho. Então levantou Abraão os seus olhos e olhou, e eis um carneiro de trás dele, travado pelos seus chifres num mato. E foi Abraão, e tomou o carneiro, e ofereceu-o em holocausto, em lugar de seu filho. 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
1: Conta-se que certa vez moravam numa floresta uma coruja e uma águia. A águia constantemente alçava voo alto e desaparecia diante dos olhos da coruja. Quando a águia voltava, a coruja dava notícias de tudo o que havia acontecido na floresta, contando para a águia a vida dos pássaros ao redor dela. A coruja sabia de tudo o que acontecia na floresta. Dava notícia da vida de todos os pássaros. Também dava notícia das árvores frutíferas que floreavam e das árvores que morriam. Numa rodada de pescoço, ela girava a cabeça e via tudo ao seu redor. Já a águia não tinha muito o que falar, pois fazia parte do caráter da águia enxergar longe e voar sozinha. Um dia colocaram fogo na floresta e a coruja não tinha para onde voar. Ela só enxergava o que estava perto e tudo perto dela se queimou naquele incêndio criminoso. A coruja se perdeu na vida e ninguém nunca mais a viu. Ela não tinha foco. Já a águia, quando viu a floresta incendiando, ela alçou o voo para o penhasco, onde já havia construído o seu ninho. Lá em cima, ela teve seus filhotes e seguiu o curso natural da vida. A coruja representa a sabedoria humana e o conhecimento de tudo que está ao seu alcance. Já a águia representa a revelação do reino e a posse de tudo que está acima, fora do alcance dos outros. A Bíblia diz: os que confiam no Senhor voarão com asas como águia.
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2: A janela e o pão. Havia uma mulher que todos os dias, ao acordar, abria a janela de sua casa e olhava para a rua. Era uma rua movimentada, pessoas indo para o trabalho, crianças indo para a escola, gente correndo de um lado para o outro. Mas havia um homem que estava sempre ali. Ele se sentava no mesmo banco, com a cabeça baixa e olhos tristes. A mulher o observava de longe, mas nunca se aproximava. Até que certa manhã, ela percebeu que ele estava abatido mais do que de costume. Então pensou: será que ele está doente? Será que aconteceu alguma coisa? Mesmo assim, fechou a janela e continuou seus afazeres. No dia seguinte, ele estava lá novamente. E naquele dia a mulher sentiu algo diferente dentro do coração. Então ela pegou o pão que ela havia preparado com suas próprias mãos, colocou em um saquinho e saiu de casa. Chegou perto do homem e perguntou: "O senhor está bem?" Ele levantou os olhos surpreso e respondeu: "Hoje eu não sei, mas o fato de alguém ter me perguntado já fez o meu dia ficar melhor." Então a mulher entregou-lhe o pão. Ele segurou aquele pequeno embrulho com as duas mãos e começou a chorar. Então contou que havia perdido o emprego, que estava passando por dificuldade e que fazia dias que não conseguia fazer uma refeição completa. A mulher voltou para casa em silêncio e percebeu naquela hora uma coisa. Ela estava passando todos os dias diante da dor daquele homem, mas só enxergou a verdade quando decidiu se aproximar. Naquela noite, ela entendeu que compaixão não é apenas sentir pena de alguém. Compaixão é perceber a dor do outro e decidir fazer alguma coisa. Talvez hoje exista alguém perto de você que esteja sorrindo por fora, mas sofrendo por dentro. Talvez você não possa resolver todos os problemas dessa pessoa, mas você pode perguntar: "Você está bem?" Você pode ouvir, abraçar, oferecer uma palavra, repartir o pão. Porque às vezes aquilo que parece pequeno para você pode ser exatamente aquilo que alguém estava pedindo a Deus. Aquilo que parece pequeno para você pode ser exatamente aquilo que alguém estava pedindo.

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E nessa data eu vou estar em um lugar muito especial no Monte Manaí, que é a Fonte de Ana. Ana carregava no seu coração o sonho de ser mãe, e mesmo enfrentando a humilhação da dor, da espera, ela não desistiu. Um dia ela subiu ao monte, na presença de Deus ela derramou a sua alma em oração, fé e sacrifício. Sua oração foi silenciosa para os homens, mas Deus ouviu o coração de Ana, porque a oferta dela subiu como um cheiro suave até o céu e tocou o coração de Deus. Ana pediu a Deus um filho e Deus lhe deu Samuel. E essa história toca profundamente a minha alma, porque eu também carreguei no meu coração o desejo de gerar em meu ventre um filho. Então eu fui até a Fonte de Ana, dobrei os meus joelhos, entreguei o meu sonho a Deus e apresentei o meu sacrifício dobrado no altar. Deus me respondeu. Eu engravidei e vivi o milagre de gerar um filho que trouxe para toda a minha família grande alegria. E é por isso que dia 2 de novembro eu quero voltar à Fonte de Ana, mas agora eu quero levar comigo mulheres que também carregam esse sonho no coração. Mulheres que desejam ser mãe, mulheres que já choraram, mulheres que estão esperando em Deus esta resposta, assim como Ana esperava. Dia 2 de novembro, na Fonte de Ana, eu vou orar por você. E você vai fazer a oração de Ana com fé e esperança e coração aberto diante de Deus. Porque o Deus de Israel vai conceder o seu milagre. Dia 2 de novembro, coloque seu nome na caravana da fé e venha viver conosco a celebração da vida, o pacto forte com o Arcanjo Miguel. Eu estarei na Fonte de Ana e vou encontrar com você lá.

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1: Hoje, durante o dia, ou melhor, ontem, durante o dia, eu conversei com várias lideranças da obra no Brasil e todos me contaram com alegria, com esperança, com muita fé na procura das pessoas por uma vaga no ônibus da caravana da fé que virão dia 2 de novembro ao Monte Manaim. É uma grande oportunidade que a pessoa tem de alcançar uma cura, um milagre, a oração da fonte de Ana, os 7 mergulhos, a conclusão dos 7 mergulhos feitos no Rio Sagrado, o louvor que tem no tabernáculo, a presença e a oração forte da nossa apóstola e a minha presença abençoando a multidão. Cada ato profético é acompanhado de muita força espiritual do lugar. Porque o Monte Manaim foi a revelação de Deus para o nosso tempo. No tempo de Moisés, a Bíblia diz que haviam dois montes. O Monte de Gerizim, que era o Monte da Bênção, Monte Manaim da época, e o Monte Ebal, que era o Monte dos Feiticeiros, o Monte da Maldição, como acontece hoje nos nossos dias. Eu estava vendo uma reportagem onde feiticeiros fazem trabalhos no monte com bonecos, velas pretas, vermelhas e nomes de pessoas que eles querem destruir. Esse é o Monte da Maldição. Eu orei durante muitos anos no monte, no bairro Tupi, em Belo Horizonte. E um dia eu estava orando e olhei para o lado e vi que tinha um camarada que estava fazendo trabalhos de esquerda. E eu falei: Deus, aqui não é meu lugar mais. Eu quero um lugar, um monte, onde eu possa ter liberdade espiritual de falar com o Senhor em favor dos nossos irmãos, das pessoas que estão sofrendo. E então, Deus me deu a revelação do Monte Manaim. Porque foi do Monte Manaim que saiu a luz, que me envolveu, e Deus me revelou toda essa obra. É muito grandioso isso. E hoje nós temos o Monte Manaim, o retrato da fé de um povo que crê no poder de Deus, que não se conforma com o sofrimento, que não aceita a derrota, que não aceita o filho viciado, não aceita o marido desorientado, perturbado, não aceita a situação que o mundo impõe sobre as pessoas, porque o mundo jaz o maligno. E dia 2 de novembro é o dia de fechar o pacto com o Arcanjo Miguel, o pacto da proteção, que vale por um ciclo de 12 meses, um ano. E nós estamos nesta fé. O nosso povo está nessa fé. Tem gente preparando para viajar, e muita gente em Salvador, Fortaleza, Recife, também lá no sul, Porto Alegre, Curitiba, Mato Grosso do Sul, Brasília, Mato Grosso, Goiás, São Paulo, Minas Gerais, Paraná, Rio de Janeiro, Espírito Santo. Impressionante, o Brasil inteiro tem pessoas que aguardam o dia da celebração da vida no Monte Manaim.

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1: Uma das coisas que mais dói no coração do ser humano, dói na alma, é a ingratidão. A ingratidão é uma ferida na alma da pessoa. Mamãe me disse criei 3 filhos, gerei e criei com muito amor. Passei mal. Meus filhos moram na mesma cidade que eu. Um deles mora no mesmo bairro. E nenhum dos 3 me socorreu. Nenhum dos 3 foi ver o que havia acontecido comigo. Pelo contrário, a minha filha achou que eu estava fingindo. Como dói a ingratidão! Como dói a ingratidão! E como é lindo a nossa convivência dentro do santuário. Meu Deus do céu, é uma família nova que a pessoa ganha na vida sem esperar, porque a pessoa vai para o santuário para receber uma cura, uma libertação, a solução de um problema, uma graça de Deus. E depois ela encontra ali uma família de amor. Interessante é que são pessoas que não têm vínculo algum sanguíneo umas com as outras. Mas o vínculo espiritual, faz de nós a grande família de Deus, a grande família da fé. É um fortalecendo o outro. E eu estou aqui, ó, para passar força para você, para passar fé para você e para abençoar a sua vida. Obrigado, Deus, pela vida deste meu irmão, desta minha irmã. Obrigado a você por existir no meu caminho. E nós estamos juntos, passando força um para o outro, nesta nossa caminhada sobre a face da terra. Os desafios são muitos, mas Deus é maior.

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1: E eu quero falar com você sobre descansar em Deus. Salmo 91 diz assim: aquele que habita no esconderijo do Altíssimo, à sombra do Onipotente descansará. Descansar à sombra, só descansa à sombra aquele que está perto de quem está fazendo a sombra, o Altíssimo. Quem desdenha, quem despreza a Deus, quem não tem tempo para Deus, quem não busca a Deus, não pode esperar de Deus alguma coisa. Porque não tem coisa pior do que o desprezo. Não tem coisa pior do que o desprezo. Um filho disse para a mãe: mãe, eu nunca afrontei a senhora, nunca xinguei a senhora, nunca agredi a senhora. E ela disse para o filho: meu filho, o desprezo que você me deu durante a vida inteira doeu mais do que uma afronta, doeu mais do que uma agressão, porque o desprezo dói. machuca, sangra. Só quem já foi desprezado na vida sabe o que Deus sente quando nós, ou quando você, ou eu, ou qualquer pessoa dá as costas para Deus. Quando uma pessoa dá as costas para Deus, dá o desprezo para Deus, isso dói no coração de Deus, machuca. E é muito triste porque há uma maneira de enrolar a pessoa quando você não quer ir na casa dela, você fala, uma hora eu vou lá. Vai amanhã, não, amanhã eu não posso porque eu vou trabalhar. Vai depois, depois eu não posso porque eu tenho um compromisso com um primo meu. Vai depois, depois eu não posso porque eu vou namorar. Vai depois, eu vou, depois eu não posso, posso porque eu vou viajar. Vai depois. E a pessoa vai enchendo de desculpa para dizer que ela não quer ir na sua casa. Eu não quero ir na sua casa. Seria muito melhor ela falar assim. E quando uma pessoa, ela dá desculpas para não ir à casa de Deus, ela não tem direito de reclamar da vida. Nossa, isso é certo. Ela não tem direito de reclamar por que deu tudo errado. Você não tem direito de reclamar por que as coisas têm dado errado para você. Quando damos as costas para Deus, é porque não queremos que Ele venha intervir na nossa vida, nem nos nossos problemas, nem na nossa casa, nem no nosso caminho.

Eu vim aqui fechar meu pacto com o Arcanjo Miguel, comandante do exército do céu. Eu vim aqui

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2: 6 horas.

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1: Bom dia, madrinha.
2: Bom dia.
1: Bom dia, pastor. Bom dia, pastora, profetisa, professora.
3: Bom dia. Bom dia, alegria. Bom dia, sonhadores e sonhadoras do Reino dos Céus. Bom dia para você, meu irmão de fé, minha irmã de fé, bom dia! Bom dia, trabalhador, trabalhadora, que está aí a caminho do seu trabalho. Bom dia para você, dona de casa, que levantou cedo para cuidar, para servir com amor a sua família. Bom dia para você, estudante, você jovem, adolescente, criança, que daqui a pouco estará na escola. Bom dia para você, que todo amanhecer de um novo dia está aqui dentro deste momento de oração. E para você que também ouve pela primeira vez, não por um acaso e sim por uma revelação de Deus para a sua vida. Um novo dia começou, uma nova oportunidade Deus está te dando de lutar, vencer e ser feliz. E que o nosso Deus Todo-Poderoso te abençoe nesse novo dia, rica e abundantemente, em nome de Jesus. Daqui a pouco o apóstolo Adelino de Carvalho, o jovem missionário Davi Carvalho, vão orar por você. E antes do momento de oração, eu quero que você reflita dentro desta palavra de Deus. Em Daniel, capítulo 12, versículo 1, a palavra de Deus nos fala sobre este tempo que estamos vivendo. Um tempo de angústia, a qual nunca houve. Eu quero que você reflita nisso. Porque nos dias que vivemos, existem tantas pessoas que no novo amanhecer, ao invés de acordarem cheias de vida, de disposição para viver, de ânimo, de alegria, acordam deprimidas, sem prazer de viver e algumas desejando até a própria morte. Pessoas que vivem presas na dor, no sofrimento da alma, vivendo a poder de remédio controlado, para tentar controlar a síndrome do pânico, a crise de ansiedade, a insônia, a depressão. Pessoas que estão doentes da alma, por isso a palavra fala aqui, tempo de angústia, que nunca houve. Outras que vivem na dor, no sofrimento, porque perdeu alguém, o casamento que acabou, o amor que esfriou, que separou o casal, que destruiu a família, e um sofre de um lado, o outro sofre do outro. Aí eu te pergunto, você acha que isso é normal? Gente que chora um luto porque perdeu em um acidente grave, que não teve nem tempo da pessoa ser socorrida. Quantos acidentes acontecem de morte fatal? Pessoas que têm a sua vida interrompida antes da hora, por causa de uma bala perdida, por causa de uma trama que levou a vida daquela pessoa ao fim. Meu irmão, minha irmã, o que eu estou te falando é o que nós vemos acontecer aí no mundo. Cada dia que se passa, nós podemos ver os fatos, os acontecimentos terríveis de um mundo que jaz do maligno. Por isso que a palavra de Deus diz aqui claramente, Daniel 12:1, que neste tempo de angústia, qual nunca houve, se levanta Miguel, o grande príncipe defensor dos filhos de Deus, e será salvo o teu povo, todo aquele que for achado escrito no livro. E que livro é esse? O livro da terra. O livro da proteção de Miguel. Você não precisa do arcanjo Miguel na eternidade. depois que partir dessa vida? Não. Depois que está no céu? No céu não tem espírito maligno. Agora, neste mundo que jaz do maligno, nós podemos ver aí. Os fatos provam isso. Você acha mesmo que por trás dessa dor, desse sofrimento que está aí na sua vida, ou na vida de quem você ama, você acha que esse sofrimento aí é da vontade de Deus? Não é mesmo. Se você está aí, ó, sofrendo, ou está com alguém da sua família sofrendo, porque o casamento acabou, porque o filho virou a cabeça e foi para as drogas, porque o marido se perdeu, te abandonou, porque a sua empresa foi à falência, porque tem uma pessoa que joga feitiço, praga na sua vida, inveja você. Como que você vai ter uma vida em paz, livre desses inimigos, sem a proteção do Arcanjo Miguel? A palavra fala aqui, olha, que ele defende aqueles que são filhos de Deus e que têm com ele um pacto, uma aliança, ou seja, um compromisso, que tem o nome no livro da proteção. Então, que o Espírito Revelador, o Espírito Santo da Verdade, te revele esta necessidade espiritual que você tem de buscar em Deus essa proteção. A palavra diz que Deus dá ordem aos anjos para nos guardar, para guardar todos aqueles que hão de herdar a salvação. Depois que partir dessa vida, irmão, irmã, para a eternidade no céu, nós não vamos precisar do Arcanjo Miguel. Lá não tem espírito maligno, mas nesse mundo que jaz do maligno, os fatos provam isso. Então não arrisque a sua vida, não arrisque a vida de quem você ama, deixando vulnerável, sem a proteção do Arcanjo Miguel. Procure o profeta, procure a profetisa de Deus. Profetas e profetisas que fazem parte da equipe forte do apóstolo Adelino de Carvalho, da apóstola Sol Daniela Carvalho. Estamos em um jejum muito forte, uma consagração espiritual de 40 dias e 40 noites. Nós vamos entregar a Deus esse jejum no dia 2 de novembro, o dia que o mundo rememora os mortos, mas nós que cremos em Jesus, vamos celebrar a vida no Monte Manaim. Garanta o seu lugar na caravana da fé. E não permita que os seus inimigos consigam acabar com a sua vida e nem com a vida de quem você ama. Coloque o seu nome no livro da proteção de Miguel. Vamos agora ao momento de oração com o apóstolo Adelino de Carvalho e com o jovem missionário Davi Carvalho.
2: Meu nome é Adelino de Carvalho. Há muitos e muitos anos atrás, numa estrada que liga Areias a Esmeraldas, uma luz muito forte surgiu no meu caminho. Já era madrugada. E no meio da luz, o Senhor me chamou para fazer uma grande obra. E tudo o que Ele falou, todas as profecias se cumpriram. E o Senhor Todo-Poderoso disse que sairia de mim gerações de profetas. E agora, você recebe a oração de um profeta do Senhor. Jovem adolescente, Davi Carvalho. No início da batalha de mais um dia, ouve-se a voz deste homem de Deus orando por você. Coloque a sua mão direita sobre o rádio. Concentre-se em Deus e receba a prece poderosa do missionário Davi Carvalho.
4: Senhor, como jovem estudante sonhador, venho no silêncio desse dia que amanhece te pedir paz, proteção, sabedoria e força espiritual para lutar, vencer e ser feliz, para olhar o mundo com os olhos cheios de amor, o coração cheio de fé e os dias cheios de esperança. Quero ser fiel, cada dia mais centrado nos teus ensinamentos, ser paciente, compreensivo, equilibrado, justo e alegre. Quero ser um instrumento em tuas mãos, para que todos que se aproximem de mim possam também ser alcançados pelo teu amor. Revista-me da tua beleza, Senhor, e faça resplandecer em meu rosto a tua luz. Só assim eu sei que serei feliz. Obrigado, Senhor. Muito obrigado mesmo por este dia que o Senhor me concede como presente do céu. Em nome de Jesus. Amém.
0: 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Ele que foi consagrado a Deus no Monte Manaim continuará orando por você, para que a mão poderosa de Deus esteja sobre a sua cabeça todos os momentos de sua vida.

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1: Assim diz a palavra de Deus no livro de Salmos, capítulo 2, versículos de 6 a 8. Eu, porém, ungi o meu rei sobre o meu santo monte de Sião. Proclamarei o decreto. O Senhor me disse: Tu és meu filho, eu hoje te gerei. Pede-me, e eu te darei os gentios por herança e os fins da terra por tua possessão.
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3: 6:18.

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1: Imagina, você que mexe com construção, a profundidade de uma cunha. Cunha é um instrumento curto que fura só na superfície, não dá profundidade. É fácil de ser derrubada uma cunha. Meteu a marreta ali do lado, ela pula fora. Só que quando você aprofunda a sua vida espiritual, e essa é a razão pela qual quarta-feira está cheio de gente fazendo curso, você não é uma cunha, você deixa de ser uma cunha e você passa a ser uma estaca usado em bate-estaca para levantar grandes edifícios. Então você passa a ter profundidade. E tendo profundidade, nada vai te derrubar nem para cá, nem para lá.
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0: É no quadro Sete Mergulhos, eu tenho procurado trazer aqui sempre para você uma palavra, um testemunho, falando da importância dos Sete Mergulhos. Eu estava ouvindo um testemunho maravilhoso. Esse ano foi um ano de muitos testemunhos para muitas pessoas. Todos os dias têm chegado pessoas novas em todos os santuários espalhados pelo Brasil. Eu estou no estado de Goiás, no santuário de Goiânia, e a responsabilidade ali por aquela região toda. Eu tenho visto, conversando com os pastores, missionários, profetas, as pessoas que têm chegado no santuário para buscar por Deus. E cada pessoa, quando chega, tem um problema, tem uma questão para ser resolvida. Então ela começa a sua corrente na sexta-feira, passa por um atendimento espiritual com o profeta, com a profetisa, recebe orientação espiritual do que precisa fazer. Este ano, o Monte Manaim recebeu multidões. Muitas pessoas foram no Monte Manaim esse ano para fazer atos proféticos, quebra de demanda, quebra de maldição, abertura de caminhos. E você não pode terminar o ano de qualquer jeito, não, viu? O segredo de um ano de vitória, um ano vitorioso, o segredo de um ano vitorioso é a preparação espiritual. Porque tem pessoas, o que muda na vida delas é o calendário. Mas a história de vida é a mesma. O sofrimento é a mesma, a doença é a mesma, a dor é a mesma, o desgosto é o mesmo, a amarração é a mesma, porque ela não faz nada para mudar. Se você não fizer nada diferente para ter uma mudança, vai ficar do mesmo jeito, aquela mesmice de sempre. E eu estava ouvindo um testemunho de um irmão, que esse ano ele foi no Monte Manaim, foi difícil para ele ir lá. Foi difícil. E ele estava conversando comigo e falou assim: quanto mais luta, quanto maior a luta, né? Maior é a vitória. E ele recebeu uma vitória tão grande na vida dele agora, na família, na vida financeira. E eu falei: tá vendo o resultado? Se você não tivesse obedecido o profeta, você não teria alcançado o que o Senhor alcançou. O Senhor está dando testemunho hoje porque o Senhor obedeceu. A palavra de Deus fala em 2 Crônicas, capítulo 20, versículo 20: crê no Senhor vosso Deus, estareis seguros, crê nos seus profetas e prosperareis. E falou: graças a Deus, Deus me deu força, Deus me deu condições, Deus me deu a saúde, e ano que vem eu quero poder estar vindo aqui mais vezes ainda, porque eu tive essa experiência com Deus. Então, os atos proféticos que acontecem no Monte Manaim, e o sacrifício que gera milagres, a Santa Ceia no domingo, a corrente na sexta-feira, são trabalhos espirituais. Aí vem o conhecimento. Cada livro que o apóstolo lança é carregado de segredos espirituais. O povo está comentando agora do novo livro. Tem irmãos que estão lendo e quer que a família toda lê também, seu colega de trabalho lê, os evangelistas envolvidos em levar a mensagem que está nesse livro para as pessoas. Isso é importante. A luz da revelação, a luz para aquela pessoa que está buscando uma esperança, uma palavra de fé. Que Deus abençoe nossos evangelistas, né? Presbítero, diácono, diaconisa, jovens, até crianças que são usadas por Deus para fazer o trabalho de evangelização. Mas vamos ouvir no quadro Sete Mergulhos o que Deus tem feito na vida das pessoas? Vamos ouvir mais um testemunho de fé? Põe aí, vamos ouvir.
1: Pare e reflita agora em tudo que você vai ouvir neste momento. Pois pessoas que por meio de uma fé sacrificial obtiveram o seu resultado e alcançaram o milagre de Deus na sua vida. O que você vai ouvir agora é uma prova viva que Deus, que operou ontem, opera hoje e sempre. Vamos agora acompanhar mais um resultado de quem usou a fé e recebeu o seu milagre.
2: Qual é seu nome?
3: Lenilda.
2: E qual foi o milagre que você recebeu de Deus aqui no Monte Manaim?
3: Aqui no Monte Manaim, o que eu recebi de Deus foi sobre a nossa casa. Que eu mais o meu esposo, nós estávamos começando a construir. Aí as coisas começavam a dar certo, depois as coisas pioravam. E depois nós mergulhamos no Rio Sagrado, tudo começou a dar certo.
2: E há quanto tempo você estava lutando para realizar esse sonho, né, de ter a sua casa própria, de sair do aluguel?
3: Ah, já tinha mais ou menos 10 anos.
2: 10 anos de luta?
3: 10 anos de luta.
2: Você fez um propósito com Deus aqui no Monte Manaim, passou pelos mergulhos, fez esse pedido do milagre, e o que aconteceu?
3: Aí nós conseguimos comprar o material para poder estar levantando o alicerce da casa. Nós conseguimos já estar assim com o quarto já pronto. A casa praticamente está faltando pouca coisa para acabar de ficar pronta.
2: A sua vida financeira mudou a ponto de você conseguir construir a sua casa, que é a realização do seu sonho.
3: Sim. Esse ano ainda ela já está pronta, porque está bem adiantado.
2: Existem muitas pessoas que estão ouvindo você agora e que também tem um sonho, que está com a vida financeira amarrada, vítima de inveja e perseguições espirituais. O que, que você fala para essa pessoa que nunca veio no Monte Manaim?
3: Eu falo com ela que é para ela ter fé e vir conhecer o Monte Manaim, que ela vai gostar muito. E a partir dela conhecer o Monte Manaim, o Rio Jordão, ela, no Rio Sagrado, ela vai ficar assim admirada. E vai conseguir fazer, ela tendo fé, ela vai conseguir fazer o sonho dela, realizar o sonho dela.

Olha aí que maravilha. Olha aí. São tantos e tantos testemunhos do poder de Deus, como que Deus operou grandemente na vida das pessoas que não perderam a simplicidade da fé. Então, Monte Manaim, cada ano que passa, vai acumulando mais brasas, mais força de poder, de unção, e quando você vai, você vê algo diferente e como que Deus trata com seu povo. Que Deus seja louvado por essa revelação, pela vida do apóstolo, pela vida da apóstola Sol, dos profetas e do povo de fé do reino dos céus, e as pessoas que estão chegando no santuário, que estão recebendo a revelação grandiosa desta obra forte. Que Deus abençoe. Leva aqui, ó, eu levo aqui no meu coração a minha fé. Eu envio uma bênção para você em nome de Jesus. E vamos sempre nos encontrar lá no Monte Manaim, o lugar dos grandes milagres de Deus, aonde estarei sempre ali junto ao Rio Sagrado, no ato profético dos sete mergulhos, a purificação do corpo, da alma e do espírito. Paz e luz, que Deus abençoe.

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1: Tudo nós podemos naquele que nos fortalece. Você pode vencer essa depressão, você pode vencer esse mal, essa tristeza, essa angústia. Você pode vencer, mas você só pode vencer pela fé. Você pode vencer esse casamento que parece que está por um fio. Você pode vencer esse fracasso que chegou e disse que vai dominar a sua vida. Não vai. Você consegue vencer isso. E nós vamos juntos nessa jornada da família que vai ser tremenda. Nós vamos juntos.
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2: Diz a Bíblia revelada que o inimigo vem contra você por um caminho e foge de você por sete caminhos. Desesperado, ele foge porque não esperava encontrar à sua frente o arcanjo Miguel. Preste atenção.

profético, que faz das profetisas e profetas de Deus guerreiros vencedores, derrubadores de qualquer inimigo, porque eles têm o arcanjo mais poderoso da terra.

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1: Meu jovem, minha jovem, meu irmão, minha irmã, adolescente e pessoas de todas as idades que curtem a intelectualidade da leitura. Eu quero agradecer a tantas pessoas que já leram pelo menos uma parte do meu novo livro, A Experiência que Faz a Diferença, e comentaram. Foram muitos os comentários do que aprenderam, daquilo que a minha experiência de vida passou, porque tem isso. Tem coisas que nós aprendemos com a experiência das pessoas. E a experiência faz a diferença. Eu vou citar um exemplo. Eu recebi um comentário de um homem, um irmão, que brigava com a esposa. Depois que ele brigava, por alguma coisa que ela falou, ela achava ruim com ele e falava com ele: por que você brigou comigo por isso? Eu só falei. Acontece que para a mulher, só falar é só falar. Para o homem, só falar é um desafeto, é uma ofensa. Porque todo insulto para o homem começa com uma palavra. Eu não vou citar aqui em respeito a você, mas no momento que uma pessoa no mundo xinga a mãe da outra, ela só falou. E quantas mortes já ocorreram por causa disso? Mas a experiência mostra que se você levar a fala da pessoa só como fala, aquilo vai passar, a pessoa vai cair em si, a vida vai seguir e você vai ser feliz. São experiências que eu tive na minha vida que me evitaram ir para a cadeia, ir para inimizades. Por quê? Porque quando você leva a sério o que uma mulher te ofende, aquela ofensa vira um crime para você. Mas para ela só falou. É diferente. O homem é diferente da mulher em tudo, inclusive na dialética, na forma de pensar, no que diz respeito a ofender ou não ofender. Meu livro fala sobre jovem, a importância que tem o pai, a mãe, em orientar o filho, a filha, sobre aquilo que eles assistem ou deixam de assistir na internet. Parece tão simples para você, parece tão simples para o jovem, mas aquilo traz uma consequência terrível. Terrível. Porque acaba entrando para a cabeça do jovem, acaba entrando para a cabeça do adolescente, e vira mágoa, vira ofensa. Mas, apóstolo, o que fazer quando isso acontece? É simples. Não leve nada a ferro e fogo. Seu filho te ofendeu, abrace ele. Dissolva aquele ódio, aquela raiva momentânea em amor. Dissolva aquelas palavras agressivas em afeto. E depois, lá na frente, você diz para a pessoa, que pode ser sua mãe ou seu pai: "Ô mãe, eu te amo tanto, mãe. E a senhora me machucou aquele dia falando isso, isso, isso." Não se bate, não se agride, nem a mãe, nem o pai, nem o irmão, nem uma outra pessoa, por uma coisa que ela falou sem pensar. Ah, mas ela deveria pensar, apóstolo. Deveria, mas não pensou. E por causa disso você vai piorar a situação, levando a sério uma ofensa. O amor tem uma força violenta. Para cobrir todos os nossos erros e defeitos. Mais que isso, o amor tem um poder magnético de apagar o passado. Tem um provérbio que diz assim: quem bate esquece, quem apanha sempre lembra. Esse provérbio é do diabo. A Bíblia diz: esquecendo-me das coisas que para trás ficaram, prossigo o meu alvo. O que ficou para trás eu esqueço. Ninguém nunca me ofendeu. Ninguém nunca me traiu. Ninguém nunca me machucou. Doeu na hora, doeu. Depois passou. Tem um livro muito antigo que eu li, que chama A Arte da Guerra. E nesse livro a gente aprende que a gente tem que sempre dar uma saída digna para os nossos inimigos, para que eles possam deixar de ser inimigos nossos, e se não tornarem nossos amigos, pelo menos nos respeitarem. Não tem essa de que ou você está do meu lado ou está contra mim. Não tem isso, não. Ou você está do meu lado, ou eu estou do seu lado. Porque eu quero é ser feliz. Eu quero te ver feliz. Eu quero te ajudar. Esse ano eu tive experiências impressionantes com pessoas que já me fizeram mal e eu ajudei. O fato de eu ter ajudado quem me fez o mal me prejudicou? Não. A pessoa ficou toda sem graça comigo. Mas você está me ajudando? Eu falei, estou. Mas eu te fiz mal? Não fez, não. Fiz sim, me perdoe. Não fez, não. Porque o que você me fez de mal não me atingiu. E eu te amo. Você é meu irmão. Criou-se uma dívida. Criou-se uma dívida daquela pessoa para comigo por causa do perdão que eu liberei. Meu livro fala tudo isso e mais alguma coisa. Aliás, corrigindo, ele não fala tudo isso, ele fala alguma coisa disso e muito mais coisa que eu não falei aqui. A experiência que faz a diferença. Tem que usar a experiência das pessoas para construir uma nova história, um novo caminho, uma nova estrada para a sua vida. Te amo, te amo, te amo. Deus te abençoe. Você é meu irmão, você é minha irmã. Se todo mundo apagasse da memória os sofrimentos do passado e construísse um novo caminho de amor, de paz, o mundo seria diferente.

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1: 7:27.
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5: Hoje, durante o dia, ou melhor, ontem, durante o dia, eu conversei com várias lideranças da obra no Brasil e todos me contaram com alegria, com esperança, com muita fé na procura das pessoas por uma vaga no ônibus da Caravana da Fé, que virão dia 2 de novembro ao Monte Manaim. É uma grande oportunidade que a pessoa tem de alcançar uma cura, um milagre, a oração da Fonte de Ana, os 7 mergulhos, a conclusão dos 7 mergulhos feitos no Rio Sagrado, o louvor que tem no tabernáculo, a presença e a oração forte da nossa apóstola e a minha presença abençoando a multidão. Cada ato profético é acompanhado de muita força espiritual do lugar, porque o Monte Manaim foi a revelação de Deus para o nosso tempo. No tempo de Moisés, a Bíblia diz que haviam dois montes: o monte de Gerizim, que era o monte da bênção, monte Manaim da época, e o monte Ebal, que era o monte dos feiticeiros, o monte da maldição, como acontece hoje nos nossos dias. Eu estava vendo uma reportagem onde feiticeiros fazem trabalhos no monte com bonecos, velas pretas, vermelhas e nomes de pessoas que eles querem destruir. Esse é o monte da maldição. Eu orei durante muitos anos no monte, no bairro Tupi, em Belo Horizonte, e um dia eu estava orando e olhei para o lado e vi que tinha um camarada que estava fazendo trabalhos de esquerda. E eu falei: Deus, aqui não é meu lugar mais. Eu quero um lugar, um monte, onde eu possa ter liberdade espiritual de falar com o Senhor em favor dos nossos irmãos, das pessoas que estão sofrendo. E então, Deus me deu a revelação do Monte Manaim. Porque foi do Monte Manaim que saiu a luz, que me envolveu, e Deus me revelou toda essa obra. É muito grandioso isso. E hoje nós temos o Monte Manaim, o retrato da fé de um povo que crê no poder de Deus, que não se conforma com o sofrimento, que não aceita a derrota, que não aceita o filho viciado, não aceita o marido desorientado, perturbado, não aceita a situação que o mundo impõe sobre as pessoas, porque o mundo jaz o maligno. E dia 2 de novembro é o dia de fechar o pacto com o Arcanjo Miguel, o pacto da proteção, que vale por um ciclo de 12 meses, um ano. E nós estamos nesta fé. O nosso povo está nessa fé. Tem gente preparando para viajar, e muita gente em Salvador, Fortaleza, Recife, também lá no sul, Porto Alegre, Curitiba, Mato Grosso do Sul, Brasília, Mato Grosso, Goiás, São Paulo, Minas Gerais, Paraná, Rio de Janeiro, Espírito Santo. Impressionante, o Brasil inteiro tem pessoas que aguardam o dia da celebração da vida no Monte Manaim.

0: Dia 2 de novembro. Finados. Dia dos Mortos. Haverá uma grande batalha espiritual. E o arcanjo Miguel vai tomar as suas dores e vai defender você no pacto de vida com o comandante dos exércitos dos céus no quartel-general do Monte Manaim. O pacto é um ato profético de vida segura nas mãos de Deus. Sem o pacto, você está sujeito ao perigo que não sabe de onde virá, mas sabe que virá. O mundo é perverso e a maldade não tem limite. O arcanjo Miguel é defensor do povo de Deus e está na terra. Só Jesus salva, mas quem te protege é o arcanjo Miguel. Diz a palavra de Deus em Êxodo 23, 20. Eu enviarei um anjo adiante de vocês para protegê-los no caminho e para levá-los ao lugar que lhes preparei. Enquanto o mundo celebra a morte, no dia 2 de novembro, acontece a grande celebração da vida no Monte Manaim. Coloque seu nome na caravana da fé, rumo ao Monte Manaim. Pacto de proteção com o arcanjo Miguel. Quem tem esse pacto, ninguém derruba. Ninguém. Missionário Adelino de Carvalho.
1: Eu tenho tido a alegria de trazer aqui companheiros e companheiras que apresentam dentro da nossa programação quadros importantes, profundos. Verdadeiro manancial no deserto, porque uma palavra é capaz de mudar uma vida inteira. Nós vamos agora a mais um quadro do nosso programa. E eu peço a Deus que abra seu entendimento, sua mente, para você entender as grandezas de Deus para a sua vida.
2: Paz e luz para você, meu irmão e minha irmã. Eu sou a profetisa Débora Rocha, aqui do Rio de Janeiro. E hoje vamos falar sobre perigos espirituais. Eu fui procurada recentemente por uma mulher que veio ao meu consultório espiritual e ela me disse: profetisa Débora Rocha, eu estou muito preocupada e declaro para a senhora que eu estou também com muito medo. Porque eu tenho tido sequências de pesadelos. Eu tenho tido, profetisa, pesadelos horríveis. Já tem mais ou menos um mês que quase todas as noites eu estou tendo pesadelos e sempre com a mesma coisa. Eu me vejo, profetisa, envolvida em um acidente grave, onde eu vejo pessoas mortas no chão e eu ali também toda machucada, toda ensanguentada, e eu acordo apavorada com aquela cena. E eu estou muito preocupada com o que possa vir pela frente. Quando eu abri a revelação do Espírito para a vida daquela mulher, o Espírito revelador de mistérios, ele me mostrou. E eu pude ver que havia uma trama espiritual, um trabalho aberto, onde eles derramaram sangue de bichos para poder derramar o sangue daquela mulher em um acidente grave, onde a vida dela seria ceifada. Na visão dela, ela estava viva ali enxergando toda aquela cena. Mas o Espírito me mostrou que ela não escaparia daquele ataque que estava por vir, porque quem encomendou o trabalho tinha pressa e pagou muito caro para poder executar aquela mulher no campo espiritual. Isso por briga de herança. Pessoas do próprio sangue dela pediu a morte daquela mulher antes do tempo, porque ela sempre foi muito influente na linha de frente para decidir os negócios. E tinha uma pessoa muito incomodada com isso e queria tirá-la do caminho para facilitar a partilha, favorecendo o lado dele. Não se iluda não, tem pessoas que por conta de uma ganância vai muito longe. Por conta de dinheiro, a pessoa faz qualquer coisa, até prejudicar a vida de uma outra. Eu pude olhar esta mulher e revelar a origem do problema dela, porque ela me procurou. E ela já está preparada, porque eu orientei aquela mulher a fazer essa quebra de demanda e selar o pacto de proteção, o pacto de vida com o Arcanjo Miguel, porque a vida dela está correndo perigo. Eu sempre falo que quem salva é só Jesus. Mas o Arcanjo Miguel é o anjo poderoso do Senhor, que é o protetor. Ele protege a vida da pessoa contra os ataques de espíritos das trevas. E tem pessoas que são muito alvejadas por inveja, por feitiço, por coisas negativas. E ela precisa ter a proteção do pacto de vida com o Arcanjo Miguel. Esta mulher já está orientada, já está sendo preparada, porque dia 2 de novembro ela estará no Monte Manaim para celebrar a vida, selando um pacto de proteção com o anjo poderoso Arcanjo Miguel, lá no Monte Manaim. Você é uma pessoa perseguida por inimigos espirituais. Você também precisa desse pacto. Me procure, eu vou colocar você na Caravana da Fé, aqui no Rio de Janeiro. Eu tenho uma caravana que está sendo preparada para levar o povo até o Monte Manaim, para selo do pacto de vida, do pacto de proteção com o Arcanjo Miguel. E você sabe que você precisa desta proteção forte. 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

0: Espada de Fogo. O primeiro a usar a espada de fogo para proteger o caminho da árvore da vida foi o próprio Deus.
1: Diz a palavra de Deus em Gênesis 3:24 que Deus, no princípio, quando o homem caiu, derrubado pelo príncipe das trevas, o próprio Deus, para guardar o caminho do homem e proteger a árvore da vida, ele colocou uma espada de fogo que se revolvia em defesa do paraíso.
0: Deus quer transformar o seu lar em um paraíso de paz, amor, compaixão e harmonia, onde as pessoas têm prazer em conviver umas com as outras.
1: Diz a palavra de Deus em Provérbios 14:30. A inveja entra na vida da pessoa e atinge a área sentimental, familiar, profissional e financeira. A inveja atinge até os ossos.
0: Não permita que a inveja dos parentes e vizinhos invejosos, o feitiço dos inimigos ocultos, o desejo de vingança dos rancorosos e de quem não gosta de você, venha entrar para dentro da sua casa e destruir sua família. Coloque na sala de sua casa uma espada de fogo. Fisicamente, ela parece uma obra de arte. Espiritualmente, ela faz uma blindagem na sua casa para o inimigo não entrar.
2: Aqui não!
0: Espada de fogo. Espada de fogo. Até Deus Todo-Poderoso usou para proteger o caminho da árvore da vida. Espada de fogo.

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1: Na minha Bíblia tem uma palavra que diz: tudo eu posso naquele que me fortalece. Eu sei que você já ouviu muita gente pregar sobre isso. Nós vivemos num país cheio de grandes pregadores. E durante mais de 40 anos, eu tenho abraçado esse texto da palavra de Deus com uma fé violenta, com um poder violento de enxergar o impossível, de partir para cima do inimigo, de ter foco, força e fé naquilo que eu quero e onde eu quero chegar, onde eu quero chegar, onde eu quero chegar. Tudo eu posso naquele que me fortalece. Tudo. O que é tudo? Tudo não tem limites. Tudo não tem limites. Quando eu falo tudo, eu estou incluindo a cura, a libertação, eu estou incluindo a vitória sobre os seus inimigos espirituais, sobre quem tenta destruir você por causa da inveja, a vitória sobre quem se levanta contra a sua vida, no seu trabalho, que faz feitiço contra você, a vitória contra as pessoas que querem ver a sua ruína e fazem um feitiço chamado oração do contra, ora contra e determina que você vai cair. Isso é feitiçaria que tem muitas igrejas. Tudo eu posso naquele que me fortalece. Eu posso realizar meus sonhos. Você pode realizar seus sonhos. Você pode conquistar o que você quer. Você pode se levantar e se colocar numa posição de grandeza, porque Deus levanta o homem, Ele tira o homem do pó e o coloca assentado com príncipes. Você pode pagar as suas dívidas e prosperar. Você pode ver a sua empresa crescer. Você pode enxergar a porta que estava fechada se abrindo. Você pode encontrar o grande amor de sua vida. Você pode reabilitar seu casamento, resgatar o verdadeiro amor de sua vida. Você pode estender a mão para o seu filho e ajudá-lo e enxergar nele uma nova criatura. Tudo você pode. Deus, Ele nos dá as chaves do reino dos céus, que é a fé. Nos revela o tempo que nós estamos vivendo da segunda glória. Este tempo que nós estamos vivendo, o tempo do fim, é o tempo da segunda glória da igreja. A primeira glória foi a igreja primitiva. A segunda glória, segundo castiçal, a dupla honra no lugar da vergonha, o poder dobrado de Deus que Elias deu a Eliseu quando foi arrebatado no carro de fogo. Deus prometeu dar a você, a mim, a nós, o poder para dizer: tudo eu posso naquele que me fortalece. Pare de queixar, pare de reclamar, pare de olhar para baixo, pare de olhar para os lados, pare de olhar para trás, olhe para cima, olhe para frente. Deus me colocou no seu caminho para mostrar a você o tempo de Deus que chegou na sua vida.

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1: 8:22.
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3: É, meu irmão, minha irmã, entender o mistério da fé é muito simples. É só você se lançar na fé e acreditar no poder de Deus, na força de Deus, na operação de Deus. Você tem fé, Deus tem o poder. É uma química completa. Porque a fé nos conduz ao triunfo, nos conduz à região espiritual do milagre. A fé nos conduz à vitória, à libertação. Então, quando nós nos lançamos na fé, nós cremos. Quando nós exercemos a nossa fé não pode ser apenas de palavras. Porque uma ação, uma atitude, uma ação de fé vale mais que mil palavras. Uma ação de fé vale mais que mil orações. E sem fé é impossível você conseguir qualquer coisa de Deus. Deus abençoe você, que carrega no peito um coração cheio de fé.
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2: A gratidão é, sobretudo, uma forma inteligente de cativar as pessoas, cativar a presença de Deus, porque o grato recebe mais, o ingrato nunca mais recebe, é uma vez só. O grato recebe mais de Deus. E de você, né? Quando uma pessoa é grata a você, você faz. Quando uma pessoa não é grata, você não faz mais. É a vida, né? É a vida. Nós vamos agora a mais um quadro do nosso programa. E esses quadros são maravilhosos porque eles trazem o conhecimento. São companheiros e companheiras que se preparam para trazer aqui para você o conhecimento espiritual, a visão de reino, a visão espiritual, para que você possa evoluir espiritualmente e na evolução aumentar a sua luz. E quanto mais forte a luz, mais longe de você estarão os espíritos das trevas, porque os espíritos das trevas, assim como o peixe depende da água para andar, eles se movem. Os espíritos das trevas se movem somente na densa escuridão das trevas. Lógico, por isso que eles são chamados espíritos das trevas. E a luz, ela aumenta com o conhecimento espiritual. Entender isso é tão simples, mas é tão importante e decisivo na sua vida. Vamos agora a mais um quadro do nosso programa.
3: Conta-se que certa vez moravam numa floresta uma coruja e uma águia. A águia constantemente alçava voo alto e desaparecia diante dos olhos da coruja. Quando a águia voltava, a coruja dava notícias de tudo o que havia acontecido na floresta, contando para a águia a vida dos pássaros ao redor dela. A coruja sabia de tudo o que acontecia na floresta. Dava notícia da vida de todos os pássaros. Também dava notícia das árvores frutíferas que floreavam e das árvores que morriam. Numa rodada de pescoço, ela girava a cabeça e via tudo ao seu redor. Já a águia não tinha muito o que falar, pois fazia parte do caráter da águia enxergar longe e voar sozinha. Um dia colocaram fogo na floresta e a coruja não tinha para onde voar. Ela só enxergava o que estava perto e tudo perto dela se queimou naquele incêndio criminoso. A coruja se perdeu na vida e ninguém nunca mais a viu. Ela não tinha foco. Já a águia, quando viu a floresta incendiando, ela alçou o voo para o penhasco, onde já havia construído o seu ninho. Lá em cima, ela teve seus filhotes e seguiu o curso natural da vida. A coruja representa a sabedoria humana e o conhecimento de tudo que está ao seu alcance. Já a águia representa a revelação do reino e a posse de tudo que está acima, fora do alcance dos outros. A Bíblia diz: os que confiam no Senhor voarão com asas como águia.
1: Bárbara Barcelos agora traz para você o quadro Águia ou Coruja.
4: A história do barco e do farol. Certa noite, um pequeno barco navegava pelo mar. O céu estava escuro, o vento soprava forte e as ondas balançavam o barco de um lado para o outro. O homem que estava no comando olhou para todos os lados e disse: "Eu não consigo enxergar o caminho." Um dos passageiros, assustado, perguntou: "Então, como vamos chegar ao destino?" O homem apontou para o horizonte e respondeu: "Você está vendo aquela luz?" Era o farol. E a cada onda a luz desaparecia por alguns segundos. O barco descia, a luz desaparecia. Um dos passageiros, desesperado, disse: "Essa luz está falhando." O homem, na sua paz, sorriu e respondeu: "Não, nós é que estamos passando por altos e baixos. O farol continua lá, no mesmo lugar." Então continuaram navegando. A tempestade não parou imediatamente. As ondas continuaram fortes, mas o barco continuou também avançando, porque havia uma luz indicando a direção. E talvez essa seja a palavra que alguém precisava ouvir hoje. Não tome decisões definitivas por causa de uma fase difícil. Talvez hoje você esteja no vale e não consiga enxergar aquilo que Deus prometeu. Mas só porque a onda subiu e a luz desapareceu por alguns segundos, não significa que Deus deixou de estar ali. Perseverança é continuar navegando até a luz aparecer novamente. Você pode até diminuir a velocidade, pode chorar, pode admitir que está cansado, mas não pare de caminhar. Continue seguindo em frente, porque a tempestade pode mudar o seu caminho, pode balançar o seu barco, pode assustar você, mas ela não precisa definir o seu destino. Continue seguindo em frente. A luz ainda está lá. Que Deus abençoe você e que o Espírito de Deus complete esta palavra no seu coração.

marque bem esta data, dia 2 de novembro. Dia 2 de novembro é dia de finados, mas nós, cristãos, pessoas de fé, cheias de esperança e perseverança, vamos celebrar a vida, porque acreditamos na vida e no poder de Deus para fazer por você o melhor. A proteção do Arcanjo Miguel, que guardará a sua vida, que guarda a minha vida. Dia 2 de novembro nós vamos celebrar e fechar um pacto forte com o Arcanjo Miguel, o anjo comandante do exército de Deus. E eu conto histórias da Bíblia de muitas mulheres que enfrentaram situações que precisaram mostrar a sua fé inquestionável, a sua fé inabalável, e muitas vezes essas mulheres foram mais fortes do que muitos homens. Mas tem uma dessas mulheres da Bíblia a quem eu admiro muito, Ana. Ana era estéril e essa história fascina o meu coração. Ela não podia ter filhos, não por uma limitação física, mas porque Deus havia decidido assim. Está lá em 1 Samuel 1:5. Havia um motivo espiritual para Ana não ser mãe, e a mão de Deus estava por trás da realidade física dela. Diante de uma situação que não poderia se solucionar, Ana então pediu a Deus que revertesse aquela condição em que ela vivia. Ela depositou em Deus toda a sua fé e, na verdade, ela deu um passo muito maior. Disse para Deus que se ele lhe desse um filho, ela daria aquele mesmo filho de volta para ele, para servi-lo durante o tempo em que vivesse no altar. Ana ofereceu a Deus um sacrifício dobrado e Ana prometeu: meu filho será educado no reino dos céus, meu filho te servirá no altar. E assim o Senhor Deus deu a Ana um filho que também cumpriu a sua palavra. Ela entregou Samuel para que servisse a Deus no templo. Um princípio muito importante de viver pela fé é saber que Deus pode reverter até mesmo a sua própria palavra quando você toca o coração de Deus. Ana tornou-se fértil porque Deus se lembrou dela. Ainda que a sua fé, meu irmão, minha irmã, pareça pequena, permita que suas ações sejam grandes como as ações de Ana. Dê um passo adiante e demonstre a sua fé a Deus, apesar do sofrimento que você está enfrentando. Dia 2 de novembro eu vou estar no Monte Manaim, na fonte de Ana, aonde eu também recebi um milagre, porque eu ouvi do médico que eu não poderia ser mãe. Eu tive uma tentativa de engravidar e um resultado negativo. E depois que eu passei pela fonte de Ana e ali dobrei os meus joelhos junto com o meu marido e pedi a Deus que eu pudesse gerar filhos, ele me concedeu esta graça. E nasceu Samuel, que faz toda a alegria da nossa casa, trouxe alegria para minha vida, a vida do meu marido, para a vida do meu filho Lucas, transformou a nossa família e demonstrou mais uma vez a glória de Deus na vida daquele que crê, daquele que acredita e coloca o sacrifício no altar. Dia 2 de novembro eu vou estar na fonte de Ana e não vou estar sozinho. Vou estar com muitas mulheres que têm este mesmo sonho, que acreditam que Deus pode transformar o sonho em realidade. E nós vamos fazer a oração de Ana, e o Deus de Israel concederá a graça destas mulheres de oração, de fé, que estarão comigo na fonte de Ana. E eu quero estar junto com você também, em oração, recebendo esta graça, este milagre de Deus.

0: Espada de Fogo. O primeiro a usar a Espada de Fogo para proteger o caminho da Árvore da Vida foi o próprio Deus.
1: Diz a palavra de Deus em Gênesis 3:24 que Deus, no princípio, quando o homem caiu, derrubado pelo príncipe das trevas, o próprio Deus, para guardar o caminho do homem e proteger a árvore da vida, ele colocou uma espada de fogo que se revolvia em defesa do paraíso.
0: Deus quer transformar o seu lar em um paraíso de paz, amor, compaixão e harmonia, onde as pessoas têm prazer em conviver umas com as outras.
1: Diz a palavra de Deus em Provérbios 14:30. A inveja entra na vida da pessoa e atinge a área sentimental, familiar, profissional e financeira. A inveja atinge até os ossos.
0: Não permita que a inveja dos parentes e vizinhos invejosos, o feitiço dos inimigos ocultos, o desejo de vingança dos rancorosos e de quem não gosta de você, venha entrar para dentro da sua casa e destruir sua família. Coloque na sala de sua casa uma espada de fogo. Fisicamente, ela parece uma obra de arte. Espiritualmente, ela faz uma blindagem na sua casa para o inimigo não entrar.
2: Aqui não!
0: Espada de fogo!
3: Espada de fogo!
0: Até Deus Todo-Poderoso usou para proteger o caminho da Árvore da Vida. Espada de fogo.
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5: Foi Deus quem me colocou no seu caminho. E nós estamos para todo o Brasil levando uma mensagem inteligente para que você possa entender, através da fé racional, o que Deus pode e quer fazer por você. Os dois pilares da nossa salvação, os dois, está ou estão no poder de Deus e no amor de Deus. No amor de Deus e no poder de Deus. Deus tem poder para resolver o seu problema, para curar a sua enfermidade, para libertar você da escravidão do vício, da amarração, da depressão, da tristeza, do vazio da alma. Deus tem poder para libertar seu filho do vício das drogas, a pessoa que você ama, mudar a história da sua casa. Mas Deus só vai fazer isso se Ele te amar. E Deus é amor. O segundo pilar, que seria o primeiro, Deus é amor, Deus te ama. Nada para Deus é mais importante do que você, do que sua vida. porque você é filho de Deus. Quando nós entendemos quem somos diante de Deus e o que Deus representa para nós e o poder infinito que Ele tem e a liberdade que Deus nos dá para decidir o que queremos e o que não queremos para a nossa vida, nós damos o primeiro passo rumo ao milagre de Deus. O milagre de Deus. O nosso Deus, nosso Pai, a glória do nosso Pai, a glória do nosso Deus está em realizar o impossível por você. Para que todos possam enxergar que a sua fé, ela vence o mundo. Então, aquilo que eu acho impossível acontecer, aquilo que você acha impossível de acontecer, para Deus, tudo é possível. Você sabia que nós pecamos quando nós imaginamos como Deus vai fazer? Como será que Deus vai fazer para me curar? Como será que Deus vai fazer para me tirar dessa situação? Como será que Deus vai fazer para abrir a porta para o meu emprego, para a minha empresa? Como será que Deus vai fazer para salvar meu casamento? Como será que Deus vai fazer para mudar minha situação? Eu não sei. Você não sabe. Ser humano nenhum sabe, porque os caminhos de Deus são infinitos. Agora, eu sei que Ele vai fazer. Eu sei que Ele vai operar. Eu sei que Ele vai agir. Porque diz a Bíblia que todas as coisas podem acontecer, menos Deus decepcionar a sua fé. Nosso Deus, Ele navega no mar da nossa fé. Ele não pode decepcionar a nossa fé. E se você tem fé, eu sei que você tem fé, Deus tem poder. Deus é todo poderoso. Ele é teu Pai. E pode ter certeza que Ele vai agir na sua vida. Vai. Teus inimigos vão ver o que Deus vai fazer na tua vida. Teus inimigos serão envergonhados diante do que Deus vai fazer na tua vida. Esta obra é forte. É a obra da revelação do Espírito. E ela chega até você para dar a você uma direção, uma saída, um grito de liberdade, um brado de vitória.

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2: Muito bem, eu fico muito feliz de ser essa pessoa simples que eu sou. Eu amo ser assim. Ser essa pessoa simples que eu sou. Eu amo

Sabe, minha irmã? Sabe, meu irmão? Nós erramos. Muitas vezes, quando esperamos receber dentro de casa o carinho que damos, o pai, a mãe, quando criam seus filhos, criam com tanto amor, com tanto carinho, dão antes de nascer todo o amor, a vida. A mãe que arrisca a sua vida e muda seu corpo para poder conceber, e é linda. A mulher grávida é linda, a concepção é muito linda. Deus não dependeu do homem para Jesus nascer, mas dependeu da mulher, Maria, para a concepção de Jesus. Mas o homem, o pai, ele prepara para receber, para ajudar, para festejar a chegada do filho e dar ao filho conforto, apoio, criar o filho, estudar o filho, dentro das suas possibilidades, porque nem todos os pais têm condição de estudar os filhos, mas dão amor, dão carinho. E quando chegam na velhice, muito embora hoje as pessoas estão conseguindo viver uma vida saudável e jovem até 80, 90 anos, e isso vai cada dia mais prolongar, e Deus abençoe que prolongue mesmo. Mas as pessoas se machucam muito dentro de casa, são muito machucadas dentro de casa, principalmente pelo desprezo. Principalmente pelo desprezo. Desprezo dos filhos. Desprezo do marido, que não dá valor ao que a esposa faz. Desprezo da esposa, que muitas vezes não sabe reconhecer a luta do homem para manutenção da família e o apoio que dá. Tem pessoas que só dão valor depois que perdem. Só dão valor à mãe depois que perde. Só dão valor ao pai depois que perde. Só dão valor à esposa depois que perde. Só dão valor ao marido depois que perde. Eu tenho passado aqui a importância de cada pessoa seguir avante na vida. A depressão, ela aparece na vida de uma pessoa e ela sepulta, mata a pessoa em vida. Porque a pessoa passa a se sentir dentro de um buraco negro, sem prazer para nada na vida, porque não tem esperança, não tem um sonho. E a vida de um pai,

de uma mãe que criou os filhos e recebeu desprezo, não acabou não. Não acabou não. Sua vida não acabou não. Você tem muito para dar às pessoas. Do seu amor, do seu carinho, do seu apoio. Nós temos muito para fazer para Deus. Você cumpriu sua obrigação de pai? Parabéns. Criou seus filhos? Cumpriu sua obrigação de mãe? Parabéns. Agora, uma nova etapa começa na sua vida. Nós temos muita gente para ajudar, muitos jovens que estão nas drogas, muita gente que está querendo suicidar, se matar, muita gente que precisa de você, que precisa de mim, que precisa de nós. E Deus me colocou no seu caminho para restituir a você a vontade de viver, para que você possa ter esperança de seguir avante na sua missão, porque cada um de nós tem uma missão, cada um tem a sua missão, não somente eu que sou missionário, mas cada um. E é esta missão a razão da nossa vida. Então, você está doente, você está sofrendo, vá para o santuário, seja curado, seja libertado, pegue seu castiçal, pegue sua espada e vá à luta. Pegue a sua arca da aliança, construa seu altar na sua casa, vá à luta, vamos ajudar as pessoas e vamos ser felizes também. Porque a vida, ela é linda. Ela é linda. A vida é linda. E ela se constitui em fazer o bem e ser feliz. É isso aí, minha irmã. É isso aí, meu irmão. E eu estou aqui, ó. Aqui eu, ó. Do seu lado. Passando força e fé para você.

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1: A maior prova que uma pessoa tem Deus no coração é quando ela ama, não é verdade? O carinho dos nossos irmãos ao receber cada pessoa que vem ao santuário com tantas marcas de sofrimento, tristeza, sequelas, coração sangrando, marcado por ofensas de pessoas da própria família. As pessoas chegam no santuário machucadas, tristes, angustiadas. E elas alcançam de Deus a benevolência, a compaixão e recebem dos nossos irmãos que também um dia chegaram assim, como eu também cheguei assim no santuário, recebem amor e recebem um conhecimento espiritual. É maravilhoso. É maravilhoso. O conhecimento nos livra do sofrimento. Daí a razão pela qual nós temos a participação de muitos companheiros nossos. Cada quadro do nosso programa traz a luz do conhecimento da revelação de Deus. Vamos agora a mais um quadro do nosso programa. Obrigado pelo carinho da sua audiência.
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1: No Evangelho de Mateus, no capítulo 5, nos versos 13 e 14, diz assim: Vós sois o sal da terra, mas se o sal perder o sabor, como se há de salgar? Vós sois a luz do mundo. Não se pode esconder uma cidade edificada sobre um monte. É muito importante analisarmos profundamente esta passagem das Sagradas Escrituras, que nos mostra o que Deus colocou dentro de nós, dentro de você: poder de decisão. Você decide se você vai vencer ou vai perder. Você decide o quanto você vai alcançar seu objetivo ou vai deixar o seu inimigo te atrapalhar de alcançar. Você decide até quando vai sofrer. Uma senhora me procurou com um sofrimento muito grande, com a sua filha doente. Essa senhora me dizia: olha, eu não sei se eu aguento mais um ano. A minha filha está em estado terminal do câncer e eu não sei se eu aguento mais. Já lutei muito. Eu disse: a senhora vai aguentar até o dia que a senhora decidir aguentar ou decidir pôr um ponto final nesse sofrimento e lutar espiritualmente pela sua filha. Ela me disse: ah, mas não tem mais jeito, os médicos disseram que ela não tem mais jeito. Eu disse: Deus não deu a palavra final, a senhora crê? E ela, muito cansada de tanto lutar, disse: eu creio, mas o que fazer? Inicie comigo uma corrente de batalha espiritual, foi que eu orientei a ela. E disse: durante o tempo da corrente, eu vou caminhando com você. E você vai vendo gradativamente, diante da obediência ao Espírito de Deus, a sua filha ser curada. Agora, você precisa acreditar. Porque não é fácil a batalha, não é para ninguém. Em nenhum tipo de situação, seja a dela ou qualquer outra. Mas se eu creio e eu determino e eu tomo a decisão que vai ser a parte de Deus o melhor para mim, pode ter certeza que será. O tempo foi passando, ela foi ao Monte Manaim, fez a quebra de demanda contra os inimigos que demandaram a morte da filha dela. Passado alguns meses, essa mulher estava no santuário com a filha dela, agradecendo diante do altar a cura que Deus deu à filha dela. O impossível acontece, viu? Mas acontece de acordo com a decisão que você toma na sua vida. Daqui a pouco você vai ouvir comigo o testemunho da Aline Gonçalves. A Aline sofria muito com bolhas no corpo, uma doença que para muitas pessoas não tinham cura, mas ela acreditava no seu milagre. E a Aline recebeu de Deus um grande milagre ao seguir a orientação do profeta e caminhar em cima da fé, fazer os sacrifícios, ir ao Monte Manaim, dar os mergulhos no Rio Sagrado. E você vai ouvir daqui a pouco a Aline contar que ela foi completamente curada. Completamente curada, para a glória de Deus. Vamos ouvir um louvor? Daqui a pouco eu volto com esse testemunho forte.

0: Vamos agora ao testemunho da Aline. Preste atenção, porque é muito forte o que Deus fez na vida desta mulher.
1: Pare e reflita agora em tudo que você vai ouvir neste momento. Pois pessoas que por meio de uma fé sacrificial obtiveram o seu resultado e alcançaram o milagre de Deus na sua vida. O que você vai ouvir agora é uma prova viva que Deus, que operou ontem, opera hoje e sempre. Vamos agora acompanhar mais um resultado de quem usou a fé e recebeu o seu milagre.
2: Qual é seu nome?
3: Aline Gonçalves.
2: E o que você já recebeu de Deus aqui no Monte Manaí?
3: Eu já recebi várias bênçãos, várias curas que eu tive. Que quando eu era criança eu tinha várias bolhas pelo corpo, né? E eu fui curada aqui no Monte Manaí. E hoje também eu vim para agradecer a Deus, né, pelas bênçãos que Deus me deu.
2: E essas bolhas, o que que te causava?
3: Elas causavam feridas e acontecia que eu tinha muitas dores, né, através dessas feridas que apareciam dentro, no corpo. E muitas pessoas não tinham nojo de ficar perto de mim, era um sofrimento muito grande.
2: Você já tinha procurado ajuda médica, tomava algum tipo de remédio, algum tipo de banho, como que era?
3: Eu procurava vários médicos, minha mãe levava vários médicos, eu tomava vários remédios, passava pomada, mas o médico não sabia o que era e não tinha cura.
2: Você se recorda quanto tempo você sofreu com essa enfermidade?
3: Quando eu era criança, eu devo ter sofrido mais ou menos um ano.
2: Um ano de sofrimento. Veio ao Monte Manaí, passou pelo ato profético do mergulho no Rio Sagrado, sacrificou, porque o sacrifício gera milagres, e hoje você está contando um milagre alcançado.
3: Com certeza, eu só tenho que agradecer a Deus.
2: E a sua pele, como que está?
3: Hoje
2: ficou alguma sequela, ficou alguma marca? Como que está a sua pele hoje?
3: Hoje só ficou as manchas para testemunhar o milagre que Deus fez na minha vida.
2: Curada para a glória de
3: glória
2: Deus.
3: Glória a Deus, sim.
4: É minha vitória.
0: Graças a Deus, graças a Deus, ela foi curada, a vida dela foi restaurada, não só a pele, mas a mente, o corpo, a alma, tudo em volta da Aline foi curado, porque ela creu, ela fez a parte dela no mundo espiritual. E eu quero chamar a sua atenção para esta sexta-feira forte, dia de batalha espiritual no santuário. Eu estarei na Rua Varginha, número 152, no bairro Floresta. Fica ali no final da passarela da Rua Rio de Janeiro. O Ministério do Espírito Santo é o santuário onde você vai me encontrar. 319-9354-9081 é o meu telefone. Me procure. Abaixo de Deus, eu posso te ajudar.

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0: 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WhatsApp 62 98225 3770.
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3: A dinâmica do nosso programa em trazer quadros e participações importantes de pessoas que somam muito com esta obra que é apaixonante. O reino dos céus na terra é apaixonante, o santuário é apaixonante, o poder da fé é apaixonante e nos joga para frente, para cima, para acreditar, para sonhar, para esperar de Deus aquilo que só Deus é capaz de nos dar. É maravilhoso, é maravilhoso, é um sonho. Esta obra é um sonho de Deus, um sonho na minha vida, um sonho na sua vida. Vamos agora a mais um quadro do nosso programa.
0: Conta-se que certa vez moravam numa floresta uma coruja e uma águia. A águia constantemente alçava voo alto e desaparecia diante dos olhos da coruja. Quando a águia voltava, a coruja dava notícias de tudo o que havia acontecido na floresta, contando para a águia a vida dos pássaros ao redor dela. A coruja sabia de tudo o que acontecia na floresta. Dava notícia da vida de todos os pássaros. Também dava notícia das árvores frutíferas que floreavam e das árvores que morriam. Numa rodada de pescoço, ela girava a cabeça e via tudo ao seu redor. Já a águia não tinha muito o que falar, pois fazia parte do caráter da águia enxergar longe e voar sozinha. Um dia colocaram fogo na floresta e a coruja não tinha para onde voar. Ela só enxergava o que estava perto e tudo perto dela se queimou naquele incêndio criminoso. A coruja se perdeu na vida e ninguém nunca mais a viu. Ela não tinha foco Já a águia, quando viu a floresta incendiando, ela alçou o voo para o penhasco, onde já havia construído o seu ninho. Lá em cima, ela teve seus filhotes e seguiu o curso natural da vida. A coruja representa a sabedoria humana e o conhecimento de tudo que está ao seu alcance. Já a águia representa a revelação do reino e a posse de tudo que está acima, fora do alcance dos outros. A Bíblia diz: os que confiam no Senhor voarão com asas como águia. Bárbara Barcelos agora traz para você o quadro Águia ou Coruja.
4: O sapato no meio da sala. Certa manhã, uma mãe entrou na sala de casa e encontrou um sapato jogado no meio do caminho. Ela olhou para o sapato, suspirou. De novo esse sapato aqui. Então ela chamou o filho. Filho, quantas vezes eu já pedi para você guardar os seus sapatos? Muitas, mãe, respondeu a criança de cabeça baixa. Então por que você não guarda? O menino, ainda de cabeça baixa, respondeu: eu esqueço. A mãe ficou irritada, queria dar uma bronca, mas respirou fundo. Pegou o sapato, colocou no lugar e disse: filho, eu poderia ficar brava porque você ainda não aprendeu, mas talvez você ainda precise que eu ensine mais uma vez. Então, vamos lá. Quando você chegar da escola, não deixe o sapato no meio do caminho. Guarde-o no lugar certo, dentro do armário. No dia seguinte, o sapato estava novamente no meio da sala. A mãe olhou, respirou, chamou novamente o filho. E ele apareceu correndo. E ele já apareceu dizendo: desculpa, mamãe, eu esqueci de novo. Ela sorriu e disse: vamos tentar mais uma vez. Quando você chegar da escola, não deixe o sapato no meio da sala. Pegue ele e guarde no armário. E assim foi durante muitos dias, ela repetindo a mesma lição. Até que certa manhã, a mãe entrou na sala e percebeu que não havia nenhum sapato no caminho. Procurou o filho, achou até que ele não havia chegado da escola. Mas insistiu: filho, você está aí? Ele respondeu: cheguei, mamãe. Você guardou os sapatos? Perguntou a mãe. Guardei, respondeu o garoto, orgulhoso da sua atitude. A mãe sorriu emocionada e disse: parabéns, você conseguiu. O menino então abraçou a mãe e disse: eu consegui, mamãe, porque você não desistiu de me ensinar. A mãe ficou em silêncio. Naquele momento, percebeu que algumas coisas que parecem pequenas para o adulto podem ser grandes aprendizados para uma criança. E a grande lição desta história é que às vezes nós olhamos para os nossos filhos e pensamos: eu já falei isso 1000 vezes para você. Mas talvez seja justamente aí que esteja o nosso chamado para ter paciência. Crianças não aprendem apenas quando escutam uma vez. Elas aprendem com repetição, com exemplo, correção e principalmente com amor. Não desista de ensinar só porque o seu filho ainda não aprendeu. A semente não se torna uma árvore porque alguém gritou com ela. Ela cresce porque alguém continuou cuidando. E é assim também com os nossos filhos. Um dia, aquilo que hoje precisamos repetir tantas vezes será justamente aquilo que eles carregarão para o resto da vida. E sabe de uma coisa? Deus também quer te ensinar algo através disso. Quantas vezes você erra e precisa voltar no mesmo lugar? Quantas vezes você promete fazer diferente e acaba tropeçando novamente? Mesmo assim, Deus não desistiu de você. A palavra de Deus nos ensina: as misericórdias de Deus são a causa de não sermos consumidos, e elas se renovam a cada manhã. Isso está em Lamentações, capítulo 3, versículos 22 e 23. Se o nosso Pai Celestial tem paciência conosco, também precisamos aprender a ter paciência com aqueles que Ele colocou em nossas mãos para cuidar. Pais, não desistam dos seus filhos por causa dos erros que eles ainda estão aprendendo a vencer. Corrija, ensine, estabeleça limites, mas faça tudo isso com amor e continuidade. Porque criar um filho não é apenas ensiná-lo a guardar um sapato no lugar. É ajudá-lo dia após dia a aprender a andar no caminho que Deus preparou para ele. E enquanto ensinamos nossos filhos a caminhar, Deus vai nos ensinando, pais, a caminhar com paciência, graça e amor.

Marque bem esta data no seu coração. 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

0: Espada de Fogo. O primeiro a usar a Espada de Fogo para proteger o caminho da Árvore da Vida foi o próprio Deus.
1: Diz a palavra de Deus em Gênesis 3:24 que Deus, no princípio, quando o homem caiu, derrubado pelo príncipe das trevas, o próprio Deus, para guardar o caminho do homem e proteger a árvore da vida, ele colocou uma espada de fogo que se revolvia em defesa do paraíso.
0: Deus quer transformar o seu lar em um paraíso de paz, amor, compaixão e harmonia, onde as pessoas têm prazer em conviver umas com as outras.
1: Diz a palavra de Deus em Provérbios 14:30. A inveja entra na vida da pessoa e atinge a área sentimental, familiar, profissional e financeira. A inveja atinge até os ossos.
0: Não permita que a inveja dos parentes e vizinhos invejosos, o feitiço dos inimigos ocultos, o desejo de vingança dos rancorosos e de quem não gosta de você, venha entrar para dentro da sua casa e destruir sua família. Coloque na sala de sua casa uma espada de fogo. Fisicamente, ela parece uma obra de arte. Espiritualmente, ela faz uma blindagem na sua casa para o inimigo não entrar.
2: Aqui não!
0: Espada de fogo! Espada de fogo! Até Deus Todo-Poderoso usou para proteger o caminho da Árvore da Vida. Espada de fogo. Missionário Adelino de Carvalho.
3: Hoje, durante o dia, ou melhor, ontem, durante o dia, eu conversei com várias lideranças da obra no Brasil e todos me contaram com alegria, com esperança, com muita fé na procura das pessoas por uma vaga no ônibus da Caravana da Fé, que virão dia 2 de novembro ao Monte Manaim. É uma grande oportunidade que a pessoa tem de alcançar uma cura, um milagre, a oração da Fonte de Ana, os 7 mergulhos, a conclusão dos 7 mergulhos feitos no Rio Sagrado, o louvor que tem no tabernáculo, a presença e a oração forte da nossa apóstola e a minha presença abençoando a multidão. Cada ato profético é acompanhado de muita força espiritual do lugar. Porque o Monte Manaim foi a revelação de Deus para o nosso tempo. No tempo de Moisés, a Bíblia diz que haviam dois montes. O Monte de Gerizim, que era o Monte da Benção, Monte Manaim da época, e o Monte Ebal, que era o Monte dos Feiticeiros, o Monte da Maldição, como acontece hoje nos nossos dias. Eu estava vendo uma reportagem onde feiticeiros fazem trabalhos no monte com bonecos, velas pretas, vermelhas e nomes de pessoas que eles querem destruir. Esse é o Monte da Maldição. Eu orei durante muitos anos no monte, no bairro Tupi, em Belo Horizonte, e um dia eu estava orando e olhei para o lado e vi que tinha um camarada que estava fazendo trabalhos de esquerda. E eu falei: Deus, aqui não é meu lugar mais. Eu quero um lugar, um monte, onde eu possa ter liberdade espiritual de falar com o Senhor em favor dos nossos irmãos, das pessoas que estão sofrendo. E então, Deus me deu a revelação do Monte Manaim. Porque foi do Monte Manaim que saiu a luz, que me envolveu, e Deus me revelou toda essa obra. É muito grandioso isso. E hoje nós temos o Monte Manaim, o retrato da fé de um povo que crê no poder de Deus, que não se conforma com o sofrimento, que não aceita a derrota, que não aceita o filho viciado, não aceita o marido desorientado, perturbado, não aceita a situação que o mundo impõe sobre as pessoas, porque o mundo jaz o maligno. E dia 2 de novembro é o dia de fechar o pacto com o Arcanjo Miguel, o pacto da proteção, que vale por um ciclo de 12 meses, um ano. E nós estamos nesta fé. O nosso povo está nessa fé. Tem gente preparando para viajar, e muita gente em Salvador, Fortaleza, Recife, também lá no sul, Porto Alegre, Curitiba, Mato Grosso do Sul, Brasília, Mato Grosso, Goiás, São Paulo, Minas Gerais, Paraná, Rio de Janeiro, Espírito Santo. Impressionante, o Brasil inteiro tem pessoas que aguardam o dia da celebração da vida no Monte Manaim.

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guardados pelos anjos de Manaíma, poder te louvar, declarar a tua bondade e misericórdia por todos os dias de nossas vidas. Para sempre eu cantarei.

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1: 10:50.

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1: Diz a Bíblia revelada que o inimigo vem contra você por um caminho e foge de você por sete caminhos. Desesperado, ele foge porque não esperava encontrar à sua frente o arcanjo Miguel. Preste atenção.

graça do ministério profético, que faz das profetisas e profetas de Deus guerreiros vencedores, derrubadores de qualquer inimigo, porque eles têm o arcanjo mais poderoso da terra, o arcanjo Miguel, que vai à sua frente, que toma suas dores, que abre os seus caminhos com sua espada

0: de fogo. Não tem pra ninguém.
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3: Eu estou lançando um novo livro. Mudou a cabeça, mudou tudo. E num dos capítulos deste livro, o título é Declarando Força e Transformando Fraquezas em Vitórias. É o encontro de Davi na caverna de Adulão. Um lugar onde Deus pegou as pessoas piores que tinha, endividadas, depressivas, derrotadas, e mandou todo mundo entrar para dentro de uma caverna. Dá para entender nitidamente que caverna, na época, já era um lugar de fugitivo, de esconderijo de pessoas que tinham alguma dívida social. Davi estava fugindo do rei que queria matá-lo. E Davi levou para lá com ele 400 piores do que ele, endividados, pessoas com depressão. Mas foi dentro daquele buraco que eu já entrei lá dentro. A caverna de Adulão é um buraco para baixo. Não é um buraco de lado para baixo, cheio de morcego, cheio de morcego. Mas foi lá que Deus deu a Davi o segredo espiritual para ser rei, a posse do reinado. Davi não recebeu o manto de rei, a capa de rei, a coroa de rei. Davi recebeu um retalho da capa do rei Saul, que ele cortou com a espada e mostrou de longe. Rei Saul, meu senhor, o Deus de Israel hoje te entregou em minhas mãos, e eu não o matei, porque eu respeito a unção que está sobre a tua vida. E quando o rei Saul viu que faltava na capa dele um pedaço, que a vida dele ficou nas mãos de Davi, Davi poupou a vida do rei. O próprio rei Saul se ajoelhou diante de Davi e reconheceu Davi como vencedor da guerra. Nem sempre a guerra é renhida numa batalha. Nem sempre vencemos a guerra num ataque. Mas a estratégia de Deus é que você vença pela fé. A vontade de Deus é fazer o fraco vencer, o menor vencer. E o livro fala sobre isso. Como eu posso, tão pequeno, ter uma cabeça gigante, uma cabeça grande, me tornar rei, sair de dentro de uma caverna onde eu entrei perseguido e de lá sair rei junto com 400 miseráveis que estavam comigo? 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
1: Semana que eu ia fazer a cirurgia da vista, aí eu conversei com o senhor orientou da corrente da cura. Aí depois passei pelo outro médico, aí falou assim, oh, você não tem nada não, isso é coisinha mínima.
2: Foi curado.
1: A glória e honra do nosso Senhor Jesus.
3: Eu fui fazer um exame do útero e constou que eu tava com endometriose. A médica falou que eu precisava fazer uma cirurgia. Quando foi no primeiro elo da corrente, eu vim para poder fazer e hoje, para a honra e glória do Senhor Jesus, eu fui curada.
4: Quando eu entrei aqui no porto, da porta para dentro, eu cheguei aqui com a coluna doendo, com as costas doendo, e eu não tava conseguindo nem engaxar direito, não. A apóstola fez a oração forte, essa oração maravilhosa aqui, né? Na hora que ela falou...
5: Você sentiu a brasa de fogo na sua mão?
4: A brasa de fogo na minha mão, e eu fui levei ao redor no meio da coluna, que eu, né, eu sinto muita dor na coluna. Graças a Deus...
5: A dor sumiu.
4: Sumiu, foi embora, graças a Deus.
0: Não a
4: coluna, graças a Deus.
5: A dor sumiu.
4: Sumiu, foi embora, graças a Deus.

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1: O nosso programa é feito de alegria, de fé, música, testemunhos maravilhosos que levam a pessoa a acreditar que

0: Se aconteceu com ela, se aconteceu com ele, se ele foi curado, se ela foi curada, eu também tenho fé, eu também posso ser, porque Deus é Pai de todos nós. É lindo isso, né? É lindo isso. Nós vamos agora a mais um quadro do nosso programa, sempre buscando a evolução, o conhecimento espiritual. Porque quanto mais nós temos conhecimento espiritual, mais nós chegamos para perto de Deus. Vamos a mais um quadro do nosso programa.
1: Paz e luz para você, meu irmão e minha irmã. Eu sou a profetisa Débora Rocha, aqui do Rio de Janeiro. E hoje vamos falar sobre perigos espirituais. Eu fui procurada recentemente por uma mulher que veio ao meu consultório espiritual e ela me disse: profetisa Débora Rocha, eu estou muito preocupada e declaro para a senhora que eu estou também com muito medo, porque eu tenho tido sequências de pesadelos. Eu tenho tido, profetisa, pesadelos horríveis. Já tem mais ou menos um mês que quase todas as noites eu estou tendo pesadelos e sempre com a mesma coisa. Eu me vejo, profetiza, envolvida em um acidente grave, onde eu vejo pessoas mortas no chão e eu ali também toda machucada, toda ensanguentada, e eu acordo apavorada com aquela cena. E eu estou muito preocupada com o que possa vir pela frente. Quando eu abri a revelação do Espírito para a vida daquela mulher, o Espírito revelador de mistérios, ele me mostrou. E eu pude ver que havia uma trama espiritual, um trabalho aberto, onde eles derramaram sangue de bichos para poder derramar o sangue daquela mulher em um acidente grave, onde a vida dela seria ceifada. Na visão dela, ela estava viva ali, enxergando toda aquela cena. Mas o Espírito me mostrou que ela não escaparia daquele ataque que estava por vir, porque quem encomendou o trabalho tinha pressa e pagou muito caro para poder executar aquela mulher no campo espiritual. Isso por briga de herança. Pessoas do próprio sangue dela pediu a morte daquela mulher antes do tempo, porque ela sempre foi muito influente na linha de frente para decidir os negócios. E tinha uma pessoa muito incomodada com isso e queria tirá-la do caminho para facilitar a partilha, favorecendo o lado dele. Não se iluda não, tem pessoas que por conta de uma ganância vai muito longe. Por conta de dinheiro, a pessoa faz qualquer coisa, até prejudicar a vida de uma outra. Eu pude olhar esta mulher e revelar a origem do problema dela, porque ela me procurou. E ela já está preparada, porque eu orientei aquela mulher a fazer essa quebra de demanda e selar o pacto de proteção, o pacto de vida com o Arcanjo Miguel, porque a vida dela está correndo perigo. Eu sempre falo que quem salva é só Jesus, mas o Arcanjo Miguel é o anjo poderoso do Senhor, que é o protetor. Ele protege a vida da pessoa contra os ataques de espíritos das trevas. E tem pessoas que são muito alvejadas por inveja, por feitiço, por coisas negativas. E ela precisa ter a proteção do pacto de vida com o Arcanjo Miguel. Esta mulher já está orientada, já está sendo preparada, porque dia 2 de novembro ela estará no Monte Manaim para celebrar a vida, selando um pacto de proteção com o anjo poderoso, Arcanjo Miguel. lá no Monte Manaim. Você é uma pessoa perseguida por inimigos espirituais. Você também precisa desse pacto. Me procure, eu vou colocar você na Caravana da Fé, aqui no Rio de Janeiro. Eu tenho uma caravana que está sendo preparada para levar o povo até o Monte Manaim, para selo do pacto de vida, do pacto de proteção com o Arcanjo Miguel. E você sabe que você precisa desta proteção forte. Me procure na Rua do Bonfim, número 305, no bairro São Cristóvão. O telefone para você entrar em contato agora é 21 98294 8617.

0: dia 2 de novembro. 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Ninguém. Missionário Adelino de Carvalho.
1: Eu quero ter uma conversa franca com você sobre a sua vida, seus problemas, seus desafios e Deus. Deus sendo seu pai, porque você é filho de Deus, você é filha de Deus. Deus sendo seu pai, rico. Deus não é um pai miserável. Deus sendo seu pai amoroso. O nosso Deus é um pai amoroso. Deus sendo seu pai poderoso, ele pode todas as coisas. E é chamado de todo poderoso, é o Shaddai. Deus sendo seu pai, meu pai, nosso pai, não está de braços cruzados diante do seu sofrimento. Não está de braços cruzados diante dessa situação que você está passando. Eu quero que chegue mais perto. Deus me colocou no seu caminho para ter uma conversa lúcida com você, inteligente, clara, sem meias palavras, e dizer para você que se Deus é bom, e Ele é bom, se Ele é teu pai, e Ele é teu pai, Se ele é poderoso, e ele é poderoso, o teu pai bom, poderoso, não vai deixar de te ajudar a sair dessa situação. Não vai deixar de agir em seu favor. Deus tem exércitos, miríades de anjos, que estão na terra, comandados pelo arcanjo Miguel, para guerrearem contra os teus inimigos, contra a inveja, contra o feitiço, contra a doença mandada, contra a magia, contra a amarração, contra todo tipo de laço que armaram para destruir seu casamento, sua vida, sua família, para destruir sua saúde, para roubar seu sono, para destruir sua vida emocional, te causar depressão, tristeza e vazio na alma. Você crê que Deus tem poder? Não o homem, Deus. Deus, o teu Deus, o nosso Deus, o teu Pai, o nosso Pai. Você crê que Ele tem poder para mudar a história da sua vida? Você crê que Deus tem poder para tirar você desse leito de dor? Você crê que Deus tem poder para levantar sua vida, salvar seu casamento? Você crê que Deus tem poder para tirar seu filho nas drogas, das drogas? Se você crê, você tem fé. Se você tem fé, Deus tem poder.

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2: É madrugada e mais uma vez eu estou aqui para orar por você, pedir a Deus pela sua família, pelos seus amigos, pela sua casa e por aquelas pessoas que sempre pedem oração diante dos sofrimentos, das dificuldades da vida. Hoje eu quero falar sobre os nossos filhos, os nossos jovens, os nossos adolescentes e as nossas crianças. Há uma preocupação muito grande dos pais, e não somente dos pais, dos avós também, que o avô é um segundo pai, a avó é uma segunda mãe. Uma preocupação na criação dos filhos. Uma preocupação do que será nossos filhos diante do desafio de um mundo tão tenebroso. Eu fico observando muita gente que vai no Monte Manaim levando foto do filho, foto da filha. Vai buscar pelos filhos. Quantas mães, quantos pais sofrem com o filho nas drogas, com o filho que não quer saber de estudar, com o filho que gosta de uma farra, de uma bagunça, de uma vida noturna, e corre o risco de serem assaltados ou até assassinados. Alguns que já estão no mundo do crime, deixando a mãe e o pai completamente aflitos, desesperados. apelam para Deus. Porque já fizeram tudo e não conseguiram que o filho abandonasse esse caminho. Eu lembro agora de uma mãe que foi buscar no Monte Manaim a libertação do seu filho que estava preso nas drogas. E ela me disse: apóstolo, eu não sei o que dizer, porque também eu não sei mais o que fazer. Já bati muitas portas. Eu não nego ao Senhor, eu já fui em muitas igrejas e nada valeu. Parece até que Deus se esqueceu de mim. E eu vim aqui como último recurso para tirar o meu filho do caminho das drogas. E ele já está roubando para comprar drogas quando não tenho dinheiro, quando a família não dá. Ele rouba de mim, disse a mãe, rouba do pai dele. Eu estou esperando a hora que eu vou ter que visitá-lo numa cadeia, numa carceragem. Isso é muito triste para uma mãe. Isso é muito triste para um pai. Eu não quero isso para o meu filho. Eu me lembro que ela pegou a foto dele, desceu as águas dos 7 mergulhos com a foto dele nas mãos. Eu acredito até que tenha estragado a foto. Mas tudo valeu. Tudo valeu. Porque logo eu tive notícia que o filho daquela mulher abandonou o vício das drogas sem que ela tenha feito nada. Ela não deu sequer uma palavra para ele. Ela já tinha falado muito e resolveu entregar nas mãos de Deus. Eu estou falando isso por causa de você mesmo, que sofre com o filho nas drogas, marido nas drogas, a mulher nas drogas, a filha, alguém da sua casa. Meu Deus, é muito sofrimento, é muito medo que a pessoa tem, por causa das notícias ruins que chegam da rua. Eu fico muito triste porque eu estava vindo embora da celebração e já era 22h30 da noite. Porque acaba que termina a celebração e a gente ainda vai conversar com pastores, com presbíteros, com irmãos. Era 22h30 da noite e tinha vários carros parados e várias pessoas em volta. E no chão, um rapaz da moto, que foi acidentado, já não respirava mais. E como o trânsito estava parado praticamente, eu perguntei a um policial próximo, o que aconteceu? Ele disse: olha, o rapaz estava drogado, pegou a moto e não conseguiu controlar a moto na curva e entrou debaixo do ônibus. E não teve jeito para ele. Às vezes, quando a gente faz pacto com o Arcanjo Miguel, a gente pensa que a proteção é só contra feitiço, contra magia negra, doença mandada, vício colocado, mas não é, não. A proteção do Arcanjo Miguel é violenta, é muito forte, e ela alcança todas as áreas da nossa vida. Ela alcança toda a nossa família. Eu faço agora, dia 12, 51 anos de ministério, e dia 13 nós vamos começar o jejum de 21 dias de Daniel. E dia 2 de novembro vamos encerrar no Monte Manaim. Vai ser um jejum muito forte. Esse é um jejum muito forte, porque Daniel fez o jejum quando ele precisava derrotar o príncipe das trevas. Ele armou vários laços para que o profeta de Deus não recebesse a mensagem que Deus havia mandado o arcanjo Gabriel trazer. Gabriel significa mensageiro. E o príncipe das trevas se colocou na frente dele e não deixava ele passar. Então Miguel, ele chamou o arcanjo Miguel, Miguel foi lá com a espada de fogo e derrotou o príncipe das trevas. E o arcanjo Miguel foi e levou a mensagem de Deus. Até o profeta. Não é que o arcanjo Gabriel não tenha poder, ele tem. Mas cada arcanjo tem uma missão. E a missão do arcanjo Miguel é na defensiva. Ele é justiceiro. Ele não deixa o mal atingir você. Nem seu corpo, nem seus negócios, nem sua alma. E nem seu espírito. Que Deus abençoe a sua vida e que o Espírito Santo revele a você a importância de você colocar o nome no livro, igual está escrito em Daniel capítulo 12, versículo 1. Vá a um dos nossos santuários, coloque o seu nome na caravana da fé para ir no Monte Manaim, dia 2 de novembro, dia dos mortos, dia de finados. Mas nos finados, nós não celebramos a morte. Porque a morte, o culto da morte, é para quem não tem a nossa fé judaica cristã. Nós acreditamos é na vida, então nós celebramos a vida. Venha celebrar a vida conosco, dia 2 de novembro, no Monte Manaim. Oremos. Meu Deus e meu Pai Todo-Poderoso, nós somos da fé, nós cremos no que ninguém crê. Nós acreditamos no que ninguém acredita. E nós vencemos onde os outros perderam. Olha, Senhor, para esta mãe aflita. Olha, meu Deus, para esse pai que está desesperado. Olha, Senhor, para essa pessoa que precisa de uma cura, de um milagre, de uma libertação. Ontem eu recebi uma notícia de um rapaz que a mãe dele está no propósito de ir ao Monte Manaim por ele E ele estava desenganado no hospital e só dela fazer o propósito. Ele começou a acordar do coma e com certeza ele vai ficar bom. Eu creio muito na força dos anjos e dos arcanjos, porque Deus age através deles. E eu creio muito no poder da oração. Estaremos dia 2 de novembro, Dia dos Mortos, abençoando a vida de cada um que vai comparecer ao Monte Manaim para celebrar a vida conosco, cumprindo um voto, o voto sagrado do Arcanjo Miguel. Que Deus abençoe a todos, rica e abundantemente, em nome de Jesus. Amém. Meus irmãos, eu lembro que neste domingo tem Santa Ceia em todos os santuários do Brasil. E na segunda-feira, dia 12, é aniversário do meu ministério, 51 anos. E eu estarei orando em favor do povo, na nossa igreja, sede nacional, na Rua Varginha, no número 215, tem estacionamento para muito carro lá, no terreno ao lado. Vá, leve a sua mãe, leve o seu pai, chame seu filho para ir te levar. Vamos buscar a Deus, vamos. Porque no mundo, aí fora, a coisa está cada vez mais feia. Paz e luz a todos, um bom dia, que Deus abençoe.

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1: Meio-dia e sete.
2: Um homem com uma força sobrenatural. No Monte Manaim, todos viram ele orar no altar do castiçal e a chuva de milagres descer. Muita gente foi curada na hora, com a chuva sobrenatural. Ele sempre foi chamado de o homem dos milagres.

0: Ele viaja pelo Brasil recolhendo cadeira de rodas, muletas e aparelhos de pessoas curadas através da sua oração. Impressionante o poder sobrenatural que Deus lhe concedeu. Uma certa vez, ele mandou as pessoas comprarem nas lojas da cidade um lenço branco comum, que nunca tivesse sido usado. Mandou as pessoas colocarem o lenço no local da enfermidade. E orou pedindo a Jesus que curasse as pessoas e tocasse no lenço com suas mãos ensanguentadas. Quando terminou a oração, ele mandou as pessoas olharem para o lenço e lá estava a marca do sangue, como sinal do toque das mãos ensanguentadas de Jesus. No Monte Manaim, onde esse homem ora, os anjos aparecem de forma sobrenatural. As pessoas veem a olhos nus os anjos de Deus que moram ali, na montanha sagrada de Manaim. Lá também foi fotografada uma porta misteriosa, junto ao rio sagrado, num lugar onde não há construção. Que mistério há nesse homem? Como explicar a oração que ele fez pelo rádio, mandando os espíritos que se escondem dentro das casas se manifestarem nas garrafas d'água? E sem tocar em nenhuma garrafa, apenas orando pelo rádio, muitas garrafas estouraram. Outras entortaram como se tivessem sido levadas ao fogo. E em outras apareceram terra de cemitério e bichos. Como explicar esses fenômenos sobrenaturais realizados através da simplicidade desse homem de Deus? A oração que ele faz para quem está com feitiçaria nas mãos, fazendo travar as mãos das pessoas de tal forma que elas não conseguem separar uma mão da outra. A oração de Manassés, que faz a pessoa esquecer completamente o passado de sofrimento dela. E mesmo que ela tente lembrar, ela não consegue mais. As pessoas que vão ao Monte Manaim perguntam: como pode um homem ter tanto poder assim? E às vezes que vimos ele tirar dores com a mão e ainda mostrar para as pessoas ao dizer: a dor dela está aqui na minha mão. E perguntar à pessoa: parou de doer? E a pessoa responder: sumiu a dor. Ele mostra na mão dele: a sua dor está aqui. Que mistério há nesse homem? Quem é ele para fazer isso? Por que ele é tão simples? A resposta é uma só. Estamos diante de um verdadeiro apóstolo de Cristo. O apóstolo Davi, missionário Adelino de Carvalho.
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lembrar dos grandes milagres de Deus. Onde milhares de pessoas já foram curadas, tiveram visões de anjos, um lugar sagrado, onde o apóstolo sempre ora pelo povo.

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1: Esta é a prece do meio-dia. Quando os dois ponteiros do relógio apontam para os céus, milhares e milhares de católicos, espíritas, protestantes e evangélicos formam comigo a grande força espiritual da prece do meio-dia. Pelos que choram, pelos carentes de amor e de afeto, pelos injustiçados e encarcerados, e por todos aqueles que, irmanados numa grande força do pensamento positivo, fazem comigo a poderosa oração da proteção. Diante do altar, diante da Arca da Aliança, da estrela reveladora dos mistérios espirituais, do castiçal sagrado e da força espiritual da espada do Arcanjo Miguel, invoco o poder mais alto e clamo: chagas abertas, Sagrado Coração, todo amor e bondade, o sangue de nosso Senhor Jesus Cristo no meu corpo se derrame hoje e sempre. E eu andarei vestido e armado com as armas espirituais de Deus, para que meus inimigos, tendo pés, não me alcancem, tendo mãos, não me peguem, tendo olhos, não me enxerguem, e nem pensamentos eles possam ter para me fazer mal. Armas de fogo o meu corpo não alcançarão, facas e lanças se quebrem, sem ao meu corpo chegar, cordas e correntes se arrebentem sem o meu corpo amarrar. O Arcanjo Miguel derrube meus inimigos com o poder de sua espada de fogo. Jesus Cristo me proteja e me defenda com o poder de sua santa e divina graça. O Espírito Santo me cubra de luz e me guie na verdade. E Deus, com seu infanto, me cubra de luz e me guie na verdade. E Deus,

de Deus e Isaías 53:1. Quem deu crédito à nossa pregação? E a quem foi revelado o braço do Senhor? As promessas de Deus não são para todos, mas somente para quem acredita.

0: acredita nelas.
1: Abraão creu na mensagem do sacrifício e Deus deu a ele o poder de dominar a cidade onde morava.
2: Isaac creu na mensagem do sacrifício e Deus deu a ele o poder de herança.
1: Moisés creu na mensagem do sacrifício e Deus deu a ele o poder de dominar Satanás.
2: Ana creu na mensagem do sacrifício e Deus deu a ela o direito de gerar filhos.
1: Gideão creu na mensagem do sacrifício e Deus tirou a força do inimigo e deu a ele a força de 1000 homens.
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4: Meio-dia e 26.
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5: É, meu irmão, minha irmã, eu tenho procurado, através do nosso programa que une pessoas das mais diversas denominações e religiões em todas as partes do Brasil e do mundo, trazer a participação de companheiros e companheiras que enriquecem. Profundamente enriquece o nosso programa. A visão do reino, a visão de salvação, a visão de vitória espiritual é importantíssima, porque a nossa fé é uma força carreada de acordo com a nossa visão. É tão sério isso que o medo é o inverso da fé. O medo é acreditar, já falei isso aqui, que o mal vai acontecer. Então você teme. A fé, ela joga você para cima, para frente, enquanto que o mundo joga você para o passado, para trás. E quer que você raciocine para trás, imaginando que não dá certo mesmo, não consegue mesmo, não conseguiu no passado, não consegue no presente e não vai conseguir no futuro. A fé não. Ela traz o novo do novo para a sua vida. É forte demais. Vamos agora à participação de mais um companheiro, de mais uma companheira nossa, trazendo para você uma visão de Deus para a sua vida, enriquecendo o nosso programa.
6: Conta-se que certa vez moravam numa floresta uma coruja e uma águia. A águia constantemente alçava voo alto e desaparecia diante dos olhos da coruja. Quando a águia voltava, a coruja dava notícias de tudo o que havia acontecido na floresta, contando para a águia a vida dos pássaros ao redor dela. A coruja sabia de tudo o que acontecia na floresta. dava notícia da vida de todos os pássaros. Também dava notícia das árvores frutíferas que floreavam e das árvores que morriam. Numa rodada de pescoço, ela girava a cabeça e via tudo ao seu redor. Já a águia não tinha muito o que falar, pois fazia parte do caráter da águia enxergar longe e voar sozinha. Um dia colocaram fogo na floresta e a coruja não tinha para onde voar. Ela só enxergava o que estava perto e tudo perto dela se queimou naquele incêndio criminoso. A coruja se perdeu na vida e ninguém nunca mais a viu. Ela não tinha foco. Já a águia, quando viu a floresta incendiando, ela alçou o voo para o penhasco, onde já havia construído o seu ninho. Lá em cima, ela teve seus filhotes e seguiu o curso natural da vida. A coruja representa a sabedoria humana e o conhecimento de tudo que está ao seu alcance. Já a águia representa a revelação do reino e a posse de tudo que está acima, fora do alcance dos outros. A Bíblia diz: os que confiam no Senhor voarão com asas como águia.
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8: O sapato no meio da sala. Certa manhã, uma mãe entrou na sala de casa e encontrou um sapato jogado no meio do caminho. Ela olhou para o sapato, suspirou: de novo esse sapato aqui. Então ela chamou o filho. Filho, quantas vezes eu já pedi para você guardar os seus sapatos? Muitas, mãe, respondeu a criança de cabeça baixa. Então por que você não guarda? O menino, ainda de cabeça baixa, respondeu: eu esqueço. A mãe ficou irritada, queria dar uma bronca, mas respirou fundo. Pegou o sapato, colocou no lugar e disse: filho, eu poderia ficar brava porque você ainda não aprendeu, mas talvez você ainda precise que eu ensine mais uma vez. Então, vamos lá. Quando você chegar da escola, não deixe o sapato no meio do caminho. Guarde-o no lugar certo, dentro do armário. No dia seguinte, o sapato estava novamente no meio da sala. A mãe olhou, respirou, chamou novamente o filho. E ele apareceu correndo. E ele já apareceu dizendo: desculpa, mamãe, eu esqueci de novo. Ela sorriu e disse: vamos tentar mais uma vez. Quando você chegar da escola, não deixe o sapato no meio da sala. Pegue ele e guarde no armário. E assim foi durante muitos dias, ela repetindo a mesma lição. Até que certa manhã, a mãe entrou na sala e percebeu que não havia nenhum sapato no caminho. Procurou o filho, achou até que ele não havia chegado da escola. Mas insistiu: filho, você está aí? Ele respondeu: cheguei, mamãe. Você guardou os sapatos? Perguntou a mãe. Guardei, respondeu o garoto, orgulhoso da sua atitude. A mãe sorriu emocionada e disse: parabéns, você conseguiu. O menino então abraçou a mãe e disse: eu consegui, mamãe, porque você não desistiu de me ensinar. A mãe ficou em silêncio. Naquele momento, percebeu que algumas coisas que parecem pequenas para o adulto podem ser grandes aprendizados para uma criança. E a grande lição desta história é que às vezes nós olhamos para os nossos filhos e pensamos: eu já falei isso 1000 vezes para você. Mas talvez seja justamente aí que esteja o nosso chamado para ter paciência. Crianças não aprendem apenas quando escutam uma vez. Elas aprendem com repetição, com exemplo, correção e principalmente com amor. Não desista de ensinar só porque o seu filho ainda não aprendeu. A semente não se torna uma árvore porque alguém gritou com ela. Ela cresce porque alguém continuou cuidando. E é assim também com os nossos filhos. Um dia, aquilo que hoje precisamos repetir tantas vezes será justamente aquilo que eles carregarão para o resto da vida. E sabe de uma coisa? Deus também quer te ensinar algo através disso. Quantas vezes você erra e precisa voltar no mesmo lugar? Quantas vezes você promete fazer diferente e acaba tropeçando novamente? Mesmo assim, Deus não desistiu de você. A palavra de Deus nos ensina: as misericórdias de Deus são a causa de não sermos consumidos, e elas se renovam a cada manhã. Isso está em Lamentações, capítulo 3, versículos 22 e 23. Se o nosso Pai Celestial tem paciência conosco, também precisamos aprender a ter paciência com aqueles que Ele colocou em nossas mãos para cuidar. Pais, não desistam dos seus filhos por causa dos erros que eles ainda estão aprendendo a vencer. Corrija, ensine, estabeleça limites, mas faça tudo isso com amor e continuidade. Porque criar um filho não é apenas ensiná-lo a guardar um sapato no lugar. É ajudá-lo dia após dia a aprender a andar no caminho que Deus preparou para ele. E enquanto ensinamos nossos filhos a caminhar, Deus vai nos ensinando, pais, a caminhar com paciência, graça e amor.

Marque bem esta data no seu coração. 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Ana orou e pediu a Deus um filho, e Deus lhe deu Samuel. 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E Deus me respondeu com um filho que eu recebi como um verdadeiro milagre. Por isso, no dia 2 de novembro, eu quero voltar à Fonte de Ana e quero levar você comigo. Você que deseja ser mãe, você que está esperando, você que já chorou, você que está cansada de esperar. Eu quero estar com você e orar por você na Fonte de Ana e colocar diante de Deus o seu sonho. Dia 2 de novembro, na celebração da vida, na Fonte de Ana. Procure o santuário, coloque o seu nome na caravana da fé, venha com esperança. Eu estarei lá e quero encontrar você na Fonte de Ana.

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1: Hoje, durante o dia, ou melhor, ontem, durante o dia, eu conversei com várias lideranças da obra no Brasil e todos me contaram com alegria, com esperança, com muita fé na procura das pessoas por uma vaga no ônibus da Caravana da Fé, que virão dia 2 de novembro ao Monte Manaim. É uma grande oportunidade que a pessoa tem de alcançar uma cura, um milagre, a oração da fonte de Ana, os 7 mergulhos, a conclusão dos 7 mergulhos feitos no Rio Sagrado, o louvor que tem no tabernáculo, a presença e a oração forte da nossa apóstola e a minha presença abençoando a multidão. Cada ato profético é acompanhado de muita força espiritual do lugar. Porque o Monte Manaim foi a revelação de Deus para o nosso tempo. No tempo de Moisés, a Bíblia diz que haviam dois montes. O monte de Gerizim, que era o monte da bênção, Monte Manaim da época, e o monte Ebal, que era o monte dos feiticeiros, o monte da maldição. Como acontece hoje nos nossos dias, eu estava vendo uma reportagem onde feiticeiros fazem trabalhos no monte com bonecos, velas pretas, vermelhas e nomes de pessoas que eles querem destruir. Esse é o monte da maldição. Eu orei durante muitos anos no monte, no bairro Tupi, em Belo Horizonte, e um dia eu estava orando e olhei para o lado e vi que tinha um camarada que estava fazendo trabalhos de esquerda. E eu falei: Deus, aqui não é meu lugar mais. Eu quero um lugar, um monte, onde eu possa ter liberdade espiritual de falar com o Senhor em favor dos nossos irmãos, das pessoas que estão sofrendo. E então, Deus me deu a revelação do Monte Manaim. Porque foi do Monte Manaim que saiu a luz, que me envolveu, e Deus me revelou toda essa obra. É muito grandioso isso. E hoje nós temos o Monte Manaim, o retrato da fé de um povo que crê no poder de Deus, que não se conforma com o sofrimento, que não aceita a derrota, que não aceita o filho viciado, não aceita o marido desorientado, perturbado, não aceita a situação que o mundo impõe sobre as pessoas, porque o mundo jaz o maligno. E dia 2 de novembro é o dia de fechar o pacto com o Arcanjo Miguel, o pacto da proteção, que vale por um ciclo de 12 meses, um ano. E nós estamos nesta fé. O nosso povo está nessa fé. Tem gente preparando para viajar e muita gente em Salvador, Fortaleza, Recife, também lá no sul, Porto Alegre, Curitiba, Mato Grosso do Sul, Brasília, Mato Grosso, Goiás, São Paulo, Minas Gerais, Paraná, Rio de Janeiro, Espírito Santo. Impressionante, o Brasil inteiro tem pessoas que aguardam o dia da celebração da vida no Monte Manaim.

0: 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Finados, dia dos mortos. Haverá uma grande batalha espiritual e o arcanjo Miguel vai tomar as suas dores e vai defender você no pacto de vida com o comandante dos exércitos dos céus no quartel-general do Monte Manaim. 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Sem o pacto, você está sujeito ao perigo que não sabe de onde virá, mas sabe que virá. O mundo é perverso e a maldade não tem limite. O arcanjo Miguel é defensor do povo de Deus e está na terra. Só Jesus salva, mas quem te protege é o arcanjo Miguel. Diz a palavra de Deus em Êxodo 23, 20. Eu enviarei um anjo adiante de vocês para protegê-los no caminho e para levá-los ao lugar que lhes preparei. 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Ninguém. 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Santuário Cidade de Goiás, Rua Aeroporto, número 17, Setor João Francisco, próximo à sorveteria Pingo de Mel, Cidade de Goiás. WhatsApp 62 98216 4674. 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WhatsApp 62 99324 8990. Missionário Adelino de Carvalho.
1: Eu tenho tido a alegria de falar com tanta gente maravilhosa que me acompanha na programação, que reflete comigo sobre a vida. Ainda mais porque eu acho que a vida nos leva à fé. Os sofrimentos que todos nós passamos, os desafios, as humilhações, as dificuldades, nos empurram para os braços de Deus. Tem uma palavra que Jesus disse que aquele que não vem por amor, vem pela dor. Mas vem. Eu vim para a casa de Deus pela dor, pelo sofrimento, pela doença. Eu vim pela dor e fiquei por amor. Me apaixonei pelo santuário, me apaixonei pelas coisas de Deus. E esta paixão, este amor, esta fé viva, esta fé avivada, é que me mantém de pé, animado, feliz e alegre, e mantém de pé, animado, felizes e alegres, milhares de pessoas. Somos assim, movidos pela fé, pela alegria de ter encontrado uma oportunidade na vida de ser feliz. E a felicidade está aqui dentro, ó. Dentro do meu coração, dentro do seu coração. E o nosso coração está no santuário. Jesus disse: onde estiver o vosso tesouro, ali também estará o vosso coração. É lindo, né? Meu Deus do céu, é lindo!

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Ninguém.

0: Que o sacrifício verdadeiro, porque o sacrifício gera milagres. Faça certo, que vai dar certo. Faça sua corrente de maneira certa, às 13 sextas-feiras. Faça certo, que vai dar certo. Vá ao Monte Manaim com fé, com sacrifício, com determinação. E lá em cima do monte, Deus vai contemplar a sua fé. Vai te dar o que você precisa e o que só Ele pode fazer por você. Faça certo, que vai dar certo.
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2: O crescimento espiritual é uma necessidade para toda aquela pessoa que busca uma vida melhor, uma vida de paz, uma vida com preenchimento do vazio na alma. Diz a palavra de Deus: o meu povo, disse Deus, tem sofrido por falta de conhecimento. Eu tenho procurado no nosso programa trazer, através da participação de companheiros e companheiras, uma visão maior da grandeza de Deus para a nossa vida, da grandeza de Deus para o propósito do Pai em levantar seus filhos. Enquanto o mundo quer te ver por baixo, e a trama maligna do mundo é te jogar para baixo e levar você ao fracasso e à derrota, Deus quer levantar você e colocar você por cima. O crescimento espiritual vem através do conhecimento. Diz a palavra de Deus: o meu povo tem sido destruído por falta de conhecimento espiritual. Nós vamos agora a mais um quadro importante do nosso programa.
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1: No Evangelho de Mateus, no capítulo 5, nos versos 13 e 14, diz assim: Vós sois o sal da terra, mas se o sal perder o sabor, como se há de salgar? Vós sois a luz do mundo, não se

pode esconder uma cidade edificada sobre um monte? É muito importante analisarmos profundamente esta passagem das Sagradas Escrituras, que nos mostra o que Deus colocou dentro de nós, dentro de você: poder de decisão. Você decide se você vai vencer ou vai perder. Você decide o quanto você vai alcançar seu objetivo ou vai deixar o seu inimigo te atrapalhar de alcançar. Você decide até quando vai sofrer. Uma senhora me procurou com um sofrimento muito grande, com a sua filha doente. Essa senhora me dizia: olha, eu não sei se eu aguento mais um ano. A minha filha está em estado terminal do câncer e eu não sei se eu aguento mais. Já lutei muito. Eu disse: a senhora vai aguentar até o dia que a senhora decidir aguentar, ou decidir pôr um ponto final nesse sofrimento e lutar espiritualmente pela sua filha. Ela me disse: ah, mas não tem mais jeito, os médicos disseram que ela não tem mais jeito. Eu disse: Deus não deu a palavra final, a senhora crê? E ela, muito cansada de tanto lutar, disse: eu creio, mas o que fazer? Inicie comigo uma corrente de batalha espiritual, foi que eu orientei a ela. E disse: durante o tempo da corrente eu vou caminhando com você. E você vai vendo gradativamente, diante da obediência ao Espírito de Deus, a sua filha ser curada. Agora você precisa acreditar. Porque não é fácil a batalha, não é para ninguém. Em nenhum tipo de situação, seja a dela ou qualquer outra. Mas se eu creio e eu determino e eu tomo a decisão que vai ser a parte de Deus o melhor para mim, pode ter certeza que será. O tempo foi passando, ela foi ao Monte Manaim, fez a quebra de demanda contra os inimigos que demandaram a morte da filha dela. Passado alguns meses, essa mulher estava no santuário com a filha dela, agradecendo diante do altar a cura que Deus deu à filha dela. O impossível acontece, viu? Mas acontece de acordo com a decisão que você toma na sua vida. Daqui a pouco você vai ouvir comigo o testemunho da Aline Gonçalves. A Aline sofria muito com bolhas no corpo, uma doença que para muitas pessoas não tinham cura, mas ela acreditava no seu milagre. E a Aline recebeu de Deus um grande milagre ao seguir a orientação do profeta e caminhar em cima da fé, fazer os sacrifícios, ir ao Monte Manaim, dar os mergulhos no Rio Sagrado. E você vai ouvir daqui a pouco a Aline contar que ela foi completamente curada. Completamente curada, para a glória de Deus. Vamos ouvir um louvor? Daqui a pouco eu volto com esse testemunho forte.

0: Vamos agora ao testemunho da Aline. Preste atenção, porque é muito forte o que Deus fez na vida desta mulher.
1: Pare e reflita agora em tudo que você vai ouvir neste momento. Pois pessoas que por meio de uma fé sacrificial obtiveram o seu resultado e alcançaram o milagre de Deus na sua vida. O que você vai ouvir agora é uma prova viva que Deus, que operou ontem, opera hoje e sempre. Vamos agora acompanhar mais um resultado de quem usou a fé e recebeu o seu milagre.
2: Qual é seu nome?
3: Aline Gonçalves.
2: E o que você já recebeu de Deus aqui no Monte Manaí?
3: Eu já recebi várias bênçãos, várias curas que eu tive. Que quando eu era criança eu tinha várias bolhas pelo corpo, né? E eu fui curada aqui no Monte Manaí. E hoje também eu vim para agradecer a Deus, né, pelas bênçãos que Deus me deu.
2: E essas bolhas, o que que te causava?
3: Elas causavam feridas e acontecia que eu tinha muitas dores, né, através dessas feridas que apareciam dentro, no corpo. E muitas pessoas não tinham nojo de ficar perto de mim, era um sofrimento muito grande.
2: Você já tinha procurado ajuda médica, tomava algum tipo de remédio, algum tipo de banho, como que era?
3: Eu procurava vários médicos, minha mãe levava vários médicos, eu tomava vários remédios, passava pomada, mas o médico não sabia o que era e não tinha cura.
2: Você se recorda quanto tempo você sofreu com essa enfermidade?
3: Quando eu era criança, eu devo ter sofrido mais ou menos um ano.
2: Um ano de sofrimento. Veio ao Monte Manaí, passou pelo ato profético do mergulho no Rio Sagrado, sacrificou, porque o sacrifício gera milagres, e hoje você está contando um milagre alcançado.
3: Com certeza, eu só tenho que agradecer a Deus.
2: E a sua pele, como que está?
3: Hoje
2: ficou alguma sequela, ficou alguma marca? Como que está a sua pele hoje?
3: Hoje só ficou as manchas para testemunhar o milagre que Deus fez na minha vida.
2: Curada para a glória de
3: glória
2: Deus.
3: Glória a Deus, sim.
4: É minha vitória. É minha vitória.
0: Graças a Deus. Graças a Deus. Ela foi curada. A vida dela foi restaurada, não só a pele, mas a mente, o corpo, a alma. Tudo em volta da Aline foi curado. Porque ela creu, ela fez a parte dela no mundo espiritual. E eu quero chamar a sua atenção para esta sexta-feira forte. Dia de batalha espiritual no santuário. Eu estarei na Rua Varginha, número 152, no bairro Floresta. Fica ali no final da passarela da Rua Rio de Janeiro. O Ministério do Espírito Santo é o santuário onde você vai me encontrar. 319-9354-9081 é o meu telefone. Me procure. Abaixo de Deus, eu posso te ajudar.

0: Espada de Fogo. O primeiro a usar a Espada de Fogo para proteger o caminho da Árvore da Vida foi o próprio Deus.
1: Diz a palavra de Deus em Gênesis 3:24 que Deus, no princípio, quando o homem caiu, derrubado pelo príncipe das trevas, o próprio Deus, para guardar o caminho do homem e proteger a árvore da vida, ele colocou uma espada de fogo que se revolvia em defesa do paraíso.
0: Deus quer transformar o seu lar em um paraíso de paz, amor, compaixão e harmonia, onde as pessoas têm prazer em conviver umas com as outras.
1: Diz a palavra de Deus em Provérbios 14:30. A inveja entra na vida da pessoa e atinge a área sentimental, familiar, profissional e financeira. A inveja atinge até os ossos.
0: Não permita que a inveja dos parentes e vizinhos invejosos, o feitiço dos inimigos ocultos, o desejo de vingança dos rancorosos e de quem não gosta de você, venha entrar para dentro da sua casa e destruir sua família. Coloque na sala de sua casa uma espada de fogo. Fisicamente, ela parece uma obra de arte. Espiritualmente, ela faz uma blindagem na sua casa para o inimigo não entrar.
2: Aqui não!
0: Espada de fogo! Espada de fogo! Até Deus Todo-Poderoso usou para proteger o caminho da Árvore da Vida. Espada de fogo. Missionário Adelino de Carvalho.
3: Como dominar a mente de uma pessoa? A primeira mente a ser dominada é a sua. Você tem que ter o domínio do que você pensa. Porque você é o que você pensa. Do que você pensa, você fala. A boca fala o que o coração está cheio. Do que você pensa e do que você fala, você age. Então o primeiro domínio que você tem que ter é da mente. Daí a importância da leitura de livros que promovam uma mente inteligente, qualitativa, visionária, positiva. Porque se você não tiver esta mente, você não saberá chegar lá. Primeiro a gente enxerga com a mente. Depois a gente verbaliza o pensamento. Para depois a gente criar. Não foi isso que Deus fez? Primeiro Deus projetou o mundo e todas as coisas. Depois ele falou: façamos o homem imagem e semelhança. E depois que ele falou, ele fez. Aí está o fracasso da maioria das pessoas. Falam, falam, falam. E não medem as consequências do que falam. E depois vem tragédias, tragédias, desastres, derrotas e fracassos. Está na hora de você mudar a sua sintonia. Está na hora de você usar sua mente, seu pensamento, seu raciocínio a seu favor. Primeiro você pensa, se enche de bons pensamentos. Como? Através do conhecimento. Um livrinho desse aqui, eu já faço pequeno de propósito. A pessoa lê com calma, não lê para mostrar para os outros que está lendo um livro, lê para aprender, ensina pouco, porque um livro que ensina muito é difícil você guardar o que você aprendeu. Ensina pouco, mas o pouco que você vai aprender aqui vai mudar a sua mente, vai mudar suas palavras e vai mudar suas ações. Mudou a cabeça, mudou tudo.
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2: Hoje eu quero falar sobre respeito. Eu creio que o respeito é o principal ingrediente do amor. O grande problema da decadência do nosso país nos últimos tempos e a perda de valores dentro das famílias. E nós observamos que dentro dos lares, a maioria das casas, existe uma tragédia. Ou o filho está nas drogas, ou o casamento é de aparência, ou tem uma pessoa com a vida arruinada financeiramente, ou tem uma pessoa doente com uma doença mandada por trabalhos de esquerda, feitiço. Ou tem uma pessoa com problemas espirituais, desejo de suicídio. Depressão, angústia, tristeza e vazio na alma. É tão impressionante isso que eu estou falando com você, que quando a gente anda por São Paulo, Belo Horizonte, Salvador, Brasília, Rio de Janeiro, uma cidade grande, e mesmo cidades pequenas, e a gente olha no decorrer da madrugada para os prédios, a gente olha para os prédios residenciais, nós nos deparamos com muitos apartamentos acesos. Porque tem muita gente que não dorme à noite. Outras não têm paz para dormir. Outras pessoas, por causa da depressão, insônia. É impressionante quando nós começamos a fazer a oração da madrugada, 3 horas da manhã, tínhamos poucas pessoas. Hoje nós temos mais de 1 milhão de pessoas que oram conosco 3 horas da manhã. Pela internet, pelo site, pelo Facebook, Missionária Adelino de Carvalho, pela TV Reino, na web. A grande verdade é que as pessoas precisam entender que, diante de um mundo tenebroso, de tanta maldade, de tanta crueldade, inveja e tanta coisa ruim, droga, espíritos trevosos, não há outra saída. Não há. Não há outra saída a não ser se agarrar em Deus.

0: 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Missionário Adelino de Carvalho.
1: O crescimento espiritual é uma necessidade para toda aquela pessoa que busca uma vida melhor, uma vida de paz, uma vida com preenchimento do vazio na alma. Diz a palavra de Deus: o meu povo, disse Deus, tem sofrido por falta de conhecimento. Eu tenho procurado, no nosso programa, trazer, através da participação de companheiros e companheiras, uma visão maior da grandeza de Deus para a nossa vida, da grandeza de Deus para o propósito do Pai em levantar seus filhos. Enquanto o mundo quer te ver por baixo, e a trama maligna do mundo é te jogar para baixo e levar você ao fracasso e à derrota, Deus quer levantar você e colocar você por cima. O crescimento espiritual vem através do conhecimento. Diz a palavra de Deus: o meu povo tem sido destruído por falta de conhecimento espiritual. Nós vamos agora a mais um quadro importante do nosso programa.

Bendita hora que eu encontrei o santuário. É maravilhoso saber que há um Deus poderoso que tudo pode fazer. Existem pessoas que a onda de sofrimento não passa, porque ainda não encontrou a porta certa. Eu costumo dizer que o santuário é um verdadeiro pronto socorro espiritual, aonde as pessoas aqui chegam destruídas, com sofrimentos, doenças, perturbações espirituais, vida financeira amarrada. Hoje você vai acompanhar comigo o testemunho do Altair. Ele que há mais de 3 anos estava desempregado, só fazia uns bicos daqui, um bico dali, que não há certeza de nada. Imagina para um homem não saber que dia vai receber, que dia vai ter dinheiro, que dia vai ter um pagamento. Existe um espírito que tranca a vida da pessoa, amarra a vida da pessoa, que ela não consegue nada. Faz entrevista, leva currículo. Tem uma pessoa que está me acompanhando agora que está assim. Leva currículo de um lado, leva currículo de outro, faz entrevista de um lado, faz entrevista de outro e nada acontece. Sabe por quê? Existe um espírito de amarração que prende a vida da pessoa. E a vida do Altair estava presa, amarrada, trancada por esses espíritos terríveis. E ele começou no santuário a corrente forte, pegou o envelope do dízimo, fez o compromisso no altar, seguiu aquilo que foi orientado. E hoje, graças a Deus, ele está trabalhando, está feliz. E daqui a pouco você irá ouvir ele contar a viva voz, o milagre, a bênção alcançada. É por isso que as pessoas falam que o santuário é forte, e é mesmo, porque aqui você aprende a lutar. Tem pessoas que ficam anos e anos dentro de uma igreja, orando, rezando, não vê a solução. Por quê? Não enfrentam a luta certa. O que é espiritual tem que ser resolvido no plano espiritual. É o que você aprende aqui dentro do santuário, a enfrentar a batalha espiritual, a lutar com as armas certas e ter a vitória em suas mãos. É muito forte. Nós vamos agora ouvir uma canção e daqui a pouco eu volto trazendo o testemunho do Altair.

0: Você acabou de ouvir essa linda canção? Acompanhe comigo agora o testemunho do Altair, ele que estava mais de 3 anos desempregado e no santuário ele aprendeu a lutar a luta certa e um milagre aconteceu.
1: Pare e reflita agora em tudo que você vai ouvir neste momento. Pois, pessoal, reflita agora em tudo que você vai ouvir neste momento.

0: seu milagre.
1: Nós estamos aqui diretamente do Grande Santuário de Santa Maria. Eu converso com mais uma pessoa que vai contar o seu testemunho de fé, o que Deus fez na vida dele. Para quem não conhece, qual é o nome do senhor?
2: Altair Lima.
1: Qual foi a bênção, a graça que você recebeu aqui no santuário?
2: O emprego, através do dízimo, né? Eu fui fiel no dízimo, peguei um envelope e fui, Deus me honrou com o emprego, né? E mais de 3 anos parado, tudo que eu fazia não dava certo, né? Aí eu peguei um envelope, aí prosperou. Deus abriu as portas.
1: E a vida do senhor tá toda amarrada?
2: Tá amarrada, tá tudo amarrado financeiramente, né? Tudo amarrado. Agora já tá legal, graças a Deus.
1: E há quanto tempo o senhor tava com esse sofrimento?
2: 3 anos mais ou menos.
1: 3 anos sofrendo?
2: É, exatamente. Uns 3 anos sofrendo.
1: Aí o senhor não aceitou, foi pegar a orientação com o profeta orientou o senhor pegar o envelope do dízimo, fazer uma prova com Deus, e aí Deus abriu as portas.
2: Positivo, exatamente, assim mesmo. Exatamente, isso mesmo. Foi isso mesmo.
1: Vale a pena ouvir a orientação do profeta?
2: Vale, vale a pena sim, com certeza, vale, vale. Tanto é que, né, olha o meu, a felicidade. Com certeza, vale sim, com certeza.
1: E hoje o senhor está com o emprego dos seus sonhos?
2: Exatamente.
1: Para a glória de Deus.
2: Amém.
1: Olha lá então para a câmera, faz assim, ó, 1, 2, 3 e... Yeah!

Bendita hora! Bendita hora que o Altair encontrou o santuário. Está aí a prova viva do que acontece quando a pessoa coloca o pé no caminho. Contra fatos, não há argumentos. A vida financeira dele estava amarrada, estava presa. E foi no santuário que ele aprendeu a lutar, aprendeu a guerrear. É por isso que todo mundo fala que o santuário é forte, porque é que você aprende a lutar certa. E a vitória vem para aquele que luta. A vitória vem para aquele que confia. A vitória vem para aquele que faz aquilo que o Espírito de Deus ordena. Assim como o Altair alcançou a vitória, você também irá alcançar. Anote o endereço do santuário. Não olhe para a direita, nem para a esquerda, nem para trás, não. Coloque seu pé no caminho. Eu tenho certeza que a sua vida ela vai mudar. Não importa como começou a sua história. Importa ser como ela vai terminar. E como ela vai terminar, só depende de você.

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1: Carregamos no peito um coração cheio de fé. Na nossa alma, a marca da confiança no nosso Pai que não falha. Na oração de Jesus, ele diz: Pai nosso que estás nos céus, venha a nós o vosso reino. E esse reino é o reino da paz. É o reino do amor, é o reino da alegria, é o reino de luz, é o reino dos céus, é o reino da fé. A fé nos conduz ao triunfo, à vitória. A fé nos conduz à cura, ao milagre, à libertação, a conquistar de Deus o impossível. A força da fé é violenta. E sem fé é impossível agradar a Deus.

Arcanjo Miguel. 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Arcanjo Miguel é poderoso. Poderoso defensor. Justiceiro. O anjo da justiça que toma hoje a tua causa e vai à tua frente na celebração da vida. Arcanjo Miguel. Arcanjo Miguel. Arcanjo Miguel. Arcanjo Miguel. Para defender os filhos de Deus que passam por lutas, perseguições, aflições. Arcanjo Miguel, derrubador de inimigos. Arcanjo Miguel, grande guerreiro.

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Arcanjo Miguel. Arcanjo Miguel. Arcanjo Miguel. 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

0: 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Santuário de Trindade, Rua Padre Bernardes, quadra 25, lote 1, setor Maísa 1, Trindade 2, em frente ao Colégio Homero Honorato, próximo à Avenida Goiânia. Rua Padre Bernardes, quadra 25, lote 1, setor Maísa 1, Trindade 2, em frente ao Colégio Homero Honorato, próximo à Avenida Goiânia. Santuário de Trindade, 62 99342 1351. Santuário do Jardim Nova Esperança, Avenida Central, número 1374, setor Jardim Nova Esperança, em cima da farmácia New Farma. 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Conta-se que certa vez moravam numa floresta uma coruja e uma águia. A águia constantemente alçava voo alto e desaparecia diante dos olhos da coruja. Quando a águia voltava, a coruja dava notícias de tudo o que havia acontecido na floresta, contando para a águia a vida dos pássaros ao redor dela. A coruja sabia de tudo o que acontecia na floresta. Dava notícia da vida de todos os pássaros. também dava notícia das árvores frutíferas que floreavam e das árvores que morriam. Numa rodada de pescoço, ela girava a cabeça e via tudo ao seu redor. Já a águia não tinha muito o que falar, pois fazia parte do caráter da águia enxergar longe e voar sozinha. Um dia colocaram fogo na floresta e a coruja não tinha para onde voar. Ela só enxergava o que estava perto e tudo perto dela se queimou naquele incêndio criminoso. A coruja se perdeu na vida e ninguém nunca mais a viu. Ela não tinha foco. Já a águia, quando viu a floresta incendiando, ela alçou o voo para o penhasco, onde já havia construído seu ninho. Lá em cima, ela teve seus filhotes e seguiu o curso natural da vida. A coruja representa a sabedoria humana e o conhecimento de tudo que está ao seu alcance. Já a águia representa a revelação do reino e a posse de tudo que está acima, fora do alcance dos outros. A Bíblia diz: os que confiam no Senhor voarão com asas como águia. Bárbara Barcelos agora traz para você o quadro Águia ou Coruja.
1: A janela e o pão. Havia uma mulher que todos os dias, ao acordar, abria a janela de sua casa e olhava para a rua. Era uma rua movimentada, pessoas indo para o trabalho, crianças indo para a escola, gente correndo de um lado para o outro. Mas havia um homem que estava sempre ali. Ele se sentava no mesmo banco, com a cabeça baixa e olhos tristes. A mulher o observava de longe, mas nunca se aproximava. Até que certa manhã, ela percebeu que ele estava abatido mais do que de costume. Então pensou: será que ele está doente? Será que aconteceu alguma coisa? Mesmo assim, fechou a janela e continuou seus afazeres. No dia seguinte, ele estava lá novamente. E naquele dia a mulher sentiu algo diferente dentro do coração. Então ela pegou o pão que ela havia preparado com suas próprias mãos, colocou em um saquinho e saiu de casa. Chegou perto do homem e perguntou: o senhor está bem? Ele levantou os olhos surpreso e respondeu: hoje eu não sei, mas o fato de alguém ter me perguntado já fez o meu dia ficar melhor. Então a mulher entregou-lhe o pão. Ele segurou aquele pequeno embrulho com as duas mãos e começou a chorar. Então contou que havia perdido o emprego, que estava passando por dificuldade e que fazia dias que não conseguia fazer uma refeição completa. A mulher voltou para casa em silêncio e percebeu naquela hora uma coisa. Ela estava passando todos os dias diante da dor daquele homem, mas só enxergou a verdade quando decidiu se aproximar. Naquela noite, ela entendeu que compaixão não é apenas sentir pena de alguém. Compaixão é perceber a dor do outro e decidir fazer alguma coisa. Talvez hoje exista alguém perto de você que esteja sorrindo por fora, mas sofrendo por dentro. Talvez você não possa resolver todos os problemas dessa pessoa, mas você pode perguntar: você está bem? Você pode ouvir, abraçar, oferecer uma palavra, repartir o pão. Porque às vezes aquilo que parece pequeno para você pode ser exatamente aquilo que alguém estava pedindo a Deus. E a maior bênção daquele dia não seja apenas a pessoa que recebeu. Seja você que descobriu que Deus também pode usar as suas mãos para responder a oração de alguém. Tenha compaixão. Olhe além das aparências. porque quem aprende a enxergar a dor do outro nunca mais passa indiferente por ela.

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Pacto forte com o Arcanjo Miguel. Pessoas do Brasil inteiro viajam para estar no Monte Manaí para serem guardadas e protegidas pelo comandante do Exército do Céu, o Arcanjo Poderoso, o Arcanjo Miguel. E nessa data eu vou estar em um lugar muito especial no Monte Manaí, que é a Fonte de Ana. Ana carregava no seu coração o sonho de ser mãe e, mesmo enfrentando a humilhação da dor, da espera, ela não desistiu. Um dia ela subiu ao monte, na presença de Deus ela derramou a sua alma em oração, fé e sacrifício. Sua oração foi silenciosa para os homens, mas Deus ouviu o coração de Ana, porque a oferta dela subiu como um cheiro suave até o céu e tocou o coração de Deus. Ana pediu a Deus um filho e Deus lhe deu Samuel. E essa história toca profundamente a minha alma, porque eu também carreguei no meu coração o desejo de gerar em meu ventre um filho. Então eu fui até a fonte de Ana, dobrei os meus joelhos, entreguei o meu sonho a Deus e apresentei o meu sacrifício dobrado no altar. Deus me respondeu. Eu engravidei e vivi o milagre de gerar um filho que trouxe para toda a minha família grande alegria. E é por isso que dia 2 de novembro eu quero voltar à fonte de Ana, mas agora eu quero levar comigo mulheres que também carregam esse sonho no coração. Mulheres que desejam ser mãe, mulheres que já choraram, mulheres que estão esperando em Deus esta resposta, assim como Ana esperava. Dia 2 de novembro, na Fonte de Ana, eu vou orar por você. E você vai fazer a oração de Ana com fé e esperança e coração aberto diante de Deus. Porque o Deus de Israel vai conceder o seu milagre. Dia 2 de novembro, coloque seu nome na caravana da fé e venha viver conosco a celebração da vida, o pacto forte com o Arcanjo Miguel. Eu estarei na Fonte de Ana e vou encontrar com você lá.

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1: Hoje, durante o dia, ou melhor, ontem, durante o dia, eu conversei com várias lideranças da obra no Brasil e todos me contaram com alegria, com esperança, com muita fé na procura das pessoas por uma vaga no ônibus da Caravana da Fé, que virão dia 2 de novembro ao Monte Manaim. É uma grande oportunidade que a pessoa tem de alcançar uma cura, um milagre, a oração da Fonte de Ana, os sete mergulhos, a conclusão dos sete mergulhos feitos no Rio Sagrado, o louvor que tem no tabernáculo, a presença e a oração forte da nossa apóstola e a minha presença abençoando a multidão. Cada ato profético é acompanhado de muita força espiritual do lugar. Porque o Monte Manaim foi a revelação de Deus para o nosso tempo. No tempo de Moisés, a Bíblia diz que haviam dois montes. O Monte de Gerizim, que era o Monte da Bênção, Monte Manaim da época, e o Monte Ebal, que era o Monte dos Feiticeiros, o Monte da Maldição, como acontece hoje nos nossos dias. Eu estava vendo uma reportagem onde feiticeiros fazem trabalhos no monte com bonecos, velas pretas, vermelhas e nomes de pessoas que eles querem destruir. Esse é o Monte da Maldição. Eu orei durante muitos anos no monte, no bairro Tupi, em Belo Horizonte, e um dia eu estava orando e olhei para o lado e vi que tinha um camarada que estava fazendo trabalhos de esquerda. E eu falei: Deus, aqui não é meu lugar mais. Eu quero um lugar, um monte, onde eu possa ter liberdade espiritual de falar com o Senhor em favor dos nossos irmãos, das pessoas que estão sofrendo. E então, Deus me deu a revelação do Monte Manaim. Porque foi do Monte Manaim que saiu a luz, que me envolveu, e Deus me revelou toda essa obra. É muito grandioso isso. E hoje nós temos o Monte Manaim, o retrato da fé de um povo que crê no poder de Deus, que não se conforma com o sofrimento, que não aceita a derrota, que não aceita o filho viciado, não aceita o marido desorientado, perturbado, não aceita a situação que o mundo impõe sobre as pessoas, porque o mundo jaz o maligno. E dia 2 de novembro é o dia de fechar o pacto com o Arcanjo Miguel, o pacto da proteção, que vale por um ciclo de 12 meses, um ano. E nós estamos nesta fé. O nosso povo está nessa fé. Tem gente preparando para viajar, e muita gente em Salvador, Fortaleza, Recife, também lá no sul, Porto Alegre, Curitiba, Mato Grosso do Sul, Brasília, Mato Grosso, Goiás, São Paulo, Minas Gerais, Paraná, Rio de Janeiro, Espírito Santo. Impressionante, o Brasil inteiro tem pessoas que aguardam o dia da celebração da vida no Monte Manaim.

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O mundo é perverso e a maldade não tem limite. 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
1: É, meu irmão, minha irmã, eu tenho procurado, através do nosso programa que une pessoas das mais diversas denominações e religiões em todas as partes do Brasil e do mundo, trazer a participação de companheiros e companheiras que enriquecem, profundamente enriquece o nosso programa. A visão do reino, a visão de salvação, a visão de vitória espiritual é importantíssima, porque a nossa fé é uma força carreada de acordo com a nossa visão. É tão sério isso que o medo é o inverso da fé. O medo é acreditar, já falei isso aqui, que o mal vai acontecer. Então você teme. A fé, ela joga você para cima, para frente, enquanto que o mundo joga você para o passado, para trás. E quer que você raciocine para trás, imaginando que não dá certo mesmo, não consegue mesmo, não conseguiu no passado, não consegue no presente e não vai conseguir no futuro. A fé não. Ela traz o novo do novo para a sua vida. É forte demais. Vamos agora à participação de mais um companheiro, de mais uma companheira nossa, trazendo para você uma visão de Deus para a sua vida, enriquecendo o nosso programa.
2: Conta-se que certa vez moravam numa floresta uma coruja e uma águia. A águia constantemente alçava voo alto e desaparecia diante dos olhos da coruja. Quando a águia voltava, a coruja dava notícias de tudo o que havia acontecido na floresta, contando para a águia a vida dos pássaros ao redor dela. A coruja sabia de tudo o que acontecia na floresta. Dava notícia da vida de todos os pássaros. Também dava notícia das árvores frutíferas que floreavam e das árvores que morriam. Numa rodada de pescoço, ela girava a cabeça e via tudo ao seu redor. Já a águia não tinha muito o que falar, pois fazia parte do caráter da águia enxergar longe e voar sozinha. Um dia colocaram fogo na floresta e a coruja não tinha para onde voar. Ela só enxergava o que estava perto, e tudo perto dela se queimou naquele incêndio criminoso. A coruja se perdeu na vida e ninguém nunca mais a viu. Ela não tinha foco. Já a águia, quando viu a floresta incendiando, ela alçou o voo para o penhasco, onde já havia construído o seu ninho. Lá em cima, ela teve seus filhotes e seguiu o curso natural da vida. A coruja representa a sabedoria humana e o conhecimento de tudo que está ao seu alcance. Já a águia representa a revelação do reino e a posse de tudo que está acima, fora do alcance dos outros. A Bíblia diz: os que confiam no Senhor voarão com asas como águia.
0: Bárbara Barcelos agora traz para você o quadro

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1: O sapato no meio da sala. Certa manhã, uma mãe entrou na sala de casa e encontrou um sapato jogado no meio do caminho. Ela olhou para o sapato, suspirou. De novo esse sapato aqui. Então ela chamou o filho. Filho, quantas vezes eu já pedi para você guardar os seus sapatos? Muitas, mãe, respondeu a criança de cabeça baixa. Então por que você não guarda? O menino, ainda de cabeça baixa, respondeu. Eu esqueço. A mãe ficou irritada. Queria dar uma bronca, mas respirou fundo. Pegou o sapato, colocou no lugar e disse. Filho, eu poderia ficar brava porque você ainda não aprendeu. Mas talvez você ainda precise que eu ensine mais uma vez. Então, vamos lá. Quando você chegar da escola, não deixe o sapato no meio do caminho. Guarde-o no lugar certo, dentro do armário. No dia seguinte, o sapato estava novamente no meio da sala. A mãe olhou, respirou, chamou novamente o filho. E ele apareceu correndo. E ele já apareceu dizendo, desculpa, mamãe, eu esqueci de novo. Ela sorriu e disse, vamos tentar mais uma vez. Quando você chegar da escola, não deixe o sapato no meio da sala. Pegue ele e guarde no armário. E assim foi durante muitos dias, ela repetindo a mesma lição. Até que certa manhã, a mãe entrou na sala e percebeu que não havia nenhum sapato no caminho. Procurou o filho, achou até que ele não havia chegado da escola. Mas insistiu, filho, você está aí? Ele respondeu, cheguei, mamãe. Você guardou os sapatos? Perguntou a mãe. Guardei, respondeu o garoto, orgulhoso da sua atitude. A mãe sorriu emocionada e disse, parabéns, você conseguiu. O menino então abraçou a mãe e disse, eu consegui, mamãe, porque você não desistiu de me ensinar. A mãe ficou em silêncio. Naquele momento, percebeu que algumas coisas que parecem pequenas para o adulto podem ser grandes aprendizados para uma criança. E a grande lição desta história é que às vezes nós olhamos para os nossos filhos e pensamos, eu já falei isso 1000 vezes para você. Mas talvez seja justamente aí que esteja o nosso chamado para ter paciência. Crianças não aprendem apenas quando escutam uma vez. Elas aprendem com repetição, com exemplo, correção e principalmente com amor. Não desista de ensinar só porque o seu filho ainda não aprendeu. A semente não se torna uma árvore porque alguém gritou com ela. Ela cresce porque alguém continuou cuidando. E é assim também com os nossos filhos. Um dia, aquilo que hoje precisamos repetir tantas vezes será justamente aquilo que eles carregarão para o resto da vida. E sabe de uma coisa? Deus também quer te ensinar algo através disso. Quantas vezes você erra e precisa voltar no mesmo lugar? Quantas vezes você promete fazer diferente e acaba tropeçando novamente? Mesmo assim, Deus não desistiu de você. A palavra de Deus nos ensina, as misericórdias de Deus são a causa de não sermos consumidos. E elas se renovam a cada manhã. Isso está em Lamentações, capítulo 3, versículos 22 e 23. Se o nosso Pai Celestial tem paciência conosco, também precisamos aprender a ter paciência com aqueles que Ele colocou em nossas mãos para cuidar. Pais, não desistam dos seus filhos por causa dos erros que eles ainda estão aprendendo a vencer. Corrija, ensine, estabeleça limites, mas faça tudo isso com amor e continuidade. porque criar um filho não é apenas ensiná-lo a guardar um sapato no lugar. É ajudá-lo dia após dia a aprender a andar no caminho que Deus preparou para ele. E enquanto ensinamos nossos filhos a caminhar, Deus vai nos ensinando, pais, a caminhar com paciência, graça e amor.

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Um dia Ana subiu ao monte e, na presença de Deus, derramou sua alma diante do altar, entregando a Deus um sacrifício que ela nunca havia apresentado. Ana orou e pediu a Deus um filho, e Deus lhe deu Samuel. E essa história fala profundamente ao meu coração, porque eu também vivi um tempo de espera. Eu também desejei engravidar, e um dia na Fonte de Ana, no Monte Manaim, junto com o meu marido, o apóstolo Adelino de Carvalho, eu dobrei os meus joelhos, orei e entreguei o meu sonho nas mãos de Deus. E Deus me respondeu com um filho que eu recebi como um verdadeiro milagre. Por isso, no dia 2 de novembro, eu quero voltar à Fonte de Ana e quero levar você comigo. Você que deseja ser mãe, você que está esperando, você que já chorou, você que está cansada de esperar. Eu quero estar com você e orar por você na Fonte de Ana e colocar diante de Deus o seu sonho. Dia 2 de novembro, na celebração da vida, na Fonte de Ana. Procure o santuário, coloque o seu nome na caravana da fé, venha com fé, venha com esperança. Eu estarei lá e quero encontrar você na Fonte de Ana.

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1: Hoje, durante o dia, ou melhor, ontem, durante o dia, eu conversei com várias lideranças da obra no Brasil e todos me contaram com alegria, com esperança, com muita fé na procura das pessoas por uma vaga no ônibus da Caravana da Fé que virão dia 2 de novembro ao Monte Manaíma. É uma grande oportunidade que a pessoa tem de alcançar uma cura, um milagre, a oração da fonte de Ana, os 7 mergulhos, a conclusão dos 7 mergulhos feitos no Rio Sagrado, o louvor que tem no tabernáculo, a presença e a oração forte da nossa apóstola e a minha presença abençoando a multidão. Cada ato profético é acompanhado de muita força espiritual do lugar, porque o Monte Manaim foi a revelação de Deus para o nosso tempo. No tempo de Moisés, a Bíblia diz que haviam dois montes. O monte de Gerizim, que era o monte da bênção, monte Manaim da época, e o monte Ebal, que era o monte dos feiticeiros, o monte da maldição. Como acontece hoje nos nossos dias, eu estava vendo uma reportagem onde feiticeiros fazem trabalhos no monte com bonecos, velas pretas, vermelhas e nomes de pessoas que eles querem destruir. Esse é o monte da maldição. Eu orei durante muitos anos no monte, no bairro Tupi, em Belo Horizonte. E um dia eu estava orando e olhei para o lado e vi que tinha um camarada que estava fazendo trabalhos de esquerda. E eu falei: Deus, aqui não é meu lugar mais. Eu quero um lugar, um monte, onde eu possa ter liberdade espiritual de falar com o Senhor em favor dos nossos irmãos, das pessoas que estão sofrendo. E então, Deus me deu a revelação do Monte Manaim. Porque foi do Monte Manaim que saiu a luz, que me envolveu, e Deus me revelou toda essa obra. É muito grandioso isso. E hoje nós temos o Monte Manaim, o retrato da fé de um povo que crê no poder de Deus, que não se conforma com o sofrimento, que não aceita a derrota, que não aceita o filho viciado, não aceita o marido desorientado, perturbado, não aceita a situação que o mundo impõe sobre as pessoas, porque o mundo jaz o maligno. E dia 2 de novembro é o dia de fechar o pacto com o Arcanjo Miguel, o pacto da proteção, que vale por um ciclo de 12 meses, um ano. E nós estamos nesta fé. O nosso povo está nessa fé. Tem gente preparando para viajar e muita gente em Salvador, Fortaleza, Recife, também lá no sul, Porto Alegre, Curitiba, Mato Grosso do Sul, Brasília, Mato Grosso, Goiás, São Paulo, Minas Gerais, Paraná, Rio de Janeiro, Espírito Santo. Impressionante, o Brasil inteiro tem pessoas que aguardam o dia da celebração da vida no Monte Manaim.

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1: 4 horas.
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2: Uma das coisas que mais dói no coração do ser humano, dói na alma, é a ingratidão. A ingratidão é uma ferida na alma da pessoa. Mamãe me disse: criei 3 filhos, gerei e criei com muito amor. Passei mal. Meus filhos moram na mesma cidade que eu. Um deles mora no mesmo bairro. E nenhum dos três me socorreu. Nenhum dos três foi ver o que havia acontecido comigo. Pelo contrário, a minha filha achou que eu estava fingindo. Como dói a ingratidão! Como dói a ingratidão! E como é lindo a nossa convivência dentro do santuário. Meu Deus do céu, é uma família nova que a pessoa ganha na vida sem esperar. Sem esperar, porque a pessoa vai para o santuário para receber uma cura, uma libertação, a solução de um problema, uma graça de Deus. E depois ela encontra ali uma família de amor. Interessante é que são pessoas que não têm vínculo algum sanguíneo umas com as outras, mas o vínculo espiritual, faz de nós a grande família de Deus, a grande família da fé, É um fortalecendo o outro. E eu estou aqui, ó, para passar força para você, para passar fé para você e para abençoar a sua vida. Obrigado, Deus, pela vida deste meu irmão, desta minha irmã. Obrigado a você por existir no meu caminho. E nós estamos juntos, passando força um para o outro, nesta nossa caminhada sobre a face da terra. Os desafios são muitos, mas Deus é maior.

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1: E eu quero falar com você sobre descansar em Deus. Salmo 91 diz assim: aquele que habita no esconderijo do Altíssimo, à sombra do Onipotente descansará. Descansar à sombra, só descansa à sombra aquele que está perto de quem está fazendo a sombra, o Altíssimo. Quem desdenha, quem despreza a Deus, quem não tem tempo para Deus, quem não busca a Deus, não pode esperar de Deus alguma coisa. Porque não tem coisa pior do que o desprezo. Não tem coisa pior do que o desprezo. Um filho disse para a mãe: mãe, eu nunca afrontei a senhora, nunca xinguei a senhora, nunca agredi a senhora. E ela disse para o filho: meu filho, o desprezo que você me deu durante a vida inteira doeu mais do que uma afronta, doeu mais do que uma agressão, porque o desprezo dói. machuca, sangra. Só quem já foi desprezado na vida sabe o que Deus sente quando nós, ou quando você, ou eu, ou qualquer pessoa dá as costas para Deus. Quando uma pessoa dá as costas para Deus, dá o desprezo para Deus, isso dói no coração de Deus, machuca. E é muito triste porque há uma maneira de enrolar a pessoa quando você não quer ir na casa dela, você fala, uma hora eu vou lá. Vai amanhã, não, amanhã eu não posso porque eu vou trabalhar. Vai depois, depois eu não posso porque eu tenho um compromisso com um primo meu. Vai depois, depois eu não posso porque eu vou namorar. Vai depois, depois eu não posso porque eu vou viajar. Vai depois. E a pessoa vai enchendo de desculpa para dizer que ela não quer ir na sua casa. Eu não quero ir na sua casa. Seria muito melhor ela falar assim. E quando uma pessoa, ela dá desculpas para não ir à casa de Deus, ela não tem direito de reclamar da vida. Nossa, isso é certo. Ela não tem direito de reclamar. Por que que deu tudo errado? Você não tem direito de reclamar. Por que que as coisas têm dado errado para você? Quando damos as costas para Deus, é porque não queremos que Ele venha intervir na nossa vida, nem nos nossos problemas, nem na nossa casa, nem no nosso caminho.

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0: Em Isaías 53 está escrito:
1: quem creu na mensagem do sacrifício?
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1: Isaac creu na mensagem do sacrifício e Deus deu a ele o poder de herança.
0: Moisés creu na mensagem do sacrifício e Deus deu a ele o poder de dominar Satanás.
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0: Gideão creu na mensagem do sacrifício e Deus tirou a força do inimigo e deu a ele a força de 1000 homens.
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2: O nosso programa é feito de alegria, de fé, música, testemunhos maravilhosos que levam a pessoa a acreditar que, se aconteceu com ela, se aconteceu com ele, se ele foi curado, se ela foi curada, eu também tenho fé, eu também posso ser, porque Deus é Pai de todos nós. É lindo isso, né? É lindo isso. Nós vamos agora a mais um quadro do nosso programa, sempre buscando a evolução, o conhecimento espiritual, porque quanto mais nós temos conhecimento espiritual, mais nós chegamos para perto de Deus. Vamos a mais um quadro do nosso programa.
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1: No livro de Salmos, no capítulo 34, no verso 7, diz assim: o anjo do Senhor acampa-se ao redor dos que o temem e os livra. Esta passagem das Sagradas Escrituras nos mostra o quanto Deus ama aquele que obedece, que caminha na fé, que não para de lutar por causa das adversidades, por causa das palavras negativas, por causa de pessoas que tentam entrar na frente do seu sonho para que ele não seja realizado. O anjo do Senhor acampa-se ao redor dos que o temem. O seu temor a Deus te guarda, te livra de todos os problemas espirituais que vem te atacar. Mas para isso você precisa estar fazendo a sua parte no mundo espiritual. Quando você faz a sua parte, Deus faz a parte dele. E você vai ouvir comigo daqui a pouco o depoimento, o testemunho da Solange. Solange, desde adolescente, tinha um sonho de engravidar, mas foi barrada no meio do processo da vida com um cisto no ovário com 15 anos. Os médicos fizeram os tratamentos. Ela começou com 15 anos de idade a tomar medicamentos. E o médico disse para ela que possivelmente ela não iria engravidar. O tempo foi passando, ela foi se tratando. Quando chegou na idade de se casar, por volta dos 30 anos, ela ainda tomava esse medicamento. E casada, querendo realizar o sonho, não pôde. Aí ela foi até o profeta de Deus, o profeta orientou, revelou, mostrou a saída, e você vai ouvir daqui a pouco o que aconteceu com a Solange e o seu marido, através da força da fé. Nós vamos ouvir um louvor? Daqui a pouco eu volto com esse testemunho forte.

0: Vamos agora ao testemunho da Solange, que recebeu, através da orientação do profeta, subiu ao Monte Manaim, fez o pacto de proteção com o Arcanjo Miguel e teve a vida celebrada, o seu testemunho.
1: Pare e reflita agora em tudo que você vai ouvir neste momento. Pois pessoas que por meio de uma fé sacrificial obtiveram o seu resultado e alcançaram o milagre de Deus na sua vida. O que você vai ouvir agora é uma prova viva que Deus, que operou ontem, opera hoje e sempre. Vamos agora acompanhar mais um resultado de quem usou a fé e recebeu o seu milagre.
2: Eu estou aqui com esse casal maravilhoso, a Solange e o Jackson, que tem um testemunho lindo de uma operação do Espírito de Deus na vida deles. Solange, conta para quem está te acompanhando o que, que Deus fez na sua vida.
3: Então, quando eu tinha 15 anos de idade, eu fui ao médico e o médico constatou um cisto no meu útero, no meu ovário. E ele falou com a minha mãe que eu teria que começar a tomar um anticoncepcional e teria, às vezes, dificuldade para poder engravidar futuramente. Aí eu comecei a tomar o anticoncepcional, tomei aproximadamente por volta de 15 anos. Aí eu encontrei meu esposo, a gente, né, ano passado a gente pensou em formar uma família. Com isso, a gente conversou com a bispa Paula Miranda, e ela orientou a gente, ela deu a gente um trabalho espiritual, né? Ela falou, você vai subir no Monte Manaí no dia 2 de novembro e vai com esse projeto, né? Aí a gente falou, tá bom. Aí a gente foi lá, fez tudo que ela orientou e a gente subiu com a nossa fé. A gente colocou no monte, no ofertório, o nosso sacrifício e a gente subiu no monte com o segredo espiritual que ela passou pra gente no altar e com a nossa fé. A gente foi com muita fé.
2: Olha só, cada pessoa que vai ao Monte Manaim, ela recebe uma orientação específica do profeta. 2 de novembro é o pacto celebração da vida, o pacto forte com o Arcanjo Miguel. O Espírito de Deus me deu uma orientação para dar para esse casal diante do sonho deles. Porque quem realiza o sonho é Deus, mas o sacrifício gera o milagre. E ela seguiu toda a minha orientação. E aí?
3: E aí, eu parei o anticoncepcional em dezembro. Fui ao médico, o médico falou comigo assim, Solange, você, para engravidar, possivelmente pode ter um pouco de dificuldade, de um ano, de 6 meses a um ano. Falei, tudo bem, só que a última palavra é a de Deus, né? Eu parei em dezembro, em abril eu engravidei.
2: Olha só, depois que vocês foram ao Monte Manaim, fizeram, sacrificaram, Deus deu a vitória.
3: Deu a vitória e deu o sonho que a gente sempre queria, né? Que o nosso sonho, desde pequena, era ser... Eu sempre tive vontade de ser mãe de um menino. E o meu esposo também. E a gente seguiu todas as orientações. A gente pediu a Deus de madrugada, nas orações, para realizar o nosso sonho de ter um filho, um homem. Mas Deus foi lá e atendeu o pedido do nosso coração.
2: Aqui, gente, ó. Olha só o milagre de Deus na vida dela. Um menino. Senhor Jackson, como é que tá aí o coração?
4: O coração tá muito emocionado ainda.
2: Olha só a emoção do pai, né? Vale a pena sacrificar, seu Jackson?
4: Vale muito a pena.
2: Vale a pena?
3: Vale. E dia 2 de novembro a gente tá lá de novo pra gente poder agradecer a Deus pelo nosso fruto.
2: Carregando o milagre de Deus. Vamos com muita alegria celebrar. 1, 2, 3 e...
5: Yeah. É minha vitória.
0: Graças a Deus, graças a Deus. Você ouviu aí esse testemunho maravilhoso, essa força espiritual que vem através da fé, da dedicação e da obediência a Deus, através do profeta, através da orientação. Você que está me ouvindo agora, não fique de braços cruzados. Você tem um sonho? Qual é o seu sonho? Qual sonho você quer realizar? Eu vou ajudar você a realizar esse sonho. Nesta sexta-feira, às 7 da manhã, 9 da manhã, 3 da tarde e às 7 da noite, você vai vir ao meu encontro no santuário. Rua Varginha, 152, no bairro Floresta. Fica ali no final da passarela da Rua Rio de Janeiro. Eu vou preparar você para receber o seu milagre. 319-9354-9081 é o meu telefone.
1: Se você quer que tudo dê certo na sua vida, faça certo, que vai dar certo. Faça errado e vai dar errado. Se você quer ser feliz no amor e prosperar nos negócios, faça certo, que vai dar certo. Se você fizer errado, vai dar errado. Se você quer receber a cura, um milagre, uma libertação, sacrifique um sacrifício verdadeiro, porque o sacrifício gera milagres. Faça certo, que vai dar certo. Faça sua corrente de maneira certa, às 13 sextas-feiras. Faça certo, que vai dar certo. Vá ao Monte Manaim com fé, com sacrifício, com determinação. E lá em cima do monte, Deus vai contemplar a sua fé. Vai te dar o que você precisa e o que só Ele pode fazer por você. Faça certo, que vai dar certo.

0: 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Missionário Adelino de Carvalho.
1: É, meu irmão, minha irmã, entender o mistério da fé é muito simples. É só você se lançar na fé e acreditar no poder de Deus, na força de Deus, na operação de Deus. Você tem fé, Deus tem o poder. É uma química completa, porque a fé nos conduz ao triunfo, nos conduz à região espiritual do milagre. A fé nos conduz à vitória, à libertação. Então, quando nós nos lançamos na fé, nós cremos. Quando nós exercemos a nossa fé, nossa fé não pode ser apenas de palavras. Porque uma ação, uma atitude, uma ação de fé vale mais que mil palavras. Uma ação de fé vale mais que mil orações. E sem fé é impossível você conseguir qualquer coisa de Deus. Deus abençoe você, que carrega no peito um coração cheio de fé.
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2: A gratidão é, sobretudo, uma forma inteligente de cativar as pessoas, cativar a presença de Deus, porque o grato recebe mais, o ingrato nunca mais recebe, é uma vez só. O grato recebe mais de Deus. E de você, né? Quando uma pessoa é grata a você, você faz. Quando uma pessoa não é grata, você não faz mais. É a vida, né? É a vida. Nós vamos agora a mais um quadro do nosso programa. E esses quadros são maravilhosos porque eles trazem o conhecimento. São companheiros e companheiras que se preparam para trazer aqui para você o conhecimento espiritual, a visão de reino, a visão espiritual, para que você possa evoluir espiritualmente e na evolução aumentar a sua luz. E quanto mais forte a luz, mais longe de você estarão os espíritos das trevas, porque os espíritos das trevas, assim como o peixe depende da água para andar, eles se movem. Os espíritos das trevas se movem somente na densa escuridão das trevas. Lógico, por isso que eles são chamados espíritos das trevas. E a luz, ela aumenta com o conhecimento espiritual. Entender isso é tão simples, mas é tão importante e decisivo na sua vida. Vamos agora a mais um quadro do nosso programa.
3: Conta-se que certa vez moravam numa floresta uma coruja e uma águia. A águia constantemente alçava voo alto e desaparecia diante dos olhos da coruja. Quando a águia voltava, a coruja dava notícias de tudo o que havia acontecido na floresta, contando para a águia a vida dos pássaros ao redor dela. A coruja sabia de tudo o que acontecia na floresta. Dava notícia da vida de todos os pássaros. Também dava notícia das árvores frutíferas que floreavam e das árvores que morriam. Numa rodada de pescoço, ela girava a cabeça e via tudo ao seu redor. Já a águia não tinha muito o que falar, pois fazia parte do caráter da águia enxergar longe e voar sozinha. Um dia colocaram fogo na floresta e a coruja não tinha para onde voar. Ela só enxergava o que estava perto e tudo perto dela se queimou naquele incêndio criminoso. A coruja se perdeu na vida e ninguém nunca mais a viu. Ela não tinha foco. Já a águia, quando viu a floresta incendiando, ela alçou o voo para o penhasco, onde já havia construído seu ninho. Lá em cima, ela teve seus filhotes e seguiu o curso natural da vida. A coruja representa a sabedoria humana e o conhecimento de tudo que está ao seu alcance. Já a águia representa a revelação do reino e a posse de tudo que está acima, fora do alcance dos outros. A Bíblia diz: os que confiam no Senhor voarão com asas como águia. Bárbara Barcelos agora traz para você o quadro Águia ou Coruja.
4: A história do barco e do farol. Certa noite, um pequeno barco navegava pelo mar. O céu estava escuro, o vento soprava forte e as ondas balançavam o barco de um lado para o outro. O homem que estava no comando olhou para todos os lados e disse: "Eu não consigo enxergar o caminho." Um dos passageiros, assustado, perguntou: "Então, como vamos chegar ao destino?" O homem apontou para o horizonte e respondeu: "Você está vendo aquela luz?" Era o farol. E a cada onda, a luz desaparecia por alguns segundos. O barco descia, a luz desaparecia. Um dos passageiros, desesperado, disse: "Essa luz está falhando." O homem, na sua paz, sorriu e respondeu: "Não, nós é que estamos passando por altos e baixos. O farol continua lá, no mesmo lugar." Então continuaram navegando. A tempestade não parou imediatamente. As ondas continuaram fortes, mas o barco continuou também avançando, porque havia uma luz indicando a direção. E talvez essa seja a palavra que alguém precisava ouvir hoje. Não tome decisões definitivas por causa de uma fase difícil. Talvez hoje você esteja no vale e não consiga enxergar aquilo que Deus prometeu. Mas só porque a onda subiu e a luz desapareceu por alguns segundos, não significa que Deus deixou de estar ali. Perseverança é continuar navegando até a luz aparecer novamente. Você pode até diminuir a velocidade, pode chorar, pode admitir que está cansado, mas não pare de caminhar. Continue seguindo em frente, porque a tempestade pode mudar o seu caminho, pode balançar o seu barco, pode assustar você, mas ela não precisa definir o seu destino. Continue seguindo em frente. A luz ainda está lá. Que Deus abençoe você e que o Espírito de Deus complete esta palavra no seu coração.

Marque bem esta data, dia 2 de novembro. Dia 2 de novembro é dia de finados. Mas nós, cristãos, pessoas de fé, cheias de esperança e perseverança, vamos celebrar a vida, porque acreditamos na vida e no poder de Deus para fazer por você o melhor. A proteção do Arcanjo Miguel, que guardará a sua vida, que guarda a minha vida. Dia 2 de novembro nós vamos celebrar e fechar um pacto forte com o Arcanjo Miguel, o anjo comandante do exército de Deus. E eu conto histórias da Bíblia de muitas mulheres que enfrentaram situações que precisaram mostrar a sua fé inquestionável, a sua fé inabalável, e muitas vezes essas mulheres foram mais fortes do que muitos homens. Mas tem uma dessas mulheres da Bíblia,

cerca dela. Diante de uma situação que não poderia se solucionar, Ana então pediu a Deus que revertesse aquela condição em que ela vivia. Ela depositou em Deus toda a sua fé e, na verdade, ela deu um passo muito maior. Disse para Deus que se ele lhe desse um filho, ela daria aquele mesmo filho de volta para ele, para servi-lo durante o tempo em que vivesse no altar. Ana ofereceu a Deus um sacrifício dobrado. E Ana prometeu: meu filho será educado no reino dos céus, meu filho te servirá no altar. E assim o Senhor Deus deu a Ana um filho que também cumpriu a sua palavra. Ela entregou Samuel para que servisse a Deus no templo. Um princípio muito importante de viver pela fé é saber que Deus pode reverter até mesmo a sua própria palavra quando você toca o coração de Deus. Ana tornou-se fértil porque Deus se lembrou dela. Ainda que a sua fé, meu irmão, minha irmã, pareça pequena, permita que suas ações sejam grandes como as ações de Ana. Dê um passo adiante e demonstre a sua fé a Deus, apesar do sofrimento que você está enfrentando. Dia 2 de novembro, eu vou estar no Monte Manaim, na Fonte de Ana, aonde eu também recebi um milagre. Porque eu ouvi do médico que eu não poderia ser mãe. Eu tive uma tentativa de engravidar e um resultado negativo. E depois que eu passei pela Fonte de Ana e ali dobrei os meus joelhos junto com o meu marido e pedi a Deus que eu pudesse gerar filhos, ele me concedeu esta graça. E nasceu Samuel, que faz toda a alegria da nossa casa, trouxe alegria para minha vida, a vida do meu marido, para a vida do meu filho Lucas, transformou a nossa família e demonstrou mais uma vez a glória de Deus na vida daquele que crê, daquele que acredita e coloca o sacrifício no altar. Dia 2 de novembro eu vou estar na Fonte de Ana e não vou estar sozinho. Vou estar com muitas mulheres que têm este mesmo sonho, que acreditam que Deus pode transformar o sonho em realidade. E nós vamos fazer a oração de Ana. E o Deus de Israel concederá a graça destas mulheres de oração, de fé, que estarão comigo na Fonte de Ana. E eu quero estar junto com você também, em oração, recebendo esta graça, este milagre de Deus.

0: o primeiro a usar a espada de fogo para proteger o caminho da árvore da vida foi o próprio Deus.
1: Diz a palavra de Deus em Gênesis 3:24 que Deus, no princípio, quando o homem caiu, derrubado pelo príncipe das trevas, o próprio Deus, para guardar o caminho do homem e proteger a árvore da vida, ele colocou uma espada de fogo que se revolvia em defesa do paraíso.
0: Deus quer transformar o seu lar em um paraíso de paz, amor, compaixão e harmonia, onde as pessoas têm prazer em conviver umas com as outras.
1: Diz a palavra de Deus em Provérbios 14:30. A inveja entra na vida da pessoa e atinge a área sentimental, familiar, profissional e financeira. A inveja atinge até os ossos.
0: Não permita que a inveja dos parentes e vizinhos invejosos, o feitiço dos inimigos ocultos, o desejo de vingança dos rancorosos e de quem não gosta de você, venha entrar para dentro da sua casa e destruir sua família. Coloque na sala de sua casa uma espada de fogo. Fisicamente, ela parece uma obra de arte. Espiritualmente, ela faz uma blindagem na sua casa para o inimigo não entrar.
2: Aqui não!
0: Espada de fogo! Espada de fogo! Até Deus Todo-Poderoso usou para proteger o caminho da árvore da vida. Espada de fogo.
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4: Foi Deus quem me colocou no seu caminho. E nós estamos para todo o Brasil levando uma mensagem inteligente para que você possa entender, através da fé racional, o que Deus pode e quer fazer por você. Os dois pilares da nossa salvação, os dois, estão no poder de Deus e no amor de Deus. No amor de Deus e no poder de Deus. Deus tem poder para resolver o seu problema, para curar a sua enfermidade, para libertar você da escravidão do vício, da amarração, da depressão, da tristeza, do vazio da alma. Deus tem poder para libertar seu filho do vício das drogas, a pessoa que você ama, mudar a história da sua casa. Mas Deus só vai fazer isso se Ele te amar. E Deus é amor. O segundo pilar, que seria o primeiro, Deus é amor, Deus te ama. Nada para Deus é mais importante do que você, do que sua vida, porque você é filho de Deus. Quando nós entendemos quem somos diante de Deus e o que Deus representa para nós e o poder infinito que Ele tem e a liberdade que Deus nos dá para decidir o que queremos e o que não queremos para a nossa vida, nós damos o primeiro passo rumo ao milagre de Deus. O milagre de Deus. O nosso Deus, nosso Pai, a glória do nosso Pai, a glória do nosso Deus está em realizar o impossível por você. Para que todos possam enxergar que a sua fé, ela vence o mundo. Então, aquilo que eu acho impossível acontecer, aquilo que você acha impossível de acontecer, para Deus, tudo é possível. Você sabia que nós pecamos quando nós imaginamos como Deus vai fazer? Como será que Deus vai fazer para me curar? Como será que Deus vai fazer para me tirar dessa situação? Como será que Deus vai fazer para abrir a porta para o meu emprego, para minha empresa? Como será que Deus vai fazer para salvar meu casamento? Como será que Deus vai fazer para mudar minha situação? Eu não sei. Você não sabe. Ser humano nenhum sabe, porque os caminhos de Deus são infinitos. Agora, eu sei que Ele vai fazer. Eu sei que Ele vai operar. Eu sei que Ele vai agir. Porque diz a Bíblia que todas as coisas podem acontecer, menos Deus decepcionar a sua fé. Nosso Deus, Ele navega no mar da nossa fé. Ele não pode decepcionar a nossa fé. E se você tem fé, eu sei que você tem fé, Deus tem poder. Deus é todo poderoso. Ele é teu Pai. E pode ter certeza que Ele vai agir na sua vida. Vai. Teus inimigos vão ver o que Deus vai fazer na tua vida. Teus inimigos serão envergonhados diante do que Deus vai fazer na tua vida. Esta obra é forte. É a obra da revelação do Espírito. E ela chega até você para dar a você uma direção, uma saída, um grito de liberdade, um brado de vitória.

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0: 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Missionário Adelino de Carvalho.
1: Muito bem, eu fico muito feliz de ser essa pessoa simples que eu sou. Eu amo ser assim. Para mim, as coisas mais valiosas da vida são as pequenas coisas. O gesto de amor, de carinho, o gesto de afeto, sabe, minha irmã, sabe, meu irmão, nós erramos muitas vezes quando esperamos receber dentro de casa o carinho que damos. O pai, a mãe, quando criam seus filhos, criam com tanto amor, com tanto carinho, dão antes de nascer todo o amor, a vida. A mãe que arrisca a sua vida e muda seu corpo para poder conceber, e é linda. A mulher grávida é linda, a concepção é muito linda. Deus não dependeu do homem para Jesus nascer, mas dependeu da mulher, Maria, para a concepção de Jesus. Mas o homem, o pai, ele prepara para receber, para ajudar, para festejar a chegada do filho e dar ao filho conforto, apoio, criar o filho, estudar o filho, dentro das suas possibilidades, porque nem todos os pais têm condição de estudar os filhos, mas dão amor, dão carinho. E quando chegam na velhice, muito embora hoje as pessoas estão conseguindo viver uma vida saudável e jovem até 80, 90 anos, e isso vai cada dia mais prolongar. E Deus abençoe que prolongue mesmo. Mas as pessoas se machucam muito dentro de casa, são muito machucadas dentro de casa, principalmente pelo desprezo. Principalmente pelo desprezo. Desprezo dos filhos, desprezo do marido, que não dá valor ao que a esposa faz. Desprezo da esposa, que muitas vezes não sabe reconhecer a luta do homem para manutenção da família e o apoio que dá. Tem pessoas que só dão valor depois que perdem. Só dão valor à mãe depois que perde. Só dão valor ao pai depois que perde. Só dão valor à esposa depois que perde. Só dão valor ao marido depois que perde. Eu tenho passado aqui a importância de cada pessoa seguir avante na vida. A depressão, ela aparece na vida de uma pessoa e ela sepulta, mata a pessoa em vida. Porque a pessoa passa a se sentir dentro de um buraco negro, sem prazer para nada na vida, porque não tem esperança, não tem um sonho. E a vida de um pai, de uma mãe que criou os filhos e recebeu desprezo, não acabou não. Não acabou não. Sua vida não acabou não. Você tem muito para dar às pessoas. Do seu amor, do seu carinho, do seu apoio. Nós temos muito para fazer para Deus. Você cumpriu sua obrigação de pai? Parabéns. Criou seus filhos, cumpriu sua obrigação de mãe, parabéns. Agora, uma nova etapa começa na sua vida. Nós temos muita gente para ajudar, muitos jovens que estão nas drogas, muita gente que está querendo suicidar, se matar, muita gente que precisa de você, que precisa de mim, que precisa de nós. E Deus me colocou no seu caminho para restituir a você a vontade de viver, para que você possa ter esperança de seguir avante na sua missão, porque cada um de nós tem uma missão. Cada um tem a sua missão, não somente eu que sou missionário, mas cada um. E é esta missão a razão da nossa vida. Então, você está doente, você está sofrendo, vá para o santuário, seja curado, seja libertado, pegue seu castiçal, pegue sua espada e vá à luta. Pegue a sua arca da aliança, construa seu altar na sua casa, vá à luta, vamos ajudar as pessoas e vamos ser felizes também, porque a vida, ela é linda, ela é linda, a vida é linda e ela se constitui em fazer o bem e ser feliz. É isso aí, minha irmã, É isso aí, meu irmão. E eu estou aqui, ó. Aqui eu, ó, do seu lado, passando força e fé para você.

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1: A maior prova que uma pessoa tem Deus no coração é quando ela ama, não é verdade? O carinho dos nossos irmãos ao receber cada pessoa que vem ao santuário com tantas marcas de sofrimento, tristeza, sequelas, coração sangrando, marcado por ofensas de pessoas da própria família. As pessoas chegam no santuário machucadas, tristes, angustiadas. E elas alcançam de Deus a benevolência, a compaixão e recebem dos nossos irmãos que também um dia chegaram assim, como eu também cheguei assim no santuário, recebem amor e recebem um conhecimento espiritual. É maravilhoso. É maravilhoso. O conhecimento nos livra do sofrimento. Daí a razão pela qual nós temos a participação de muitos companheiros nossos. Cada quadro do nosso programa traz a luz do conhecimento da revelação de Deus. Vamos agora a mais um quadro do nosso programa. Obrigado pelo carinho da sua audiência.
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1: No Evangelho de Mateus, no capítulo 5, nos versos 13 e 14, diz assim: Vós sois o sal da terra, mas se o sal perder o sabor, como se há de salgar? Vós sois a luz do mundo. Não se pode esconder uma cidade edificada sobre um monte. É muito importante analisarmos profundamente esta passagem das Sagradas Escrituras, que nos mostra o que Deus colocou dentro de nós, dentro de você: poder de decisão. Você decide se você vai vencer ou vai perder. Você decide o quanto você vai alcançar seu objetivo ou vai deixar o seu inimigo te atrapalhar de alcançar. Você decide até quando vai sofrer. Uma senhora me procurou com um sofrimento muito grande, com a sua filha doente. Essa senhora me dizia: olha, eu não sei se eu aguento mais um ano. A minha filha está em estado terminal do câncer e eu não sei se eu aguento mais. Já lutei muito. Eu disse: a senhora vai aguentar até o dia que a senhora decidir aguentar ou decidir pôr um ponto final nesse sofrimento e lutar espiritualmente pela sua filha. Ela me disse: ah, mas não tem mais jeito, os médicos disseram que ela não tem mais jeito. Eu disse: Deus não deu a palavra final, a senhora crê? E ela, muito cansada de tanto lutar, disse: eu creio, mas o que fazer? Inicie comigo uma corrente de batalha espiritual, foi que eu orientei a ela. E disse: durante o tempo da corrente eu vou caminhando com você. E você vai vendo gradativamente, diante da obediência ao Espírito de Deus, a sua filha ser curada. Agora você precisa acreditar, porque não é fácil a batalha, não é para ninguém. Em nenhum tipo de situação, seja a dela ou qualquer outra. Mas se eu creio e eu determino e eu tomo a decisão que vai ser a parte de Deus o melhor para mim, pode ter certeza que será. O tempo foi passando, ela foi ao Monte Manaim, fez a quebra de demanda contra os inimigos que demandaram a morte da filha dela. Passado alguns meses, essa mulher estava no santuário com a filha dela, agradecendo diante do altar a cura que Deus deu à filha dela. O impossível acontece, viu? Mas acontece de acordo com a decisão que você toma na sua vida. Daqui a pouco você vai ouvir comigo o testemunho da Aline Gonçalves. A Aline sofria muito com bolhas no corpo, uma doença que para muitas pessoas não tinha cura, mas ela acreditava no seu milagre. E a Aline recebeu de Deus um grande milagre ao seguir a orientação do profeta e caminhar em cima da fé, fazer os sacrifícios, ir ao Monte Manaim, dar os mergulhos no Rio Sagrado. E você vai ouvir daqui a pouco a Aline contar que ela foi completamente curada, completamente curada, para a glória de Deus. Vamos ouvir um louvor? Daqui a pouco eu volto com esse testemunho forte.

0: Vamos agora ao testemunho da Aline. Preste atenção, porque é muito forte o que Deus fez na vida desta mulher.
1: Pare e reflita agora em tudo que você vai ouvir neste momento. Pois pessoas que por meio de uma fé sacrificial obtiveram o seu resultado e alcançaram o milagre de Deus na sua vida. O que você vai ouvir agora é uma prova viva que Deus, que operou ontem, opera hoje e sempre. Vamos agora acompanhar mais um resultado de quem usou a fé e recebeu o seu milagre.
2: Qual é seu nome?
3: Aline Gonçalves.
2: E o que você já recebeu de Deus aqui no Monte Manaim?
3: Eu já recebi várias bênçãos, várias curas que eu tive, que quando eu era criança eu tinha várias bolhas pelo corpo, né? E eu fui curada aqui no Monte Manaim. E hoje também eu vim para agradecer a Deus, né, pelas bênçãos que Deus me deu.
2: E essas bolhas, o que que te causava?
3: Elas causavam feridas e acontecia que eu tinha muitas dores, né, através dessas feridas que apareciam no corpo. E muitas pessoas não tinham nojo de ficar perto de mim, era um sofrimento muito grande.
2: Você já tinha procurado ajuda médica, tomava algum tipo de remédio, algum tipo de banho, como que era?
3: Eu procurava vários médicos, minha mãe levava vários médicos, eu tomava vários remédios, passava pomada, mas o médico não sabia o que era e não tinha cura.
2: Você se recorda quanto tempo você sofreu com essa enfermidade?
3: Quando eu era criança, eu devo ter sofrido mais ou menos um ano.
2: Um ano de sofrimento. Veio ao Monte Manaim, passou pelo ato profético do mergulho no Rio Sagrado, sacrificou, porque o sacrifício gera milagres, e hoje você está contando um milagre alcançado.
3: Com certeza, eu só tenho que agradecer a Deus.
2: E a sua pele, como que está?
3: Hoje
2: ficou alguma sequela, ficou alguma marca? Como que está a sua pele hoje?
3: Hoje só ficou as manchas para testemunhar o milagre que Deus fez na minha vida.
2: Curada para a glória de
3: glória
2: Deus.
3: Glória a Deus, sim.
4: É minha vitória.
0: Graças a Deus, graças a Deus, ela foi curada, a vida dela foi restaurada, não só a pele, mas a mente, o corpo, a alma, tudo em volta da Aline foi curado, porque ela creu, ela fez a parte dela no mundo espiritual. E eu quero chamar a sua atenção para esta sexta-feira forte, dia de batalha espiritual no santuário. Eu estarei na Rua Varginha, número 152, no bairro Floresta. Fica ali no final da passarela da Rua Rio de Janeiro. O Ministério do Espírito Santo é o santuário onde você vai me encontrar. 319-9354-9081 é o meu telefone. Me procure. Abaixo de Deus, eu posso te ajudar.

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0: 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Rua Padre Bernardes, quadra 25, lote 1, setor Maísa 1, Trindade 2, em frente ao Colégio Homero Honorato, próximo à Avenida Goiânia. 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WhatsApp 62 98225 3770. Missionário Adelino de Carvalho.
2: A dinâmica do nosso programa em trazer quadros e participações importantes de pessoas que somam muito com esta obra que é apaixonante. O reino dos céus na terra é apaixonante, o santuário é apaixonante, o poder da fé é apaixonante.

0: apaixonante e nos joga para frente, para cima, para acreditar, para sonhar, para esperar de Deus aquilo que só Deus é capaz de nos dar. É maravilhoso, é maravilhoso, é um sonho. Esta obra é um sonho de Deus, um sonho na minha vida, um sonho na sua vida. Vamos agora a mais um quadro do nosso programa.
1: Conta-se que certa vez moravam numa floresta uma coruja e uma águia. A águia constantemente alçava voo alto e desaparecia diante dos olhos da coruja. Quando a águia voltava, a coruja dava notícias de tudo o que havia acontecido na floresta, contando para a águia a vida dos pássaros ao redor dela. A coruja sabia de tudo o que acontecia na floresta. Dava notícia da vida de todos os pássaros. Também dava notícia das árvores frutíferas que floreavam e das árvores que morriam. Numa rodada de pescoço, ela girava a cabeça e via tudo ao seu redor. Já a águia não tinha muito o que falar, pois fazia parte do caráter da águia enxergar longe e voar sozinha. Um dia colocaram fogo na floresta e a coruja não tinha para onde voar. Ela só enxergava o que estava perto e tudo perto dela se queimou naquele incêndio criminoso. A coruja se perdeu na vida e ninguém nunca mais a viu. Ela não tinha foco. Já a águia, quando viu a floresta incendiando, ela alçou o voo para o penhasco, onde já havia construído o seu ninho. Lá em cima, ela teve seus filhotes e seguiu o curso natural da vida. A coruja representa a sabedoria humana e o conhecimento de tudo que está ao seu alcance. Já a águia representa a revelação do reino e a posse de tudo que está acima, fora do alcance dos outros. A Bíblia diz: os que confiam no Senhor voarão com asas como águia. Bárbara Barcelos agora traz para você o quadro Águia ou Coruja.
2: O sapato no meio da sala. Certa manhã, uma mãe entrou na sala de casa e encontrou um sapato jogado no meio do caminho. Ela olhou para o sapato, suspirou. De novo esse sapato aqui. Então ela chamou o filho. Filho, quantas vezes eu já pedi para você guardar os seus sapatos? Muitas, mãe, respondeu a criança de cabeça baixa. Então por que você não guarda? O menino, ainda de cabeça baixa, respondeu: eu esqueço. A mãe ficou irritada, queria dar uma bronca, mas respirou fundo. Pegou o sapato, colocou no lugar e disse: filho, eu poderia ficar brava porque você ainda não aprendeu, mas talvez você ainda precise que eu ensine mais uma vez. Então, vamos lá. Quando você chegar da escola, não deixe o sapato no meio do caminho. Guarde-o no lugar certo, dentro do armário. No dia seguinte, o sapato estava novamente no meio da sala. A mãe olhou, respirou, chamou novamente o filho. E ele apareceu correndo. E ele já apareceu dizendo: desculpa, mamãe, eu esqueci de novo. Ela sorriu e disse: vamos tentar mais uma vez. Quando você chegar da escola, não deixe o sapato no meio da sala. Pegue ele e guarde no armário. E assim foi durante muitos dias, ela repetindo a mesma lição. Até que certa manhã, a mãe entrou na sala e percebeu que não havia nenhum sapato no caminho. Procurou o filho, achou até que ele não havia chegado da escola. Mas insistiu: filho, você está aí? Ele respondeu: cheguei, mamãe. Você guardou os sapatos? Perguntou a mãe. Guardei, respondeu o garoto, orgulhoso da sua atitude. A mãe sorriu emocionada e disse: parabéns, você conseguiu. O menino então abraçou a mãe e disse: eu consegui, mamãe, porque você não desistiu de me ensinar. A mãe ficou em silêncio. Naquele momento, percebeu que algumas coisas que parecem pequenas para o adulto podem ser grandes aprendizados para uma criança. E a grande lição desta história é que às vezes nós olhamos para os nossos filhos e pensamos: eu já falei isso 1000 vezes para você. Mas talvez seja justamente aí que esteja o nosso chamado para ter paciência. Crianças não aprendem apenas quando escutam uma vez. Elas aprendem com repetição, com exemplo, correção e principalmente com amor. Não desista de ensinar só porque o seu filho ainda não aprendeu. A semente não se torna uma árvore porque alguém gritou com ela. Ela cresce porque alguém continuou cuidando. E é assim também com os nossos filhos. Um dia, aquilo que hoje precisamos repetir tantas vezes será justamente aquilo que eles carregarão para o resto da vida. E sabe de uma coisa? Deus também quer te ensinar algo através disso. Quantas vezes você erra e precisa voltar no mesmo lugar? Quantas vezes você promete fazer diferente e acaba tropeçando novamente? Mesmo assim, Deus não desistiu de você. A palavra de Deus nos ensina: as misericórdias de Deus são a causa de não sermos consumidos, e elas se renovam a cada manhã. Isso está em Lamentações, capítulo 3, versículos 22 e 23. Se o nosso Pai Celestial tem paciência conosco, também precisamos aprender a ter paciência com aqueles que Ele colocou em nossas mãos para cuidar. Pais, não desistam dos seus filhos por causa dos erros que eles ainda estão aprendendo a vencer. Corrija, ensine, estabeleça limites, mas faça tudo isso com amor e continuidade. Porque criar um filho não é apenas ensiná-lo a guardar um sapato no lugar. É ajudá-lo dia após dia a aprender a andar no caminho que Deus preparou para ele. E enquanto ensinamos nossos filhos a caminhar, Deus vai nos ensinando, pais, a caminhar com paciência, graça e amor.

marque bem esta data no seu coração. 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Por isso, no dia 2 de novembro, eu quero voltar à Fonte de Ana e quero levar você comigo. 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

0: Espada de Fogo. O primeiro a usar a Espada de Fogo para proteger o caminho da Árvore da Vida foi o próprio Deus.
1: Diz a palavra de Deus em Gênesis 3:24 que Deus, no princípio, quando o homem caiu, derrubado pelo príncipe das trevas, o próprio Deus, para guardar o caminho do homem e proteger a árvore da vida, ele colocou uma espada de fogo que se revolvia em defesa do paraíso.
0: Deus quer transformar o seu lar em um paraíso de paz, amor, compaixão e harmonia, onde as pessoas têm prazer em conviver umas com as outras.
1: Diz a palavra de Deus em Provérbios 14:30. A inveja entra na vida da pessoa e atinge a área sentimental, familiar, profissional e financeira. A inveja atinge até os ossos.
0: Não permita que a inveja dos parentes e vizinhos invejosos, o feitiço dos inimigos ocultos, o desejo de vingança dos rancorosos e de quem não gosta de você, venha entrar para dentro da sua casa e destruir sua família. Coloque na sala de sua casa uma espada de fogo. Fisicamente, ela parece uma obra de arte. Espiritualmente, ela faz uma blindagem na sua casa para o inimigo não entrar.
2: Aqui não!
0: Espada de fogo! Espada de fogo! Até Deus Todo-Poderoso usou para proteger o caminho da Árvore da Vida. Espada de fogo. Missionário Adelino de Carvalho.
3: Hoje, durante o dia, ou melhor, ontem, durante o dia, eu conversei com várias lideranças da obra no Brasil e todos me contaram com alegria, com esperança, com muita fé na procura das pessoas por uma vaga no ônibus da Caravana da Fé, que virão dia 2 de novembro ao Monte Manaim. É uma grande oportunidade que a pessoa tem de alcançar uma cura, um milagre, a oração da Fonte de Ana, os sete mergulhos, a conclusão dos sete mergulhos feitos no Rio Sagrado, o louvor que tem no tabernáculo, a presença e a oração forte da nossa apóstola e a minha presença abençoando a multidão. Cada ato profético é acompanhado de muita força espiritual do lugar, porque o Monte Manaim foi a revelação de Deus para o nosso tempo. No tempo de Moisés, a Bíblia diz que haviam dois montes. O Monte de Gerizim, que era o Monte da Benção, Monte Manaim da época, e o Monte Ebal, que era o Monte dos Feiticeiros, o Monte da Maldição. Como acontece hoje nos nossos dias, eu estava vendo uma reportagem onde feiticeiros fazem trabalhos no monte com bonecos, velas pretas, vermelhas e nomes de pessoas que eles querem destruir. Esse é o Monte da Maldição. Eu orei durante muitos anos no monte, no bairro Tupi, em Belo Horizonte. E um dia eu estava orando e olhei para o lado e vi que tinha um camarada que estava fazendo trabalhos de esquerda. E eu falei: Deus, aqui não é meu lugar mais. Eu quero um lugar, um monte, onde eu possa ter liberdade espiritual de falar com o Senhor em favor dos nossos irmãos, das pessoas que estão sofrendo. E então, Deus me deu a revelação do Monte Manaim. Porque foi do Monte Manaim que saiu a luz, que me envolveu, e Deus me revelou toda essa obra. É muito grandioso isso. E hoje nós temos o Monte Manaim, o retrato da fé de um povo que crê no poder de Deus, que não se conforma com o sofrimento, que não aceita a derrota, que não aceita o filho viciado, não aceita o marido desorientado, perturbado, não aceita a situação que o mundo impõe sobre as pessoas, porque o mundo jaz o maligno. E dia 2 de novembro é o dia de fechar o pacto com o Arcanjo Miguel, o pacto da proteção, que vale por um ciclo de 12 meses, um ano. E nós estamos nesta fé. O nosso povo está nessa fé. Tem gente preparando para viajar e muita gente em Salvador, Fortaleza, Recife, também lá no sul, Porto Alegre, Curitiba, Mato Grosso do Sul, Brasília, Mato Grosso, Goiás, São Paulo, Minas Gerais, Paraná, Rio de Janeiro, Espírito Santo. Impressionante, o Brasil inteiro tem pessoas que aguardam o dia da celebração da vida no Monte Manaim.

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O Senhor é a nossa vida. Que força grandiosa estar aqui, cercados pelos anjos de Manaíma. Poder te louvar, declarar a tua bondade e misericórdia por todos os dias de nossas vidas.

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Santuário Jardim Cristalino, Avenida Independência, quadra C1, lote 14, setor Jardim Cristalino, em frente ao Autopeças Fabrini, em Aparecida de Goiânia. Avenida Independência, quadra C1, lote 14, setor Jardim Cristalino, em frente ao Autopeças Fabrini, em Aparecida de Goiânia. Santuário da Graça do Jardim Novo Mundo, Rua Santiago, com a Avenida Buenos Aires, ao lado do terminal do Jardim Novo Mundo, em frente à Escola Joaquim Edson de Camargo, na quadra 232, lote 20. 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

que o inimigo vem contra você por um caminho e foge de você por sete caminhos. Desesperado, ele foge porque não esperava encontrar à sua frente o arcanjo Miguel. Preste atenção.

Arcanjo Miguel, a força do ministério profético, que faz das profetisas e profetas de Deus guerreiros vencedores, derrubadores de qualquer inimigo, porque eles têm o arcanjo mais poderoso da terra.

0: de fogo. Não tem pra ninguém.
1: As sete promessas do juramento de Jeová Jiré a Abraão e a todos os herdeiros da promessa.
2: Diz a palavra de Deus no livro de Gênesis 12, 2 e 3. E far-te-ei uma grande nação, e abençoar-te-ei, e engrandecerei o teu nome, e tu serás uma bênção. E abençoarei os que te abençoarem, e amaldiçoarei os que te amaldiçoarem. E em ti serão benditas todas as famílias da terra.
1: Deus tem sete promessas poderosas para aqueles que recebem a herança de Abraão.
2: Farei de você um grande povo.
1: Eu o abençoarei.
2: Tornarei famoso o seu nome.
1: Você será uma bênção.
2: Abençoarei os que te abençoarem.
1: Amaldiçoarei os que te amaldiçoarem.
2: Por meio de você serão abençoados todos os povos da terra.
1: A troca de raízes vai te libertar de toda a herança de maldição que veio dos seus antepassados.
2: Vícios, doenças, fracasso no relacionamento e na vida financeira.
1: O impacto da bênção de Abraão tem o poder de mudar todos os resultados da sua vida. A bênção de possuir todas as bênçãos e a prosperidade de Jeová Jiré estarão sobre você e toda a sua família. 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
3: Eu estou lançando um novo livro. Mudou a cabeça, mudou tudo. E num dos capítulos deste livro, o título é Declarando Força e Transformando Fraquezas em Vitórias. É o encontro de Davi na caverna de Adulão. Um lugar onde Deus pegou as pessoas piores que tinha, endividadas, depressivas, derrotadas, e mandou todo mundo entrar para dentro de uma caverna. Dá para entender nitidamente que caverna, na época, já era um lugar de fugitivo, de esconderijo de pessoas que tinham alguma dívida social. Davi estava fugindo do rei que queria matá-lo. E Davi levou para lá com ele 400 piores do que ele, endividados, pessoas com depressão. Mas foi dentro daquele buraco que eu já entrei lá dentro. A caverna de Adulão é um buraco para baixo. Não é um buraco de lado, para baixo. Cheio de morcego. Cheio de morcego. Mas foi lá que Deus deu a Davi o segredo espiritual para ser rei. A posse do reinado. Davi não recebeu o manto de rei, a capa de rei, a coroa de rei. Davi recebeu um retalho da capa do rei Saul, que ele cortou com a espada e mostrou de longe. Rei Saul, meu senhor, o Deus de Israel hoje te entregou em minhas mãos. E eu não o matei, porque eu respeito a unção que está sobre a tua vida. E quando o rei Saul viu que faltava na capa dele um pedaço, que a vida dele ficou nas mãos de Davi, Davi poupou a vida do rei. O próprio rei Saul se ajoelhou diante de Davi e reconheceu Davi como vencedor da guerra. Nem sempre a guerra é renhida numa batalha. Nem sempre vencemos a guerra num ataque. Mas a estratégia de Deus é que você vença pela fé. A vontade de Deus é fazer o fraco vencer, o menor vencer. E o livro fala sobre isso. Como eu posso, tão pequeno, ter uma cabeça gigante, uma cabeça grande, me tornar rei, sair de dentro de uma caverna onde eu entrei perseguido e de lá sair rei junto com 400 miseráveis que estavam comigo. 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
2: O nosso programa é feito de alegria, de fé, música, testemunhos maravilhosos que levam a pessoa a acreditar que se aconteceu com ela, se aconteceu com ele, se ele foi curado, se ela foi curada, eu também tenho fé, eu também posso ser, porque Deus é Pai de todos nós. É lindo isso, né? É lindo isso. Nós vamos agora a mais um quadro do nosso programa, sempre buscando a evolução, o conhecimento espiritual, porque quanto mais nós temos conhecimento espiritual, mais nós chegamos para perto de Deus. Vamos a mais um quadro do nosso programa.
6: Paz e luz para você, meu irmão e minha irmã. Eu sou a profetisa Débora Rocha, aqui do Rio de Janeiro. E hoje vamos falar sobre perigos espirituais. Eu fui procurada recentemente por uma mulher que veio ao meu consultório espiritual e ela me disse: profetisa Débora Rocha, eu estou muito preocupada e declaro para a senhora que eu estou também com muito medo, porque eu tenho tido sequências de pesadelos. Eu tenho tido, profetisa, pesadelos horríveis. Já tem mais ou menos um mês que quase todas as noites eu estou tendo pesadelos e sempre com a mesma coisa. Eu me vejo, profetisa, envolvida em um acidente grave, onde eu vejo pessoas mortas no chão e eu ali também toda machucada, toda ensanguentada, e eu acordo apavorada com aquela cena. E eu estou muito preocupada com o que possa vir pela frente. Quando eu abri a revelação do Espírito para a vida daquela mulher, o Espírito revelador de mistérios, ele me mostrou. E eu pude ver que havia uma trama espiritual, um trabalho aberto, onde eles derramaram sangue de bichos para poder derramar o sangue daquela mulher em um acidente grave, onde a vida dela seria ceifada. Na visão dela, ela estava viva ali enxergando toda aquela cena, mas o Espírito me mostrou que ela não escaparia daquele ataque que estava por vir, porque quem encomendou o trabalho tinha pressa e pagou muito caro para poder executar aquela mulher no campo espiritual. Isso por briga de herança. Pessoas do próprio sangue dela pediu a morte daquela mulher antes do tempo, porque ela sempre foi muito influente na linha de frente para decidir os negócios. E tinha uma pessoa muito incomodada com isso e queria tirá-la do caminho para facilitar a partilha, favorecendo o lado dele. Não se iluda não, tem pessoas que por conta de uma ganância vai muito longe. Por conta de dinheiro, a pessoa faz qualquer coisa, até prejudicar a vida de uma outra. Eu pude olhar esta mulher e revelar a origem do problema dela, porque ela me procurou. E ela já está preparada, porque eu orientei aquela mulher a fazer essa quebra de demanda e selar o pacto de proteção, o pacto de vida com o Arcanjo Miguel, porque a vida dela está correndo perigo. Eu sempre falo que quem salva é só Jesus, mas o Arcanjo Miguel é o anjo poderoso do Senhor, que é o protetor. Ele protege a vida da pessoa contra os ataques de espíritos das trevas. E tem pessoas que são muito alvejadas por inveja, por feitiço, por coisas negativas. E ela precisa ter a proteção do pacto de vida com o Arcanjo Miguel. Esta mulher já está orientada, já está sendo preparada, porque dia 2 de novembro ela estará no Monte Manaim para celebrar a vida, selando um pacto de proteção com o anjo poderoso, Arcanjo Miguel, lá no Monte Manaim. Você é uma pessoa perseguida por inimigos espirituais. Você também precisa desse pacto. Me procure, eu vou colocar você na Caravana da Fé, aqui no Rio de Janeiro. Eu tenho uma caravana que está sendo preparada para levar o povo até o Monte Manaim, para selo do pacto de vida, do pacto de proteção com o Arcanjo Miguel. E você sabe que você precisa desta proteção forte. 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
1: Eu quero ter uma conversa franca com você sobre a sua vida, seus problemas, seus desafios e Deus. Deus sendo seu pai, porque você é filho de Deus, você é filha de Deus. Deus sendo seu pai, rico. Deus não é um pai miserável. Deus sendo seu pai amoroso. Nosso Deus é um pai amoroso. Deus sendo seu pai poderoso, ele pode todas as coisas. E é chamado de todo poderoso, é o Shaddai. Deus sendo seu pai, meu pai, nosso pai, não está de braços cruzados diante do seu sofrimento. Não está de braços cruzados diante dessa situação que você está passando. Eu quero que chegue mais perto. Deus me colocou no seu caminho para ter uma conversa lúcida com você, inteligente, clara, sem meias palavras, e dizer para você que se Deus é bom, e Ele é bom, se Ele é teu pai, e Ele é teu pai, Se Ele é poderoso, e Ele é poderoso, o teu Pai bom, poderoso, não vai deixar de te ajudar a sair dessa situação. Não vai deixar de agir em seu favor. Deus tem exércitos, miríades de anjos que estão na terra, comandados pelo arcanjo Miguel, para guerrearem contra os teus inimigos, contra a inveja, contra o feitiço, contra a doença mandada, contra a magia, contra a amarração, contra todo tipo de laço que armaram para destruir seu casamento, sua vida, sua família, para destruir sua saúde, para roubar seu sono, para destruir sua vida emocional, te causar depressão, tristeza e vazio na alma. Você crê que Deus tem poder? Não o homem, Deus. Deus, o teu Deus, o nosso Deus, o teu Pai, o nosso Pai. Você crê que Ele tem poder para mudar a história da sua vida? Você crê que Deus tem poder para tirar você desse leito de dor? Você crê que Deus tem poder para levantar sua vida, salvar seu casamento? Você crê que Deus tem poder para tirar seu filho das drogas? Se você crê, você tem fé. Se você tem fé, Deus tem poder.

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2: 8:18.
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3: É, meu irmão, minha irmã, eu tenho procurado, através do nosso programa que une pessoas das mais diversas denominações e religiões em todas as partes do Brasil e do mundo, trazer a participação de companheiros e companheiras que enriquecem, profundamente enriquece o nosso programa. A visão do reino, a visão de salvação, a visão de vitória espiritual é importantíssima, porque a nossa fé é uma força carreada de acordo com a nossa visão. É tão sério isso que o medo é o inverso da fé. O medo é acreditar, já falei isso aqui, que o mal vai acontecer. Então você teme. A fé, ela joga você para cima, para frente, enquanto que o mundo joga você para o passado, para trás. E quer que você raciocine para trás, imaginando que não dá certo mesmo, não consegue mesmo, não conseguiu no passado, não consegue no presente e não vai conseguir no futuro. A fé não. Ela traz o novo do novo para a sua vida. É forte demais. Vamos agora à participação de mais um companheiro, de mais uma companheira nossa, trazendo para você uma visão de Deus para a sua vida, enriquecendo o nosso programa.
0: Conta-se que certa vez moravam numa floresta uma coruja e uma águia. A águia constantemente alçava voo alto e desaparecia diante dos olhos da coruja. Quando a águia voltava, a coruja dava notícias de tudo o que havia acontecido na floresta, contando para a águia a vida dos pássaros ao redor dela. A coruja sabia de tudo o que acontecia na floresta. Dava notícia da vida de todos os pássaros. Também dava notícia das árvores frutíferas que floreavam e das árvores que morriam. Numa rodada de pescoço, ela girava a cabeça e via tudo ao seu redor. Já a águia não tinha muito o que falar, pois fazia parte do caráter da águia enxergar longe e voar sozinha. Um dia colocaram fogo na floresta e a coruja não tinha para onde voar. Ela só enxergava o que estava perto e tudo perto dela se queimou naquele incêndio criminoso. A coruja se perdeu na vida e ninguém nunca mais a viu. Ela não tinha foco. Já a águia, quando viu a floresta incendiando, ela alçou o voo para o penhasco, onde já havia construído o seu ninho. Lá em cima, ela teve seus filhotes e seguiu o curso natural da vida. A coruja representa a sabedoria humana e o conhecimento de tudo que está ao seu alcance. Já a águia representa a revelação do reino e a posse de tudo que está acima, fora do alcance dos outros. A Bíblia diz: os que confiam no Senhor voarão com asas como águia. Bárbara Barcelos agora traz para você o quadro Águia ou Coruja.
2: O sapato no meio da sala. Certa manhã, uma mãe entrou na sala de casa e encontrou um sapato jogado no meio do caminho. Ela olhou para o sapato, suspirou. De novo esse sapato aqui. Então ela chamou o filho. Filho, quantas vezes eu já pedi para você guardar os seus sapatos? Muitas, mãe, respondeu a criança de cabeça baixa. Então por que você não guarda sapatos? Muitas, mãe, respondeu a criança de cabeça baixa.

sapato no meio do caminho. Guarde-o no lugar certo, dentro do armário. No dia seguinte, o sapato estava novamente no meio da sala. A mãe olhou, respirou, chamou novamente o filho. E ele apareceu correndo. E ele já apareceu dizendo: "Desculpa, mamãe, eu esqueci de novo." Ela sorriu e disse: "Vamos tentar mais uma vez. Quando você chegar da escola, não deixe o sapato no meio da sala. Pegue ele e guarde no armário." E assim foi durante muitos dias, ela repetindo a mesma lição. Até que certa manhã, a mãe entrou na sala e percebeu que não havia nenhum sapato no caminho. Procurou o filho, achou até que ele não havia chegado da escola. Mas insistiu: "Filho, você está aí?" Ele respondeu: "Cheguei, mamãe." "Você guardou os sapatos?" perguntou a mãe. "Guardei", respondeu o garoto, orgulhoso da sua atitude. A mãe sorriu emocionada e disse: "Parabéns, você conseguiu." O menino então abraçou a mãe e disse: "Eu consegui, mamãe, porque você não desistiu de me ensinar." A mãe ficou em silêncio. Naquele momento, percebeu que algumas coisas que parecem pequenas para o adulto podem ser grandes aprendizados para uma criança. E a grande lição desta história é que às vezes nós olhamos para os nossos filhos e pensamos: "Eu já falei isso 1000 vezes para você." Mas talvez seja justamente aí que esteja o nosso chamado para ter paciência. Crianças não aprendem apenas quando escutam uma vez. Elas aprendem com repetição, com exemplo, correção e principalmente com amor. Não desista de ensinar só porque o seu filho ainda não aprendeu. A semente não se torna uma árvore porque alguém gritou com ela. Ela cresce porque alguém continuou cuidando. E é assim também com os nossos filhos. Um dia, aquilo que hoje precisamos repetir tantas vezes será justamente aquilo que eles carregarão para o resto da vida. E sabe de uma coisa? Deus também quer te ensinar algo através disso. Quantas vezes você erra e precisa voltar no mesmo lugar? Quantas vezes você promete fazer diferente e acaba tropeçando novamente? Mesmo assim, Deus não desistiu de você. A palavra de Deus nos ensina: as misericórdias de Deus são a causa de não sermos consumidos, e elas se renovam a cada manhã. Isso está em Lamentações, capítulo 3, versículos 22 e 23. Se o nosso Pai Celestial tem paciência conosco, também precisamos aprender a ter paciência com aqueles que Ele colocou em nossas mãos para cuidar. Pais, não desistam dos seus filhos por causa dos erros que eles ainda estão aprendendo a vencer. Corrija, ensine, estabeleça limites, mas faça tudo isso com amor e continuidade. Porque criar um filho não é apenas ensiná-lo a guardar um sapato no lugar. É ajudá-lo dia após dia a aprender a andar no caminho que Deus preparou para ele. E enquanto ensinamos nossos filhos a caminhar, Deus vai nos ensinando, pais, a caminhar com paciência, graça e amor.

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1: Hoje, durante o dia, ou melhor, ontem, durante o dia, eu conversei com várias lideranças da obra no Brasil e todos me contaram com alegria, com esperança, com muita fé na procura das pessoas por uma vaga no ônibus da Caravana da Fé que virão dia 2 de novembro ao Monte Manaim. É uma grande oportunidade que a pessoa tem de alcançar uma cura, um milagre, a oração da Fonte de Ana, os 7 mergulhos, a conclusão dos 7 mergulhos feitos no Rio Sagrado, o louvor que tem no tabernáculo, a presença e a oração forte da nossa apóstola e a minha presença abençoando a multidão. Cada ato profético é acompanhado de muita força espiritual do lugar. Porque o Monte Manaim foi a revelação de Deus para o nosso tempo. No tempo de Moisés, a Bíblia diz que haviam dois montes. O monte de Gerizim, que era o monte da bênção, Monte Manaim da época. E o monte Ebal, que era o monte dos feiticeiros, o monte da maldição. Como acontece hoje nos nossos dias. Eu estava vendo uma reportagem onde feiticeiros fazem trabalhos no monte com bonecos, velas pretas, vermelhas e nomes de pessoas que eles querem destruir. Esse é o monte da maldição. Eu orei durante muitos anos no monte, no bairro Tupi, em Belo Horizonte. E um dia eu estava orando e olhei para o lado e vi que tinha um camarada que estava fazendo trabalhos de esquerda. E eu falei: Deus, aqui não é meu lugar mais. Eu quero um lugar, um monte, onde eu possa ter liberdade espiritual de falar com o Senhor em favor dos nossos irmãos, das pessoas que estão sofrendo. E então, Deus me deu a revelação do Monte Manaim. Porque foi do Monte Manaim que saiu a luz, que me envolveu, e Deus me revelou toda essa obra. É muito grandioso isso. E hoje nós temos o Monte Manaim, o retrato da fé de um povo que crê no poder de Deus, que não se conforma com o sofrimento, que não aceita a derrota, que não aceita o filho viciado, não aceita o marido desorientado, perturbado, não aceita a situação que o mundo impõe sobre as pessoas, porque o mundo jaz o maligno. E dia 2 de novembro é o dia de fechar o pacto com o Arcanjo Miguel, o pacto da proteção, que vale por um ciclo de 12 meses, um ano. E nós estamos nesta fé. O nosso povo está nessa fé. Tem gente preparando para viajar e muita gente em Salvador, Fortaleza, Recife, também lá no sul, Porto Alegre, Curitiba, Mato Grosso do Sul, Brasília, Mato Grosso, Goiás, São Paulo, Minas Gerais, Paraná, Rio de Janeiro, Espírito Santo. Impressionante, o Brasil inteiro tem pessoas que aguardam o dia da celebração da vida no Monte Manaíma.

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1: Eu tenho tido a alegria de falar com tanta gente maravilhosa que me acompanha na programação, que reflete comigo sobre a vida. Ainda mais porque eu acho que a vida nos leva à fé. Os sofrimentos que todos nós passamos, os desafios, as humilhações, as dificuldades, nos empurram para os braços de Deus. Tem uma palavra que Jesus disse que aquele que não vem por amor, vem pela dor. Mas vem. Eu vim para a casa de Deus pela dor, pelo sofrimento, pela doença. Eu vim pela dor e fiquei por amor. Me apaixonei pelo santuário, me apaixonei pelas coisas de Deus. E esta paixão, este amor, esta fé viva, esta fé avivada, é que me mantém de pé, animado, feliz e alegre, e mantém de pé, animado, felizes e alegres, milhares de pessoas. Somos assim, movidos pela fé, pela alegria de ter encontrado uma oportunidade na vida de ser feliz. E a felicidade está aqui dentro, ó, dentro do meu coração, dentro do seu coração. E o nosso coração está no santuário. Jesus disse: onde estiver o vosso tesouro, ali também estará o vosso coração. É lindo, né? Meu Deus do céu, é lindo!

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